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1: Olá, olá! É hora de mais uma edição radiofônica do Alto-Falante aqui na 100,9 FM, a Inconfidência, também conhecida como...
2: Brasileiríssima!
1: Exatamente, cá estamos, eu, Terence Machado, e ela...
2: Eu, Mariana Lima!
1: E com lançamentos, com músicas não tão novas assim, mas com aquele repertório que você só ouve aqui no Alto-Falante, certo, Mariana?
2: Certíssimo, Terence. Boa noite, Alto-Falanters, Brasileiríssimers, Inconfidencers e todo mundo que tá, nosso público cativo, né, que escuta todo domingo e chame seus amigos para ouvir também, né, se você gosta desse programa. Espalhe a palavra, porque aqui as playlists são sempre muito bem, carinhosamente selecionadas, né, Terence? Digamos assim.
1: Parafraseando nosso saudoso amigo e colega Adriano Falabella, se você gosta desses delírios, né, nos acompanhe.
2: Baby.
1: Nos acompanhe por aqui, que sempre a gente traz novidades, muita música, muito do que está sendo lançado e muito do que, às vezes, como essa primeira sequência, músicas não tão novas assim, não são lançamentos que acabaram de sair do forno, mas que estão ali e merecem ser ouvidas, né? E que a gente traz à tona com a história dos artistas, a famosa mini bio, a gente, né? Não é aquela coisa solta como fica aí no YouTube, nas plataformas de áudio digital, por streaming, etc. Né? Onde as músicas são jogadas lá, aos milhares todos os dias. Aqui não, aqui a informação caminha junto com essas músicas.
2: E músicas também que provavelmente não saíram nas rádios, né, Terence?
1: Ah, certamente. Muito dificilmente tocam em alguma outra rádio, em outro programa. Pode ser que aqui e ali, em programas alternativos, enfim, que ainda são resistentes como nós, né?
2: Sim.
1: Nas grades de programação, resistentes, resilientes. Então, pode ser que sim, mas assim, com muito pouca chance disso acontecer.
2: E olha que aqui não tem jabá.
1: E essa é mais uma razão.
2: Bom, vamos começar então?
1: Vamos lá.
2: Com a Júlia Vargas, porque...
1: A vida não é sopa.

0: Nesta primeira sequência, ouvimos Por Último, Nunca Mais, com Chinaína e Yuri Queiroga. Antes, abrindo o bloco e o programa, A Vida Não É Sopa, com a Júlia Vargas, né, Mari?
1: Não é sopa, não. Já não diria, sopa. Já diria Mafalda, né, dos quadrinhos, que toda vez que serviam, que a mãe dela servia sopa, ela falava, outra vez sopa, que era uma crítica política, tipo assim, de novo isso, isso tá acontecendo, então tô só abrindo um parênteses aqui.
0: É, e que bom também, né, homenageando Raul Seixas, que não somos mosca na sopa de ninguém.
1: Eu espero que não,
0: tá certo.
1: Mas eu vou começar falando mesmo da música Nunca Mais, que ouvimos por último, né? Do Chinaína com o Yuri Queiroga. Essa música faz parte da trilha sonora da série Cangaço Novo.
0: Excelente série, Cangaço
1: Maravilhosa. Cuja segunda temporada estreou, né? Faz alguns meses, poucos meses, né? No Prime Video, né? Se não me engano. E, bom, eu já assisti todos os episódios, já terminei. Eu não sei se vai continuar, mas, assim, tanto série quanto trilha sonora, muito boas. E aí, ela tá quicando, né? No nosso algoritmo de Spotify, etc. Porque, apesar de ser uma música lançada antes pelos artistas, elas estão agora... voltaram, né? Pra tona com a minissérie Cangaço Novo. Então fica a dica aí.
0: E você que já assistiu tudo, então, mantiveram o mesmo pique, o mesmo nível da série? Porque todas as séries hoje em dia, a gente estava comentando isso, né, Bernardo? Bernardo tá aqui, como sempre, nos dando assistência na produção. As séries tendem a ir caindo às vezes, né?
1: Olha, não, eu não acho que caiu. E também não repetiu o mesmo roteiro, a mesma fórmula da... Eu não quero dar spoiler,
0: de sucesso, né?
1: Não repetiu a mesma fórmula da primeira temporada. Porque muitas vezes, o que acontece? Uma série tem muito sucesso, aí ela termina e poderia ter terminado ali, ter sido uma minissérie, digamos assim. E aí o pessoal, quero uma segunda temporada, quero uma segunda... Aí a segunda temporada vem e faz a mesma coisa, só muda os nomes, o endereço e o local. Não é o caso de Cangaço Novo. Mantém o engajamento, mantém a qualidade, no meu entendimento, e muda um pouco ali o rumo das coisas.
0: A linha mestra das
1: então,
0: coisas.
1: Então fica a dica aí para que assistam.
0: Beleza, quero assistir. Fiquei na anterior, mas a qualquer momento inicio para não parar. Porque tem isso no Cangaço Novo, você começa e não quer parar mais,
1: não,
0: né?
1: Você vai até 3 horas da manhã e fala, o que
0: maratona,
1: aconteceu?
0: Maratona mesmo a série. Bom, o Chinaína, que já foi China, né? A gente estava até comentando isso aqui antes de começar a gravar o programa. Acho que ele adotou o Chinaína porque, de novo, né? Hoje alguém que tem o nome artístico China, você coloca China no Google, ele vai perder milhões pro Xi Jinping e companhia,
1: total,
0: né? Então, acho que o Chinaína... O China que começou a carreira ali como vocalista da Shake Tosado, né? Aquela banda de Frevo Core, né? Lá,
1: Frevo Core.
0: Lá de Pernambuco.
1: Frevo Core é maravilhoso, né?
0: Ele
1: a gente
0: é
1: até rolou por aqui, né? Essa
0: isso,
1: banda.
0: Isso.
1: Depois disso, ele tá em carreira solo, também teve à frente, né, da banda Del Rey, que faz covers do Roberto Carlos,
0: né? Que é ótima banda, que é a mistura do Chinaína com o Mombojó, né?
1: Ele tem ainda um projeto infantil chamado Mini Joia. Ele já lançou um livro, seu primeiro livro infantil ele lançou em 2018, chamado Carlos Viaja. Fora dos palcos, ele já foi VJ, né, apresentador de TV, rádio, em vários veículos, entre eles a MTV. Quem não sabe, tá, gente? Os jovens parecem... Eu já ouvi um jovem outro dia falando, o que é MTV? Aí eu quis dar uma desistida.
0: Exatamente.
1: Saudades,
0: MTV. Tudo bem que você... Né?
1: Enfim, também já apresentou TV, rádio, canal Futuro.
0: Ele, na verdade, ele continua. Ele vai e volta atualmente, né? Ele tá presente em 3 canais. No Futuro, da Globoplay como Caça Joia. E no canal Biz ali e Multishow, ele vive apresentando, comentando festivais de música, né? No canal Biz, parece que ele ainda tá apresentando o programa que chama Rock Studio, né? Figurinha!
1: Tá na pista.
0: O China aí, eu já estive com ele algumas... Tive o prazer e a sorte de estar com ele algumas vezes. Vi vários shows dele em todas as suas frentes, né? Shake Tosado, inclusive no Rock in Rio, lá no Abel Pro Rock. Vi China ainda com Del Rey várias vezes. E uma figura simpaticíssima e um cara muito legal, muito talentoso, né? E gosto de várias coisas da carreira solo dele também. Inclusive, ele que lá pelo quinto disco solo, né? O Manual de Sobrevivência para Dias Mortos, também chegou a ser indicado ao prêmio APCA de melhor álbum daquele ano, enfim. Um cara que já tem muito. Você fez a mini bio aí, né, Mari? Ele tem muita coisa legal no currículo e é uma figura que não precisou de calçar as sandálias da humildade, como diriam, né? Sempre foi um cara muito acessível, muito bacana.
1: Foi humilde de saída.
0: De saída, e continua assim, né?
1: Ele está sempre descalço.
0: Exatamente.
1: Bom, e teve também a Júlia Vargas, né, Terence? Que abriu o programa.
0: Exato, que começou a fazer barulho na cena musical carioca no início ali dos anos 2010, né? Portanto, já tem boa estrada. Ela que é cantora e percussionista cabofriense, estreou em disco em 2012, depois veio com um trabalho ao vivo, gravado em Niterói, lançado em 2015. Aí no mesmo ano ela cantou em tributo, fez uma espécie de tributo à Cássia Eller no Rock in Rio 2015. E aí, por falar em Cássia, a Júlia Vargas já dividiu o palco nesse meio tempo com várias pessoas, entre elas o Chico Chico, filho da Cássia. Vamos lá, em 2017 ela lançou o segundo disco cheio de estúdio, que foi um disco ali que chamou mais atenção pro trabalho dela, pensando nesse início de carreira, que foi o Pop Banana, que ela mesma produziu e trazia participações ali do Ney Matogrosso e Pedro Luiz e a Parede. E ao contrário de vários músicos, na atualidade, dispensou o uso de autotune ou recursos para afinar ou modificar a voz. O Pop Banana foi gravado com a Júlia e os músicos tocando ao vivo no estúdio, no velho esquema, né, do vamos fazer um som ao vivo e bateu, valeu. E aí, aspas para ela, extraída de uma entrevista para o jornal Globo na época do lançamento. Faz aspas aí, Mari.
1: Ela disse, abre aspas, não regravamos nada, continuo com essa característica crua de não modificar ou afinar a voz, nada disso, a coisa é o que é. O jeito que foi gravado é o que se escuta sem lero-lero.
0: Aí sim, parabéns, palmas para a Júlia Vargas, Pois é, ainda sobre a proximidade dela com grandes artistas da nossa música, citei ali as participações do Pedro Luiz e do Ney Matogrosso no Pop Banana, ela ganhou logo de cara ali, logo de saída, uma música inédita do Ivan Lis, que ela gravou no disco de estreia, já foi convidada por Alceu Valença para abrir alguns dos shows do artista na Fundição Progresso e se apresentou ao lado de João Donato, Wagner Tiso, Moraes Moreira, Zeca Baleiro, não é mole não, hein?
1: Não, ela tá assim, bem rodeada, né?
0: Bem rodeada sempre, né? De grandes figuras. E aqui ela marcou, então, presença nessa edição radiofônica com uma das faixas extraídas do Pop Banana, que, é bom lembrar, é de 2017. Isso porque, desde então, ela enfileirou ali alguns singles até lançar. Este ano tem trabalho novo dela na praça, Cebolinha, que é o novo disco cheio batizado D'Água, tá? Portanto, o novo disco dela é o D'Água, mas a gente escolheu essa música pra rolar. A Mariana escolheu, vamos dar os créditos, a gente tem que dar crédito. Ela escolheu a música A Vida Não É Sopa, que é muito boa, que a gente ouviu abrindo esta edição.
1: Obrigada. Se a vida fosse sopa, eu estaria de garfo. Então fica a dica aí, procurem também o trabalho da Júlia e ouçam um novo disco D'Água. Bom, vamos então...
0: que bobagem. Se a vida fosse sopa, eu seria a letrinha T.
1: T de Terence? Ai, meu Deus.
0: Eu seria só uma letrinha.
1: Que já seria muito, né? Poxa
0: já seria
1: vida.
0: Bom,
1: Vamos pra frente, então. A próxima sequência, temos lançamentos por aqui, a começar por Lombo de um Cavalo, da Bruna Lucchesi, com participação do Hélio Flanders.

0: Ouvimos por último Apaga a Luz, da Lamparina, com Carol Conká. Antes teve Lombo de um Cavalo, da Bruna Lucchesi, Terence.
1: Pois é, ela que escolheu o termo bandoleira, né, para batizar seu recém-lançado terceiro álbum, é álbum em que o folk e o rock foram as vias escolhidas pela cantora para apresentar o novo repertório. E no balaio sonoro de influências, bambas do folk aparecem aqui e ali, né, aqueles ecos assim de Bob Dylan, Paul Simon, entre outros, além de muita música brasileira e artistas do topo dessa prateleira da MPB, entre eles a diva eterna Gal Costa. O disco, que é bem estradeiro, produzido quase na onda de um road movie, passeia pelo interior do Paraná no lombo de um cavalo, como a gente pode conferir na música que rolamos por aqui, além de outros giros que vão de São Paulo a West Virginia.
0: Uau!
1: Ela andou, ainda bem que não foi tudo de cavalo, né?
0: Não, bom, senão, né, não só o lombo, como as nádegas estariam bastante judiadas.
1: Bastante judiadas. É, e para esse rolê, a bandoleira, Bruna contou com um dos bandoleiros mais conhecidos da música independente brasileira, o Hélio Flanders, do Vanguard, além de Mariko Reed e Cissy Dinkle. Não sei se a pronúncia é essa, acredito que
0: nem
1: sim.
0: Nem eu, mas se forem estadunidenses, de West Virginia.
1: Mariko Reed and Cissy Dinkle now.
0: Ok, then. Bom, já a banda brasileiríssima, Lamparina...
1: E mineiríssima,
0: claro. Eu tô lembrando que o disco anterior deles foi original do Brasil.
1: Que
0: lembra
1: eles
0: que eles vieram
1: entrevista.
0: Até no alto-falante, que tinha as Havaianas.
1: Todo, né? Foi muito bacana, bem, um papo muito descontraído, muito legal.
0: Bem patriotas, como todos nós. Bom, eles também rolaram aí nessa sequência, né? A música, ela é assinada pela Marina Miglio, que é a vocalista.

0: vocalista do Lamparina, com a Carol Conká, que dispensa apresentações, né?
1: Sim.
0: Ela foi lançada no último dia 7 de maio e mistura aí esse pagodão baiano com o rap afiado da artista curitibana natural de Curitiba, Carol Conká. O single serve para dar uma pequena amostra do álbum Delírio Coletivo, que vai ser lançado aí ao longo do ano, sem data definida ainda pela Lamparina. E, os vocais, né, da Marina Miglio e da Carol Conká em Apaga a Luz celebram nessa letra a urgência dos encontros e a celebração do prazer como forma de resistência à rotina. Por isso mesmo, acaba funcionando como convite à liberdade, que tem tudo a ver com se jogar na pista e sacudir o esqueleto. Ou seja, lutemos contra todo mal com felicidade.
1: Sim, sim. Só lembrando, a Lamparina é uma banda que já tem uma pequena estrada aí, mas respeitável estrada, né? A banda foi formada em 2018 e teve que passar por aquele... No momento em que eles estavam começando a despontar, assim, tiveram que trocar de vocalista.
0: A Mariana, né? Cavanelas, né?
1: Que excelente.
0: Que é excelente, tal. Que infelizmente anda bem sumida.
1: E saiu, e aquela coisa, como é que você perde uma cantora daquelas? Como substituir? Substituíram muito bem, né?
0: Muito bem.
1: Deu liga, como se diz, ainda bem, né? Pra sorte da banda e dos fãs e tal. Deu muita liga com a Marina Miglio, né?
0: Exatamente.
1: Bom, é isso, né?
0: Por esse bloco, sim. Vamos então para um rapidíssimo intervalo. São dois palitos, como eu gosto
1: já
0: de dizer.
1: Já um bloco bem brasileiro, bem psicodélico.
0: Bem diferente.
1: Bem diferente. Até já.
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1: De volta com a edição radiofônica do Alto-Falante aqui na Inconfidência FM.
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1: E como prometido anteriormente, agora um bloco bem diferentão, bem psicodélico, bem brasileiro. E por falar em psicodelia e brasilidade, não dá pra não rolar o som desses caras que tem uma banda das mais instigantes, como eu disse lá na edição do programa de TV, do rock brasileiro atual. E então é isso, uma banda vinda lá da Paraíba, né, Mariana?
0: Exatamente. Terence se refere ao Papangu, que da Paraíba à Grécia
1: lançou o Colosso, o single Colosso, né?
0: Vamos ouvir então.

0: Ouvimos, abrindo o nosso segundo bloco, a música Colosso, da banda paraibana Papangu, uma das mais instigantes do novo rock brasileiro. Grupo que estreou em disco com Holoceno, o disco de 2021. E na sequência veio o aclamado Lampião Rei, de 2024, que ganhou destaque em várias listas de melhores lançamentos daquele ano. E agora, o Quinteto da Paraíba, formado por Pedro Francisco, Hector Ruslan, Marco Maier, Rodolfo Salgueiro e Jorge Alexandria, se prepara para o terceiro trabalho de estúdio Celestial, que está para sair em agosto, certo, Terence?
1: Certo, estão preparados para esse lançamento super aguardado, né? Principalmente depois do Lampião Rei, que deu o que falar, continua dando o que falar, a banda fez shows até fora do país. Esteve em vários. Eles estão devendo uma visitinha, viu? Se o pessoal do Papangu estiver nos escutando, estão devendo uma passadinha no alto-falante, né? Receberemos a banda paraibana, o Quinteto de Braços Abertos. Pois é, eles que anteciparam o lançamento desse novo disco Celestial, que sai em agosto, como você disse, com duas faixas. Foram apresentados ao público o single Calado, entre parênteses, de olho, no mês de março, e essa que rolamos por aqui hoje, a faixa Colosso, inspirada no movimento.
0: No monumento
1: considerado uma das sete maravilhas do mundo antigo, a estátua chamada Colosso de Rhodes, que foi erguido na ilha e cidade grega de Rhodes em 280. Você cometeu até esse ato falho no programa, né? A gente acaba errando.
0: Nós estamos acostumados a chamar um ano de 280.
1: Antes de Cristo, ainda mais que aí vem aquela regressiva, aquela contagem regressiva até o nascimento de Cristo, né?
0: Exatamente.
1: Então, a estátua que foi erguida lá na cidade, então, ilha grega de Rhodes, e durou um pouco mais de meio século, né? Depois ela acabou sendo destruída por um terremoto e ter suas grandiosas partes em bronze. Ela tinha mais de 30 metros ali.
0: 33 metros de altura,
1: né? Depois que ela veio ao chão por causa do terremoto, quebrou, abalou as estruturas ali e tal, ela ainda foi saqueada e reza a lenda que derreteram o bronze pra vender, né? Porque era bronze que não acabava mais, né?
0: Acredito, né? Não
1: Muitos
0: duvido.
1: Quilos de bronze, né? Naqueles tempos loucos, né? Não que a gente não esteja...
0: Não que não sei exatamente.
1: Não estejamos vivendo em outra maneira, de outras formas, também tempos loucos, mas enfim, tudo lá era muito grandioso, pomposo, né, na antiguidade.
0: Colossal.
1: Colossal é o termo, exatamente. Isso, mais sobre a história do Colosso de Rhodes, a Mariana falou assim, uma pequena Wikipedia ou algo do tipo, no Alto-Falante TV, então tá em tempo, por lá também a gente rolou o clipe, né, da faixa Colosso, que vale, foi todo feito em Super 8, vale a pena conferir, pra quem viu e quiser rever, ou pra quem não viu ver, assistir, o Alto-Falante TV tem a representação logo após a edição radiofônica aqui na Inconfidência.
0: Exatamente.
1: Né? Às 10 da noite.
0: 22 horas.
1: Isso aí.
0: É isso aí. Bom, então bora pra saideira, pra tríade saideira do programa de hoje, uma sequência especial com as três músicas que se transformaram na bela trilogia de clipes que o coletivo artístico mineiro Libertália lançou em primeira mão no Alto-Falante da TV, que você também, né, terá a oportunidade de ver ou rever a conversa que tivemos com o Bruno e o Rafael da Libertália logo mais na nossa reprise às 10 da noite. Bom, por hora vamos de música, né? A começar por Sweet Vampire.

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1: Fechando este programa de hoje com a última sequência, tivemos Desencantando do Libertália. Também do Libertália, meio fora, e abrindo a sequência Suíte Vampire. Então, como a Mariana tinha anunciado, a trilogia, né, que virou a trilogia Eclipse, essas três músicas, aqui a gente subverteu ou inverteu a ordem dos fatores, né, Mariana?
2: Sim, o disco Libertália, os discos, né, é um disco duplo, volume 1.
1: Um álbum duplo, em vinil, né?
2: Sim, saiu em 2022, né? Tanto o volume 1 quanto o volume 2, no total são 16 músicas. 6 dessas músicas já tinham ganhado clipe. E agora, essas 3 que tocamos agora, ganharam essa trilogia que os clipes conversam, né? Assim, não tanto esteticamente, mas... É de forma filosófica, quase, eu diria.
1: Mais do que conceitualmente também.
2: É,
1: né?
2: São roteiros que o pessoal... foram feitos por humanos, né? Por pessoas. E transformados em vídeo com a ajuda da inteligência artificial. Coisa que não seria possível, né? Como conversamos com eles no programa há, sei lá, coisa de 5 anos atrás. Então,
1: vale o que demandaria uma superprodução, né? Cinematográfica absurda, caríssima, né?
2: Não seria possível em tão pouco tempo e de graça, digamos assim.
1: Exato. E é legal, né, Mariana? Na conversa, quem quiser, então já fica o convite mais uma vez, né? A reprise do Alto-Falante vai ao ar logo depois do programa de rádio aqui na Inconfidência. É só correr lá para a Rede Minas às 10 da noite. É uma coisa que o Bruno acabou contando nos bastidores pra gente é de como eles trabalharam com a inteligência artificial, né? A gente tava falando desse... Dá para você ali fazer mal e porcamente, né? Como diríamos. Você pedir pra inteligência artificial dar o comando. Ah, eu quero isso, quero aquilo, blá, blá, blá. E vai sair um resultado X... que nem sempre é satisfatório, às vezes fica com aquela cara muito tosca de coisa feita de qualquer modo, de qualquer maneira ali pela inteligência artificial, e eles não. Eles, com toda a bagagem que têm, o gosto, o apreço que têm pelo... e experiência, né, já no audiovisual mesmo, é um coletivo que tem várias cabeças. Um deles é...
2: Humberto Mundin.
1: Ele é colorista, né, vive disso, ou seja, profissional mesmo, trabalha na área. Eles preferiram filmar, né, gerar várias cenas, né? Inclusive com
2: tela
1: Bruno,
2: verde,
1: né? Com tela verde, em chroma key, com o Bruno atuando, por exemplo, em um dos clipes como ator mesmo.
2: O Mundin, né, também atua no Suíte Vampire.
1: Também. Então, assim, aí pra depois eles entrarem com essas camadas, né?
2: E são muitas,
1: né? Por inteligência artificial. E conseguiram um resultado de cair queixo, né? Eu acho, assim, pô, merecem muitos aplausos, assim. Perderam não, né? Ganharam muito tempo produzindo os clipes, porque
2: o
1: resultado...
2: Foi 3 anos? 4 anos?
1: O Bruno brincou, né? Foram muitas horas bunda, né?
2: Hora bunda é ótimo.
1: Né? Pra fazer, assim, muitas cabeças pensantes, discutindo roteiro, ideias, estéticas e coisa e tal, né? Querendo também, acho que eles, como amantes do cinema, querendo mostrar, né? De onde vem, quais são essas influências que eles têm, desde cinema noir até filmes de ficção científica, que apareceram muito, por
2: eles
1: exemplo,
2: são muito
1: em Desencantando,
2: nerds
1: né?
2: Da ficção científica, todos
1: exatamente,
2: eles.
1: Exatamente.
2: Sim, é um trabalho bem louvável. Às vezes, quando a gente fala que algo foi feito com inteligência artificial, eu acho que a gente ainda não está acostumado a ranquear o que é... ou separar, né, o joio do trigo, o que, que a inteligência artificial vem para nos ajudar e agregar e o que, que ela vem para pasteurizar. Então, fica a dica aí para que busquem esses clipes, assistam o Alto-Falante TV agora, às 10 da noite, quem não assistiu.
1: Que é a segunda e, a princípio, a última oportunidade de assistir esses clipes em primeira mão, porque depois eles só vão ser lançados nas próximas segundas-feiras, uhum, né? Um na segunda-feira agora, amanhã, dia 18, e o outro no dia 25. E aí numa exibição de todos os clipes já feitos para o disco Libertália, né? Aqueles 6, como você tinha anunciado antes, e mais esses 3, ou seja, 9 peças audiovisuais, no dia 12 de junho, lá no...
2: É no Teatro do SESI Minas.
1: Isso
2: vai ter
1: mesmo.
2: Sarau, ter... Diz eles que vai ter vinho, hein? Eu não sei.
1: Opa, 12 de junho, estaremos lá.
2: É isso aí, pessoal. Então, vamos nos encaminhando aqui para os agradecimentos, como sempre. A Washington Bittencourt nos trabalhos técnicos. Bernardo Alves, nosso grandioso assistente de produção, reportagem. A Terence Machado na locução. E o que mais, Terence, você faz?
1: Sei não, um bocadinho juntando de coisa.
2: E eu também.
1: Um bocadinho juntando de coisa, esse é o crédito.
2: Fazendo um bocadinho juntando de coisa, escolhendo as playlists pra vocês e falando um cara de coisa boa e um cara de besteira.
1: Isso aí. Boa noite, então. Até a semana que vem com mais edição radiofônica do Alto-Falante por aqui na 100,9 em Confidência FM, a brasileiríssima.
2: Beijos e até.
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1: Prezados ouvintes, na primeira parte do recital de hoje, apresentaremos algumas obras de Marisa Rezende, pianista carioca e uma das mais importantes compositoras brasileiras da atualidade. Marisa formou-se em piano no Recife em 1974. Seu interesse pela composição levou-a à Universidade da Califórnia, onde concluiu o doutorado em composição em 1984. Ouviremos a seguir sua peça Mutações, para piano a quatro mãos. Essa versão, escrita em 2002, une refinados processos de variações, construindo uma obra que nos induz a um universo emocional bastante variado, passando do singelo ao lúdico e ao contemplativo. A peça Mutações será apresentada a seguir pela pianista Lídia Bazarian e pela própria compositora Marisa Rezende.

Prezados ouvintes, em 1987, a compositora Maria Elisa Rezende tornou-se professora titular de composição da Universidade Federal do Rio de Janeiro. Fundou o grupo Música Nova e um núcleo de tecnologia musical, ambos dedicados à pesquisa, criação e interpretação da música brasileira contemporânea. Em sua peça Vórtice para Quarteto de Cordas, composta em 1997, Marisa Rezende usa a mais clássica das formações instrumentais, dois violinos, viola e violoncelo, para contemplar o universo da dança com conotações populares, como ouviremos a seguir. A interpretação é do Quarteto de Cordas da cidade de São Paulo e a peça Vórtice.

Prezados ouvintes, seguindo sua trajetória de compositora ativa e participativa em nosso meio musical, Marisa Rezende pertence atualmente ao Núcleo de Música Experimental e Intermídia do Rio de Janeiro, procurando assim novos rumos para a música brasileira. Terminando a primeira parte do programa de hoje, ouviremos sua peça Cismas, composta em 1999 para violino, violoncelo, contrabaixo e piano.

0: Prezados ouvintes, no próximo bloco ouviremos um concerto para harpa e orquestra de Radamés Inátari.
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0: 4.0.
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3: Prezados ouvintes, a segunda parte do programa de hoje será dedicada a um dos mais importantes e originais dos nossos compositores, Radamés Inátiri, que nasceu em 1906 no Rio Grande do Sul. A característica mais marcante de sua carreira deve-se ao fato dele ter transitado com desenvoltura, tanto na música popular quanto na música erudita. Ele soube manter um marco divisor entre esses dois aspectos de sua produção, mesmo deixando que eles se influenciassem respectivamente. E sua produção é muito vasta. Só os concertos para diversos instrumentos são 26. Ouviremos a seguir o concerto para harpa e orquestra, cujo primeiro movimento é um allegro moderato.

Radamés Inhatali era filho de músicos. A mãe era pianista e o pai professor de música. O menino cedo revelou seu talento. Foi grande pianista e violista. Ganhou vários prêmios como instrumentista. Em 1931, aos 25 anos, começou a dedicar-se à composição, tornando-se, desde então, um dos mais produtivos dos nossos compositores. Seu concerto para a harpa aproveita belos efeitos do instrumento e tem um caráter camerístico, pois a orquestra é bastante reduzida e limita-se ao naipe das cordas. O segundo movimento do concerto é denominado Triste.

O compositor Radamés Nathalie trabalhou muitos anos como arranjador de orquestras de rádio e em muitas obras demonstra sua intimidade com esse tipo de música. Quando morreu em 1988, aos 82 anos, era muito respeitado entre os músicos eruditos e também muito querido pelos músicos populares. O último movimento de seu concerto para harpa tem o título Ritmado. O solista é Gianni Fumagalli e a Orquestra Sinfônica Brasileira, regida pelo próprio compositor.

0: Prezados ouvintes, terminando o recital de hoje, gostaríamos de agradecer as sugestões que nos têm sido enviadas. Continuem nos escrevendo para inconfidencia@inconfidencia.com.br. Um abraço, obrigado e até a próxima semana.
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Olá, boa noite. Excelente domingo para você que nos acompanha. Estamos na AM880 com as melhores do mundo. O melhor da música internacional. Você confere a partir de agora na nossa programação, sempre preparada com muito carinho, pensando em você. Você é sempre a pessoa mais querida, mais especial em nossos corações. Eu sou Cristiano Batista. Começamos com Slade.

0: você, The Beatles, Yes It Is, Starship, Nothing God Stop Us Now, Shania Twain, Don't, e a primeira com Slade, She Did It To Me.
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3: A qualidade que você merece, você confere aqui na nossa programação, sempre preparada com muito carinho. É o nosso As Melhores do Mundo, trazendo Simon & Garfunkel.

0: Tears for Fears, Everybody Wants to Hurl the Word, Simple Red, Come to My Aid, Simon and Garfunkel, Hummingbird Blonde.
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3: Sempre com você pela nossa Inconfidência. Seja muito bem-vindo, seja muito bem-vinda às melhores do mundo, agora com Sam Smith.

0: Aí pra você, Scorpions, Send Me an Angel, Take That, Big for Good, Sting, Every Break You Take, Sam Smith, Dance With a Stranger.
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3: Bora dividir fortes emoções musicais no nosso As Melhores do Mundo pela nossa Inconfidência, a M880, agora com Simple Red.

0: Teddy Pendergrass, Love is the Power, Simple Red, You've Got It. Final do nosso As Melhores do Mundo de hoje. A você um grande abraço, obrigado pelo carinho de sempre. A seleção musical e a apresentação foram de Cristiano Batista, com trabalhos técnicos de Hernani Andrade. Daqui a pouco tem Memória Nacional, na apresentação de Valesca Falsi. Até semana que vem, se Deus quiser. Tchau, tchau.
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2: Seja bem-vindo, seja bem-vinda, já está no ar a edição de hoje do programa Memória Nacional, que é transmitido todos os dias de meia-noite às 5 aqui pela rede Inconfidência de Rádio, AM 880, FM 100,9, diretamente de Belo Horizonte para o mundo todo. Vamos juntos então até às 5, eu sou Valesca Falsi. Os trabalhos técnicos de Washington Bittencourt, na mesa de som Zé Carlos Figueiredo, a programação musical é da Lúcia Carneiro. E a gente começa a nossa madrugada com Djavan cantando Outono.

0: Esse foi Toquinho com O Caderno. Antes, a gente ouviu Caetano Veloso com Pecado Original, música do Caetano. Adriana Calcanhoto, Vambora, música da Adriana Calcanhoto. E a primeira foi o Djavan com Outono.
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0: Seguimos com Vanessa da Mata, Amado.

0: Nara Leão cantou Amor nas Estrelas, de Roberto de Carvalho e Fausto Nilo. Cláudio Nutt, Quero Quero, música dele e do Mauro Assunção. Tunai, Toda Vida Que Tiver, música do Tunai. Vanessa da Mata, dela e do Janeci, Amado.
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1: Meia-noite 28.
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3: Obrigada pela sua audiência aqui no Memória Nacional. Agora tem Carlos Lira, O Negócio é Amar.

0: Tom Jobim, Piano na Mangueira, de Tom Jobim e Chico Buarque. Leila Pinheiro, Verde, de Eduardo Godin e Costa Neto. Marcos Valle, dele do Paulo Sérgio Valle, Gente. Carlos Lira, O Negócio é Amar, de Carlos Lira e Dolores Duran.
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0: E agora aqui na Rede Inconfidência de Rádio, a gente toca para você Emílio Santiago.

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0: Zizi Posse, A Paz, de João Donato e Gilberto Gil, MPB4, Pois É, Pra Quê? Música do Sidney Miller, Gonzaguinha, Grito de Alerta e Emílio Santiago, Trocando em Miúdos, de Francis Heim e Chico Buarque.
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2: Meia-noite 57. 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
0: Rede Inconfidência de Rádio, este é o Memória Nacional que toca para você clássicos da música popular brasileira contemporânea. Elis Regina agora com Quero.

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0: Ivan Lins, dele do Vitor Martins, Bandeira do Divino. Luiz Guedes e Thomas Roth, Nova Estação. Belchior, Divina Comédia Humana. E Elis Regina cantou Quero, música do Thomas Roth.
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0: A próxima sequência a gente abre com TT Espíndola, com Escrito nas Estrelas. Você...

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1: Zé Cabaleiro, Lenha, música dele. Lenine e Suzano, Último Pôr do Sol, de Lenine, Lula Queiroga. Chico César, Mulher, Eu Sei, a música do Chico César. Tetê Espíndola, Escrito nas Estrelas, de Arnaldo Black e Carlos Renault.
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1: 1:27.
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1: 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Agora vamos de Amelinha com Flor da Paisagem.

0: Sáter, Trem do Pantanal, de Paulo Simões e Geraldo Roca. Diana Pequeno, Engenho de Flores, de Josias Silva. Renato Teixeira cantou Frete. Amelinha, Flor da Paisagem, de Robertinho do Recife e Fausto Nilo. 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
0: E vamos ouvir o Celso Adolfo com o Calango Dela.

0: Fagner, lembrança de um beijo de Acioli Neto, Ney Mato Grosso, de Por Debaixo dos Panos, de Cesseu. Jessé, Porto Solidão, de Zeca Baía e Ginko. E Celso Adolfo foi o primeiro, abriu aí a sequência com o Calango Dela.
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0: 1h57.
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0: Rede Inconfidência de Rádio AM 880, FM 100,9. Vamos juntos até às 5 da madrugada. Agora tem João Nogueira.

0: Mauro Diniz e Monarco com um pupurri das escolas de samba. Zezé Mota, Senhora Liberdade, de Wilson Moreira e Ney Lopes. Novos Baianos, Brasil Pandeiro, de Assis Valente, João Nogueira, Súplica. Música que ele fez com Paulo César Pinheiro.
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0: E agora tem Milton Nascimento com o Cio da Terra.

0: Lô Borges, dele, do Ronaldo Bastos e do Murilo Antunes, nenhum mistério. Saulo Laranjeira cantou Arrumação, de Elomar. Maria Bethânia, Gostoso Demais, de Dominguinhos e Nando Cordel. E Milton Nascimento, dele, do Chico Buarque, O Cio da Terra.
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1: 2h28.
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3: Mais uma sequência para você aqui no Memória Nacional. A gente começa agora com João Bosco.

0: Maria Creuza, Tortura de Amor, música do Valdir Soriano. Teve também Danilo Caymmi, Até o Fim, música dele, e Dudu Falcão. Nana Caymmi cantou Suave Veneno, de Cristóvão Bastos e Aldir Blanc e João Bosco, Quando o Amor Acontece, música que ele fez com Abel Silva. 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
0: Vamos ouvir agora Dalto com Flashback.

0: Sandra Sá, Não Vá, Placa Luminosa, mais uma vez. A versão é da Rosana Herrmann. E teve Vanessa Rangel com Palpite e Dalto cantando Flashback, música que ele fez em parceria com Rabelo e Ralph Guedes.
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0: 2h59.
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0: Uma ótima madrugada para você. O Memória Nacional toca aqui clássicos da música popular brasileira contemporânea. Eu te acompanho até às 5 da madrugada. E agora a gente vai ouvir Gal Costa.

0: Cordão da Saideira.
1: Edu Lobo no Cordão da Saideira de Edu Lobo. Rosa Passos, Você Vai Ver de Tom Jobim. Luiz Melodia, Pérola Negra. E Gal Costa cantou Baby, música do Caetano Veloso. 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
1: Agora temos Chico Buarque com Futuros Amantes.

0: Ed Mota, Vendaval, música dele e do Ronaldo Bastos. Marisa Monte, Vilarejo, música que ela fez com Pedro Baby, Carlinhos Brown e Arnaldo Antunes. Gilberto Gil cantou Lente do Amor e Chico Buarque foi o primeiro com Futuros Amantes.
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0: E agora tem Jota Quest com Só Hoje.
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0: Zélia Duncan, Enquanto Durmo. Antes a gente ouviu Cazuza com O Nosso Amor A Gente Inventa, parceria dele com Rogério Meanda e também com João Rebouças. Legião Urbana, Vamos Fazer um Filme, de Renato Russo, Jota Quest, Só Hoje, de Rogério Flauzino e Fernanda Mello. 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
0: Vamos agora ouvir Dulce Quental para os que estão em casa.

0: Daniela Mercury, O Canto da Cidade, parceria dela e Lula Gira. Pepeu Gomes, Eu Também Quero Beijar, música que ele fez com Moraes Moreira e Fausto Nilo. Netinho, A Vida é Festa. E Luiz Caldas com Caetano Veloso, É Tão Bom.
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0: Uma ótima madrugada para você, agora tem Tavito.

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0: Joana cantou Tô Fazendo Falta, Roupa Nova, Chuva de Prata, de Ed Wilson e Ronaldo Bastos. Ivete Sangalo e Marcelo Camelo, Teus Olhos, música do Camelo. E Tavito, dele do Azambuja, Começo, Meio e Fim.
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4: 4h30.
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0: Obrigada pela sua audiência. Você que está ligado aqui no Memória Nacional.

0: Paralamas do Sucesso, Alagados, de Herbert Viana, Cleiton e Cledir, deles, Vira Virou, Sai Guarabira, Verdades e Mentiras. E Beto Guedes cantou Casinha de Palha, música feita pelo pai dele, Godofredo Guedes.
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0: Na próxima sequência, vamos abrir com Renato Teixeira, Pena Branca e Chavantinho.

0: Nando Cordel é de dar água na boca, de Nando Cordel. Dominguinhos, isso aqui tá bom demais. Música que ele fez com Nando Cordel. Clara Nunes cantou Como é Grande e Bonita a Natureza, de Sivuca e Glorinha Gadelha. Renato Teixeira, Pena Branca e Chavantinho, Jardim da Fantasia, de Paulinho Pedra Azul. Memória Nacional desta segunda-feira termina aqui. Eu sou Valesca Falsi, a programação é de Lúcia Carneiro, os trabalhos técnicos de Washington Bittencourt, na mesa de som Zé Carlos Figueiredo. Daqui a pouquinho tem mais Memória Nacional para você. Eu te espero a partir de meia-noite. Até breve.
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4: Alô Minas, alô Brasil, aqui Rádio Inconfidência M880, o gigante do ar. Começa agora mais um Estação Caipira, o programa que toca o sertanejo raiz e a música regional. Seleção musical do Cristiano Batista, eu sou o Tarcísio Lopes e a gente começa com Lourenço e Lourival.

0: Zé Mulato e Cassiano, Mago de Cantador de Zé Mulato e Cassiano, Peão Carreiro e Praiano, Porta do Mundo de Peão Carreiro e Zé Paulo, Pedro Bentes e da Estrada, Último Peão, Lourenço e Lourival, Terra Molhada de José Vitor e Joselito.
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0: 5:14.
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0: Chegando agora, Orquestra Minas e Viola.

0: Paulo César e Amorim, Museu do Meu Sertão de Amorim, Luiz de Castro e Paulo César. Tião Carreiro e Pardinho, Começo do Fim de Tião, Suline Marrueiro, Chão Caboclo de Suline Marrueiro, Orquestra Minas e Viola, Memórias de Pai João de Oswaldo Marquezine.
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0: 5:27.
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0: Olá, esta é a Rádio Inconfidência, o programa Estação Caipira. Vamos seguindo, tocando sertanejo raiz. Nosso abraço ao Pedro Nils, lá de Sete Lagoas. Chegando aí, Liu e Léo.

0: 5:30.
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0: ouvimos Zé Moreno e Paraense, Café Amargo de Erlon Vieira e Zé Goiano, Simão Sabine e Ronei, O Substituto, Zico e Zeca, Sertaneja, Trem de Minas, Água de Emerson Bastos, Liu e Léo, Rei do Gado de Tere Vieira.
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0: 5:41.
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0: Estação Caipira. Nosso abraço para o Toninho da Edna, lá do Conjunto Água Branca. Também para a Cida do Papagaio Louro, para o Roger Atleticano. Vamos em frente, então, chamando agora Ronaldo Viola e João Carvalho.

0: Edson Gaúcho cantando com Teixeirinha de Edson Gaúcho. Sérgio Reis, canto alegretense de Nico Fagundes e Bagre. Berenice Azambuja, rodeio de vacaria de José Mendes, Ronaldo Vieira e João Carvalho, gaiteiro velho de João Carvalho e Joel Marques.
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0: 5:56.
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0: Olá, bom dia, gente. Esta é a Rádio Inconfidência de Belo Horizonte, Minas Gerais, Brasil. Vamos em frente, chamando agora Jacó e Jacozinho.

0: Dino Franco e Mouraí. Minhas Penas de Dino Franco, Dito Viola e João Moreno, Velha Carroça do Cidão e Dito, Carreiro e Carreirinho, Caboclinha de Carreirinho, Servente e Pedreiro, Goiano e Paranaense, O Trono da Saudade de Goiano e Romeu, Jacó e Jacozinho, Terra Bruta de Marcelo dos Santos e Jacozinho.
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2: Muito bom dia para você, ouvinte em Confidência. O destaque é Avenida Cristiano Machado, caminho para o centro, tem ocorrência próximo à estação do bairro 1º de Maio, motoristas em velocidade reduzida desde o São Bernardo. Quem deixa o vetor norte da capital tem como opção de desvio passar pelas avenidas Pedro I e Antônio Carlos. 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Iago Proença para a Rádio Inconfidência.
3: 6:13.
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0: Chegando aí, Carlos Felipe.

Valderi Misael, Jacarandá de Fortuna, Zé Tropeiro e Vilar, Viola de Pinho, de Manito e Guilherme, Tião do Carro e Pagodinho, o nordestino de Tião do Carro e Grilo, Carlos Felipe Modinha.

0: Santa Rosa com estacionamento próprio. Iago Proença para a Rádio Inconfidência.
1: 6h27.
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3: Olá, gente, esta é a Inconfidência de Belo Horizonte, Minas Gerais, Brasil. E vamos agora de Patos e Viola, Viola.

0: Romero Bicário, um rio, um sonho de Romero Bicário, Tapajós e Tocantins, o carreador de Paraíso, José Fortuna, funcionário Luiz Moreno, rancho de palha de Luiz Moreno, patos e viola, viola, pedacinho do sertão.
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1: 6h40.
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0: Nosso abraço para a dona T. Nazário, chegando aí Zé do Cedro e João.

0: nós tivemos aí Tonico e Tinoco, Pagode Lascado de Mário Guerino, Moreno e Moreninho, João Boiadeiro, Daniel e José Camilo, Mala Amarela, Zé Mulato e Cassiano, Mágoa de Cantador de Zé Mulato e Cassiano, Zé do Céu e João do Pinho, Sertão Querido de Valita e Valdomiro Batista.
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2: De volta com você, ouvinte em Confidência. O destaque é Avenida Pedro I, caminho para o centro. Tem informação de veículo com pane mecânica bloqueando faixa da direita ali no bairro Santa Branca. Motoristas em velocidade reduzida neste trecho até a barragem da Pampulha. Quem deixa a Venda Nova. A opção é seguir por vias internas do São João Batista, como Rua Doutor Álvaro Camargos. Na sequência, as avenidas Guarapari e Portugal, para o retorno a Pedro I um pouco mais à frente. No sentido inverso, Pedro I com o trânsito fluindo bem, o trecho um pouco mais lento. É na chegada ao Hospital Risoleta Neves, mas vale a pena o motorista insistir. 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
0: 6h56.
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0: Aqui, Rádio Confidência, M880, Estação Caipira. Programa bom, hein? Chegando aí, Tibagi e Miltinho.

0: Lorito e Loreto, violeiro solitário de Moacir Colombo e Lorito, Rio Par de Odilon, tarde de agosto de Nelson Gomes e Centenário, Praião e Prainha, assim que se faz de Itajubi, Tibagi, meu tio, beijinho doce de Nho Pai.
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0: Olá, esta é a Rádio Inconfidência de Belo Horizonte, o gigante do ar, programa Estação Caipira, chegando agora Duduca e Delvan.

0: dão vão rastros na areia. Bem, gente, aqui termina mais uma Estação Caipira, 18 de maio de 2026. Obrigado a todos e a todas pelo carinho da audiência. Voltamos amanhã, se Deus quiser.
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3: Avenida Cardeal Eugênio Patielli, com trânsito movimentado a caminho da capital, motoristas em velocidade reduzida desde a rodovia Fernão Dias na curva do bairro Amazonas. Opção de desvio para o motorista na rodovia na altura do Jardim Riacho das Pedras, seguir pela Avenida Francisco Firmo de Matos, na sequência a Bavita Camargos até a Via Expressa. No sentido inverso, Cardeal Eugênio Patielli, com o trânsito fluindo bem em direção a Betim. 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

0: Belo Horizonte, são 7:30. Bom dia, hoje é segunda-feira, dia 18 de maio de 2026. Eu sou Regina Pala.
1: Eu sou Márcio Rony, temperatura agora em Belo Horizonte é de 19 graus. Confira os destaques de hoje no Jornal da Conferência.
0: Piloto fica gravemente ferido após queda de ultraleve em Uberlândia.
1: STF mantém rejeição à revisão da vida toda do INSS.
0: Atlético vence e Cruzeiro empata no Brasileirão.
1: Essas e outras notícias você confere agora no Jornal da Inconfidência.
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0: 7:31. Um homem de cerca de 50 anos ficou gravemente ferido após a queda de uma aeronave ultraleve em uma pista de pouso próxima à MGC 455 em Uberlândia. O acidente aconteceu na tarde de sábado. Segundo o Corpo de Bombeiros, quando as equipes chegaram ao local, a vítima já havia sido retirada da aeronave e recebia os primeiros atendimentos de um médico que estava na região no momento da ocorrência.
1: Os bombeiros deram continuidade ao atendimento e constataram um traumatismo craniano grave. Após os procedimentos de estabilização, o piloto foi encaminhado ao pronto-socorro da Universidade Federal de Uberlândia. Depois do resgate, a área foi isolada para o trabalho da perícia. A Polícia Civil vai investigar as causas do acidente.
0: 7:32. Um homem de 30 anos morreu afogado na cachoeira do Escorregador, no balneário Cerca Nova, zona rural de Buenópolis, na região central do estado. O caso aconteceu na tarde de sexta-feira e teve as informações confirmadas pelo Corpo de Bombeiros nesse domingo.
1: Segundo a corporação, familiares e testemunhas relataram que a vítima percebeu que a esposa estava se afogando durante a descida da cachoeira. Ele entrou na água e conseguiu resgatar a mulher, mas acabou submergindo logo depois em um poço com cerca de 7 metros de profundidade.
0: Os bombeiros iniciaram as buscas subaquáticas e localizaram o corpo aproximadamente uma hora depois. Após o trabalho da perícia, o corpo foi liberado para uma funerária da cidade.
1: 7:32. O anel rodoviário de Belo Horizonte vai

0: passar por mudanças para tentar reduzir o número de acidentes. Entre as medidas anunciadas estão a criação de novas áreas de escape, obras de intervenção e restrições para veículos pesados.
1: A Prefeitura também informou que a fiscalização será ampliada no corredor viário. Quem tem os detalhes é o repórter Leandro Siqueira.
2: Duas novas áreas de escape, redução do limite de velocidade e restrição na circulação de veículos pesados. Essas são algumas das medidas anunciadas pela Prefeitura de Belo Horizonte para o anel rodoviário. O prefeito Álvaro Damião comunicou que vem sendo planejado para reduzir o risco de acidentes e melhorar o trânsito no anel. A divulgação ocorre poucos dias depois de mais um grave acidente no trecho de descida do anel, na altura do bairro Betânia. Na tarde da última terça-feira, um caminhão carregado com placas metálicas perdeu os freios e atingiu dezenas de veículos. 9 pessoas foram socorridas, 2 sofreram ferimentos mais graves e foram levadas para hospitais. Conforme Álvaro Damião, neste caso, o caminhão só perdeu os freios após passar pela área de escape. Com as duas novas áreas, o risco de acidentes desse tipo será reduzido ainda mais.
3: O motorista, ele passa pela área de escape, ele ainda está numa velocidade normal, ele não precisou de utilizar a área de escape. Só que chegou um pouco mais à frente que ele perdeu o freio, e aí não tem mais área de escape. A partir de agora, não. Vai ter uma nova área de escape, e se ele passar por essa, vai ter uma terceira na região do Betânia. Então nós vamos criar outras 2. Uma um pouco mais abaixo, 1 quilômetro abaixo aproximadamente na MIP, e uma outra 1 quilômetro abaixo aproximadamente na entrada do Betânia. Cada uma deve custar em torno de 10 a 15 milhões de reais. Não foi feito antes porque nós não tínhamos como fazer isso. Nós vamos fazer o projeto, porque não tem um projeto dessas 2 áreas de escape. Eu acredito que tudo isso, que essas obras comecem no final desse ano, mais tardar começo do ano que vem.
2: Neste mês, começam a valer novas medidas para restrição na circulação de veículos pesados nas faixas da esquerda da pista. De acordo com o Damião, a fiscalização será rigorosa com câmeras e policiamento.
3: A partir de agora, qualquer veículo pesado que passar pelo anel rodoviário será monitorado, flagrado com câmeras, multado se utilizar a faixa 2 e 3. A faixa para veículo pesado é a faixa 1. Então eu preciso da compreensão agora daqueles que dirigem os grandes caminhões. Então aquela pista ali é a do caminhão, é ali que ele tem que andar. Hoje a gente permite andar na faixa 2 para ele cortar apenas quem está na faixa 1 e voltar. Só que eles não fazem isso, eles vão na faixa 2 e ali eles vão embora. É por isso que fazemos esse trabalho de educação com as pessoas através dos radares. É só respeitar aquela faixa ali, que com certeza, se tiver um acidente, esse acidente poderá ter um impacto muito menor do que com a velocidade, o dobro dela, por exemplo.
2: Outra medida anunciada é a redução da velocidade máxima permitida de veículos pesados antes de acessar um anel, já na BR-040, na altura do bairro Olhos d'Água. Porém, essa mudança depende de negociação com a concessionária que administra a rodovia, explica o prefeito.
3: Depende da empresa que tem a concessão da 040, para que a gente possa diminuir a velocidade também naquela região, na região do Mutuca. Por quê? Porque ali é 110 para carro pequeno e 90 para veículos pesados. De repente, ele só vai fazer uma curva assim e entrar para dentro do anel rodoviário. Então, ele continua com os 90 para depois chegar nos 60. E aí, ele tem que apertar o freio de uma hora para outra e ele pode perder o freio, inclusive por isso. Então, nós queremos mudar junto, em parceria com a empresa, lá em cima, 70 ou 60, para que ele saiba que aquela via ali, toda ela é 60 ou 70. E mais, sinalizar tudo ali para cima. A gente só pode fazer isso se eles permitirem, porque o espaço não é da prefeitura.
2: A prefeitura informou ainda que serão investidos 137 milhões de reais na pavimentação de todo o anel e 37 milhões na conservação. Estão previstas a instalação de 10 passarelas, trevos e vias de acesso aos bairros e o alargamento de todos os viadutos sobre o anel. A maioria dessas obras ainda estão em fase de estudo e desenvolvimento de projetos e não há prazo para o início das obras. Reportagem Leandro Siqueira.
0: 7h37. O governo de Minas Gerais encaminhou à Assembleia Legislativa o projeto de lei de diretrizes orçamentárias para 2027. A proposta projeta déficit de 7 bilhões e 670 milhões de reais.
1: Em nota, o governo ressaltou que a LDO é uma peça de projeção fiscal construída com base em estimativas. Os números podem passar por alterações ao longo do ano, a depender de fatores econômicos, contextos específicos e contingências rodovias que eventualmente impactem a arrecadação e os gastos públicos.
0: Jornal da Confidência, 7:37. Às vésperas de completar 10 anos como Patrimônio Cultural da Humanidade pela Unesco, o Conjunto Moderno da Pampulha segue atraindo turistas de várias partes do Brasil e movimentando a economia de Belo Horizonte. As informações com Gustavo Abreu.
4: A Pampulha completa 83 anos como um dos maiores cartões postais de Belo Horizonte e segue atraindo turistas de dentro e fora de Minas. O conjunto arquitetônico reconhecido pela Unesco como Patrimônio Cultural da Humanidade desde 2016 continua movimentando o turismo e a economia da capital. Uma pesquisa feita com 800 visitantes e divulgada pela Prefeitura de BH mostra que quase 40% dos turistas são mineiros. Entre os visitantes de outros estados, São Paulo, Rio de Janeiro e Espírito Santo aparecem na frente. A maioria permanece em Belo Horizonte por cerca de 4 dias e meio e se hospeda principalmente em hotéis. O levantamento revela ainda que o lazer é o principal motivo das viagens para Belo Horizonte. Entre os atrativos mais procurados estão a Igrejinha da Pampulha, o Mineirão, a Casa do Baile e a Orla da Lagoa. Quase 80% dos turistas também visitam outros pontos da capital, como o Mercado Central e a Praça da Liberdade. A pesquisa aponta ainda que o título da Unesco influencia diretamente na escolha do destino para muitos visitantes. Mais da metade dos entrevistados já sabia do reconhecimento internacional da Pampulha. Além da importância cultural, o turismo também movimenta a economia. O gasto médio dos visitantes em Belo Horizonte passa de R$ 1.700 por viagem. Outro destaque apontado pela pesquisa é o interesse pelos passeios na Lagoa da Pampulha. Desde a retomada da navegação turística do fim do ano passado, mais de 5 mil passageiros já participaram dos passeios gratuitos de barco. Reportagem Gustavo Abreu.
1: Jornal da Inconfidência, 7:39. Lagoa Santa, na região metropolitana de Belo Horizonte, passou a contar com parque público e gratuito, voltado para crianças com transtorno do espectro autista e pessoas com deficiência. O Parque Girassol foi inaugurado na última sexta-feira pelo governo do estado, com brinquedos e estruturas multissensoriais pensadas para estimular a coordenação motora, o equilíbrio e a interação.
0: O espaço é cercado, possui equipamentos acessíveis e conta com recursos de inclusão, como QR Codes com conteúdos em Libras, áudio, descrição e legendas. O projeto já funciona em outras cidades mineiras e deve ser ampliado para novos municípios nos próximos meses.
5: Esportes.
1: 7:40, o Atlético venceu o Mirassol por 3-1 na noite de sábado na Arena MRV pela Série A do Campeonato Brasileiro. O Galo abriu o placar aos 17 minutos do primeiro tempo. Minda recebeu na entrada da área, pedalou para cima da marcação e acertou um chute forte, sem chances para o goleiro Walter. O Mirassol empatou aos 40, em cobrança de escanteio de Reinaldo. William Machado subiu mais que a defesa atleticana e cabeceou firme para fazer 1-1.
0: Na etapa final, Renan Lodi sofreu pênalti após jogada com Bernard. Maicon cobrou e colocou o Atlético novamente em vantagem. Já nos minutos finais, Cissé marcou o terceiro gol alvinegro e fechou a vitória atleticana. O Galo volta a jogar nesta semana em casa contra o Cienciano pela Copa Sul-Americana.
1: O Cruzeiro empatou em 1-1 com o Palmeiras no sábado também na Arena Barueri pela Série A do Campeonato Brasileiro. A Raposa começou melhor e abriu o placar logo aos 11 minutos do primeiro tempo. Arroio recebeu pela direita e acertou um chute forte de fora da área no canto do goleiro Carlos Miguel. O Palmeiras respondeu rapidamente e empatou aos 20 minutos com Felipe Anderson, que também marcou em um chute de longa distância.
0: Mesmo jogando fora de casa, o Cruzeiro conseguiu segurar a pressão do time paulista em uma partida bastante movimentada. Na segunda etapa, o goleiro Otávio fez grande defesa em uma bicicleta de Gustavo Gomes e evitou a virada palmeirense. Com o resultado, o Cruzeiro chegou aos 20 pontos e segue no meio da tabela do Brasileirão. A equipe celeste tem um grande compromisso amanhã pela Libertadores. Enfrenta o Boca Juniors na Argentina.
1: 7h42, a seguir no Jornal da Inconfidência. IP orienta consumidores após suspensão de produtos determinada pela Anvisa.
0: STF mantém rejeição à chamada revisão da vida toda do INSS. A gente destaca o impacto para os apontados depois do intervalo. Fique com a gente.
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6: Se você gosta de acompanhar conteúdos exclusivos e diretamente dos seus criadores favoritos, o aplicativo Substack pode ser uma ótima pedida. Disponível para Android e iOS, o Substack é uma plataforma que reúne newsletters, podcasts e artigos escritos por jornalistas, escritores e especialistas em diversas áreas. A proposta é simples. Você se inscreve nos conteúdos que mais te interessam e passa a receber tudo em um só lugar, com a possibilidade de ler, ouvir e até interagir com os autores. Muitos desses conteúdos são gratuitos, mas alguns criadores oferecem materiais exclusivos por assinatura. O aplicativo é gratuito para baixar e tem uma interface bem limpa e fácil de usar, ideal para quem quer fugir das redes sociais tradicionais e consumir conteúdo com mais profundidade e qualidade. Se você curte informação, opinião e boas histórias, vale a pena experimentar o Substack. S-U-B-S-T-A-C-K. Substack. Eu sou o Pedro Henrique Vieira e essa foi mais uma edição do App do Bom. Nos trabalhos técnicos, Celso Júnior.
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1: A semana começa com tempo variando entre sol e muitas nuvens em Minas Gerais. Segundo o IMET, há possibilidade de chuva isolada em áreas do Triângulo Mineiro, Oeste e região central e também na Grande BH. Já no sul de Minas, Campo das Vertentes e Zona da Mata, o céu fica mais carregado, com previsão de pancadas de chuva ao longo do dia.
0: No norte de Minas, noroeste e parte do Vale do Jequitinhonha, o tempo segue mais firme, com sol entre poucas nuvens e temperaturas em elevação durante a tarde. As máximas no estado podem chegar aos 33 graus.
1: Na capital mineira, segunda-feira será de céu parcialmente nublado, com possibilidade de chuva isolada. A temperatura em BH deve chegar aos 28 graus.
0: 7h46. Os contribuintes que tiveram lucro com apostas esportivas precisam ficar atentos na hora de declarar o imposto de renda em 2026. Pela primeira vez, a Receita Federal disponibilizou um campo específico para informar ganhos com as chamadas bets.
1: A orientação é não omitir os rendimentos para evitar problemas com o fisco e possíveis multas. Entenda na reportagem de Edgar Matsuki.
7: Os sites de apostas já são uma realidade nas finanças dos brasileiros. Por isso, uma das principais novidades da declaração do Imposto de Renda de 2026 é um campo específico para os lucros relacionados às chamadas bets. Se o contribuinte ganhou mais do que R$ 28.467,20 em apostas de cotas fixas, ele é obrigado a pagar 15% sobre o lucro excedente a este valor. Quem explica é o auditor fiscal da Receita Federal, José Carlos Fonseca.
8: O que a pessoa tem que fazer? Ela tem que ver se no ano passado, em todos os sites de aposta que ela fez, se nessas bets, somando tudo que ela ganhou, se ultrapassar os 28, ela tem que calcular o imposto sobre a parte que ultrapassar. Então, digamos que o contribuinte deu muita sorte ano passado e conseguiu ganhar R$30.000. Nesse caso, ele diminui os 28.400, vai sobrar ali 1.500 mais ou menos de ganho líquido e aí aplica 15% em cima disso. E tem que apresentar na declaração esse rendimento que ele teve. Ele teve um rendimento isento de 28.400 e um rendimento que foi tributável de 1.500 e pouco.
7: Mas com tantos sites de apostas, como saber se a pessoa de fato teve sorte suficiente para lucrar acima do limite com bets em 2025? A resposta está em um documento chamado Comprova Bet. Quem detalha é Hugo Dias Amaro, professor de Ciências Contábeis da PUC do Paraná.
9: Foi criado um instrumento importante de controle chamado Comprova Bet. É um relatório que as próprias plataformas devem fornecer ao apostador até o final de fevereiro, contendo todo o histórico de ganhos e perdas. Esse documento facilita muito o cálculo e a conferência das informações.
7: Só recapitulando. Primeiro, você junta todos os comprovantes fornecidos pelos sites. A partir daí, você calcula o resultado líquido de todas as bets. Se o lucro for maior do que R$28.467,20, você tem que declarar e pagar 15% sobre o valor excedente. Tem mais dois detalhes. Um deles é falado por Francisco Araújo, do CRC do Rio de Janeiro.
10: Ganhos líquidos acima de R$28.467,20 devem ser declarados na aba Rendimentos sujeitos à tributação exclusiva e definitiva, no campo 13. Neste campo você vai declarar os valores, lembrando sempre que incluem titulares e dependentes.
7: O outro detalhe é que saldos de contas em plataformas de apostas acima de R$5.000 devem ser declarados na ficha Bens e Direitos como conta gráfica mantida em agente operador de loterias de apostas de cota fixa. Da Rádio Agência Nacional em Brasília, Edgar de Matsuki.
0: 7h49. Estudantes que não foram pré-selecionados na chamada única do FIES já podem se inscrever na lista de espera do programa. O prazo segue aberto até o dia 29 de maio, exclusivamente pela internet. Podem participar candidatos que fizeram o Enem a partir de 2010, tenham média igual ou superior a 450 pontos nas provas e nota acima de zero na redação. Também é necessário comprovar a renda familiar bruta de até 3 salários mínimos por pessoa.
1: O Fundo de Financiamento Estudantil oferece financiamento para cursos de graduação em instituições privadas de ensino superior que participam do programa e possuem avaliação positiva do Ministério da Educação. Segundo o governo federal, os estudantes convocados pela lista de espera deverão comprovar as informações apresentadas na inscrição dentro dos prazos definidos pelo programa. As inscrições são gratuitas e devem ser feitas pela página oficial do FIES.
0: 7h50. A fabricante IP divulgou orientações aos consumidores depois da suspensão de alguns produtos pela Agência Nacional de Vigilância Sanitária. A empresa informou que os clientes que identificarem unidades afetadas poderão solicitar troca ou reembolso. Os detalhes com Sayonara Moreno.
11: Depois que a Anvisa manteve a suspensão da fabricação de alguns produtos da marca IP, a empresa orienta consumidores sobre o que deve ser feito com os detergentes de louça, sabão líquido de roupas e desinfetantes com lotes terminados em 1. Segundo a IP, a principal orientação é que os produtos continuem guardados até que os laboratórios independentes emitam novos laudos com análise dos frascos. No entanto, a empresa informa que segue atendendo os clientes que, ainda assim, preferem trocar o produto ou solicitar o reembolso. Para isso, o pedido deve ser registrado no site da companhia ip.ind.br, lembrando que é IP com Y. Na página da internet, é preciso preencher os dados e anexar, caso tenha, uma imagem da nota fiscal atestando a compra do produto. Também deve ser anexada uma foto do produto com o lote final 1. Vale lembrar que a troca ou devolução do valor só vale para detergentes, lava-roupas líquidos e desinfetantes. Ao preencher os dados, o sistema vai gerar um código de confirmação para o consumidor acompanhar o protocolo. Apesar de oferecer o serviço de troca ou reembolso, a IP reforça que, de acordo com os controles e análises internas realizadas, os produtos são seguros para o consumidor. Mesmo assim, a fabricante informou que vai apresentar à Anvisa testes realizados por laboratórios independentes, autorizados pela agência, de todos os lotes já colocados no mercado, como forma de garantir a segurança e a liberação para uso o mais rápido possível. Ainda de acordo com a companhia, as ações de adequação às exigências sanitárias estão em fase de execução, com investimentos de 130 milhões de reais. Da Rádio Nacional em Brasília, Sayonara Moreno.
1: Jornal da Inconfidência, 7h53. O Supremo Tribunal Federal decidiu manter o entendimento que impede a chamada revisão da vida toda nas aposentadorias do INSS. Com isso, continuam valendo apenas os salários recebidos a partir de 1994, ano de implantação do Plano Real, para o cálculo dos benefícios previdenciários.
0: A decisão foi tomada por maioria de votos no plenário do STF, em placar de 8 a 2. O relator do caso, o ministro Alexandre de Moraes, afirmou que a regra está de acordo com a legislação previdenciária em vigor.
1: A revisão da vida toda permitia que aposentados incluíssem no cálculo contribuições feitas antes de 1994, o que poderia aumentar o valor do benefício em alguns casos. Em março do ano passado, o Supremo já havia decidido que os segurados não poderiam escolher a regra mais vantajosa para recalcular a aposentadoria.
0: Com a nova deliberação, todas as ações que estavam suspensas na Justiça deverão seguir o entendimento do STF ser negadas. Apesar disso, os aposentados que já recebiam valores maiores com base em decisões judiciais tomadas até 5 de abril de 2024 não precisarão devolver o dinheiro recebido.
1: 7h54. Áreas civis são alvos de novos ataques na guerra entre Rússia e Ucrânia. Da RFI, Luísa Ramos.
12: Novos ataques russos com mais de 500 drones e mísseis atingiram várias regiões da Ucrânia na noite de domingo para esta segunda-feira, deixando ao menos um morto e mais de 30 feridos. Cidades como Odessa e Dnipro, no sudeste da Ucrânia, relataram danos a áreas civis, incluindo prédios, escola e creche. Segundo os governadores regionais das duas cidades, várias crianças estão entre os feridos, incluindo bebês. Outras regiões do sul também registraram vítimas. Do lado russo, Moscou afirmou ter abatido drones ucranianos e relatou mortes após ataques. Ambos os lados negam atingir áreas civis deliberadamente. Na Europa, a criação de um tribunal especial para julgar a Rússia pela invasão da Ucrânia ganhou um novo impulso. 36 países europeus aprovaram oficialmente a formação da Corte Internacional, que será sediada em Haia, nos Países Baixos. Os detalhes com o correspondente da RFI em Bruxelas, Arthur Capuani.
13: Neste fim de semana, o governo ucraniano confirmou oficialmente que a sede da corte será em Haia, cidade que já abriga o Tribunal Penal Internacional. Segundo o ministro das Relações Exteriores da Ucrânia, Andriy Sybiha, esse projeto saiu da fase de discussão política e agora entrou numa etapa mais prática de implementação. Hoje, o Tribunal Penal Internacional já emitiu mandatos de prisão contra o Putin pelo sequestro de crianças ucranianas e também contra comandantes russos acusados de ataques contra civis.
12: Ouvimos Arthur Capuani, correspondente da RFI em Bruxelas.
1: 7h56, o Jornal da Inconfidência fica por aqui. A apresentação foi de Regina Pala e Márcio Roney.
0: Editores Gustavo Abreu e Renato Silveira. Na mesa de áudio, Reginaldo Silva.
1: Gerente de Jornalismo e Esportes, Rodrigo Balbino.
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1: De hora em hora, o jornalismo também volta com Repórter Inconfidência. 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
0: Uma ótima semana para você, ótima segunda-feira. Bom dia.
1: Bom dia.
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1: De volta com você, ouvinte em Confidência. O destaque é a rodovia Fernão Dias, na altura do Casa Amarela. Tem ocorrência envolvendo carro e motocicleta. Motoristas em velocidade reduzida desde o bairro São Marcos. Quem deixa São Joaquim de Bicas, a caminho da capital, vale reprogramar a sua hora de saída. O desvio, neste caso, daria um pouco mais de trabalho para você ao volante. No sentido inverso, motorista em direção sul de Minas e São Paulo, rodovia Fernão Dias com o trânsito fluindo bem. 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
4: Bom dia, 7h59 em Belo Horizonte. Hoje é segunda-feira e você está na Rádio Inconfidência. Muito obrigado. Temperatura agora 20 graus. Eu sou Emerson Rodrigues. Trabalhos técnicos Tânia Alves. Hoje a nossa viagem pelo tempo começa com o Lulu.

0: Rádio Inconfidência, Belo Horizonte, For the First Time com Kenny Loggins, pra você aqui no Flashback, agora 8h35.
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2: De volta com você, ouvinte em Confidência, o destaque MGC 356, trânsito intenso a caminho do Belvedere, motoristas em velocidade reduzida desde o viaduto da Mutuca. A opção de desvio passando por vias internas do Buritis não compensa, pois tem ocorrência na Mário Werneck deixando o trânsito lento para o motorista. Neste contexto, paciência para você ao volante. No sentido inverso, quem deixa o Belvedere em direção a Olhos d'Água, MGC 356 com o trânsito fluindo bem. 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Iago Proença para a Rádio Inconfidência.
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0: Jesse Green, fechando o nosso flashback desta segunda-feira aqui pela Inconfidência com Nice and Slow. Obrigado, 8h54 em Belo.
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2: Olá, bom dia. A circulação de veículos de carga do tipo Tritrem e Rodotrem está restrita a partir desta segunda-feira na rodovia MGC 259, no trecho entre Curvelo e Felislândia, região central de Minas. De acordo com o DR, Departamento de Estradas e Rodagem, será permitido apenas a circulação de veículos com até 57 toneladas. A restrição tem validade entre os quilômetros 542 e 585,1, totalizando cerca de 43 quilômetros de extensão. Segundo o DR, a medida atende a uma solicitação da população e é necessária para preservar a estrutura do pavimento, reduzir o desgaste acelerado da rodovia e garantir melhores condições aos usuários. O órgão já programa novas intervenções corretivas no pavimento danificado pelo excesso de cargas. Uma plataforma de aluguel por temporada terá que indenizar uma consumidora de Sabará que encontrou o quarto de hotel em situação precária que não correspondia às fotos apresentadas no site. Repórter Fabrício Veloso tem os detalhes do caso.
3: Uma plataforma de locação de imóveis foi condenada a indenizar uma cliente que se hospedou em um quarto de hotel em condições precárias. Segundo o processo, a mulher tinha reservado a hospedagem por meio do aplicativo, num estabelecimento em Pouso Alegre, no sul de Minas. Ela precisava passar uma noite antes da realização de um concurso público na cidade, mas ao chegar ao local, encontrou as instalações em situação bem diferente das fotos do anúncio. De acordo com a consumidora, entre as irregularidades encontradas no imóvel, havia água suja nas torneiras, banheiro sem higienização, manchas aparentes de sangue nas paredes, ar-condicionado improvisado, colchões sujos e deteriorados e fezes de pássaros na janela. A cliente reclamou com a plataforma, mas não obteve resposta. Para não comprometer o concurso, decidiu ficar no quarto. Ela ajuizou a ação pedindo ressarcimento em dobro do valor pago e compensação por danos morais. A empresa afirmou que atua apenas como intermediária entre proprietários dos imóveis e hóspedes e que não foi responsável pelas condições encontradas no local. O juízo da comarca de Sabará, na Grande Belo Horizonte, condenou a plataforma a indenizar a cliente em R$10 mil por danos morais. A empresa recorreu. Em segunda instância, a Justiça Mineira manteve a condenação e ajustou a indenização para R$5 mil. A turma julgadora ajustou o valor seguindo o princípio da proporcionalidade em ações semelhantes. A relatora do caso, desembargadora Mônica Libânio, destacou que, como intermediadora, a plataforma integra a cadeia de fornecimento do serviço e deve responder pelas falhas. Do Tribunal de Justiça de Minas Gerais, repórter Fabrício Veloso.
2: A OMS, Organização Mundial de Saúde, declarou emergência internacional após um surto de ebola deixar 80 mortos suspeitos no Congo e em Uganda. A situação é considerada extraordinária por ser causada por uma variante rara para a qual não existem vacinas ou tratamentos específicos aprovados. A agência alertou que países vizinhos correm alto risco de propagação e recomendou a ativação de barreiras sanitárias nas fronteiras. Até o momento, foram confirmados 8 casos da doença em províncias estratégicas e locais de tráfego intenso. Repórter em Confidência, redação Renato Silveira, apresentação Tarcísio Lopes.
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4: De volta com você, ouvinte em Confidência, destaque Avenida Tereza Cristina em direção à rodoviária, motoristas em velocidade reduzida desde o bairro Calafate, um pouco antes do viaduto do deputado Ulisses Guimarães. Quem deixa a região noroeste, a opção de desvio pela Avenida Amazonas também tem filas desde o Nova Suíça até o Barroca. Neste contexto, vale você, motorista, reprogramar a sua rota. No sentido inverso, o trânsito flui com tranquilidade tanto na Avenida Tereza Cristina quanto na Avenida Amazonas na manhã desta segunda-feira. 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Iago Proença para a Rádio Inconfidência.
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0: Bom dia, 9 horas em Belo Horizonte, Emerson Rodrigues com você, nesta segunda-feira, 18 de maio de 2026, aqui na Rádio Inconfidência. Temperatura agora 22 graus. Aos destaques do Em Boa Companhia. Quadro Trilhas Inesquecíveis sobre o filme Austin Powers, O Agente Bom de Cama. No meio a meio, Herman Hermits e Fevers, no versão brasileira, tradução de Woman in Chains com Tears for Fears. No Cantinho do Rei, você vai ouvir 3 músicas do Roberto Carlos e no Ídolos de Sempre, a estrela será Dorival Caymmi. Temperatura 22 graus em Belo Horizonte. Ótima semana para você que está na Inconfidência. Os trabalhos técnicos são de Tânia Alves. A produção é de Pedro Henrique Vieira. E a primeira música é um pedido do Moisés, do bairro Jaqueline. Hoje, começamos o Em Boa Companhia com Cleiton e Cledir.

0: Clayton e Cledir, Paixão, agora 9:06.
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Plantamos o futuro no presente. Um senhor já idoso amava muito as plantas. Acordava todos os dias bem cedo para cuidar do seu lindo jardim. Fazia isso com tanto carinho que não havia ninguém que não admirasse suas plantas e flores. Certo dia, resolveu plantar uma jabuticabeira. Enquanto fazia o serviço com total afinco, aproximou-se um jovem que perguntou: "Que planta é essa que o senhor está plantando?" "Acabo de plantar uma jabuticabeira", respondeu de maneira prestativa. "E quanto tempo ela demora em dar frutos?" "De 15 a 20 anos", respondeu o jardineiro. "E o senhor espera viver tanto tempo assim?" "Não, provavelmente não comerei o fruto dessa árvore." "E qual a vantagem de plantar uma árvore se o senhor não comerá de seu fruto?" "Nenhuma, meu filho, exceto a vantagem de saber que ninguém comeria jabuticaba se todos pensassem em plantar coisas boas somente para si."

0: Agora em Belo, 9:08.
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0: São filmes dirigidos por Steven Spielberg. A. Tubarão, E.T. e Jurassic Park. B. Star Wars, Indiana Jones e o Poderoso Chefão. C. O Resgate do Soldado Ryan, Oppenheimer e Janela Indiscreta. Ou letra D. Footloose, Flashdance e Dirty Dancing, Ritmo Quente. É a pergunta de hoje para você responder aqui no Em Boa Companhia sobre cinema. Repetindo, inclusive o nosso WhatsApp é 31 98276-2663. Repetindo então a pergunta, são filmes dirigidos por Steven Spielberg. A. Tubarão, E.T. e Jurassic Park. B. Star Wars, Indiana Jones e o Poderoso Chefão. C. O Resgate do Soldado Ryan, Oppenheimer e Janela Indiscreta. Ou a letra D, Footloose, Flashdance e Dirty Dancing. Participe pelo 31 98276-2663. Seguindo com Em Boa Companhia, para dizer que 18 de maio é o Dia Nacional de Combate ao Abuso e à Exploração Sexual de Crianças e Adolescentes. Data de mobilização social, marcada pelo símbolo da flor amarela, voltada à proteção da infância e adolescência. A denúncia é o principal mecanismo de proteção. Se você conhece ou suspeita de qualquer forma de violência, Disque 100, Disque Direitos Humanos, procure o Conselho Tutelar ou entre em contato com a Polícia Militar pelo 190. O sigilo é garantido. 18 de maio é também o Dia Internacional dos Museus. Criado pelo Conselho Internacional de Museus, celebra a preservação da memória, cultura e patrimônio.
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0: Agora no Em Boa Companhia da Rádio Inconfidência, aniversariantes de 18 de maio. Começando com o cantor americano Jack Johnson, completando 51 anos de idade.

0: Jack Johnson, Upside Down. Hoje, aniversário do Jack Johnson, completando 51 anos de idade. Bom, mais aniversariantes deste 18 de maio. A atriz Estela Freitas completa 72. O ex-jogador de futebol Birubiru completa 67. O ator Felipe Folgosi completa 52. E o chefe de cozinha e apresentador de TV Edu Guedes também, 52 anos de idade. Em Belo, 9:15.
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0: Fatos marcantes de 18 de maio. Em 1953, pela primeira vez, uma mulher ultrapassou a velocidade do som. A americana Jacqueline Cochrane, pilotando o F-86 Sabre Jet, alcançou 652,337 milhas por hora. Em 1973, no dia do museu, um incêndio no Museu de Minas e Energia, no Rio de Janeiro, destruiu 300 mil volumes da Biblioteca de Paleontologia e Mineralogia. Em 1974, a Índia tornou-se o sexto país a possuir a bomba atômica. Os testes nucleares foram realizados no deserto de Rajastan. A nação voltaria a testar o armamento em 1998. Em 1988, um conflito entre policiais e traficantes no Morro do Borel, no Rio de Janeiro, durou 3 horas. 2 traficantes morreram e 10 pessoas foram presas por tráfico. Em 1989, 1 milhão de chineses protestaram em Pequim pedindo mais democracia. Em 1990, as Alemanhas Ocidental e Oriental unificaram suas moedas, 6 meses depois da queda do Muro de Berlim. Em 2009, o fim da Guerra Civil do Sri Lanka foi declarado oficialmente. Após 26 anos de conflito entre o exército singalês e o grupo separatista Tigres de Libertação da Pátria Tamil, o governo saiu vitorioso. Segundo estimativas da ONU, de 80 a 100 mil pessoas foram mortas. Em 2018, mais de 100 pessoas morreram após o voo Cubana de Aviação 972 cair próximo a Havana, Cuba. E agora em Belo, 9:17.
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0: Luísa de Teresina, Piauí, sugeriu uma dose dupla com Mundo. Então vamos ouvir Meu Mundo Caiu com Maísa e depois Meu Mundo e Nada Mais com Guilherme Arantes.

Dose dupla, o tema mundo, atendendo a Luísa de Teresina, Meu Mundo Caiu com Maísa e Meu Mundo e Nada Mais com Guilherme Arantes. Olha a pergunta de hoje aqui do Em Boa Companhia para você participar. 31 982 76 2663. São filmes dirigidos por Steven Spielberg. A. Tubarão, ET e Jurassic Park. B. Star Wars, Indiana Jones e O Poderoso Chefão. C. O Resgate do Soldado Ryan, Oppenheimer e Janela Indiscreta. Ou letra D. Footloose, Flashdance e Dirty Dancing. Participe. 31 982 76 2663. Agora em Belô, 9h24, confirmando 9h24. Você ouve Gilberto Gil no Em Boa Companhia atendendo Antônio de Caratinga.

0: Gilberto Gil, Lunic 9 aqui no Em Boa Companhia. Quem pediu foi Antônio de Caratinga, agora 9h28.
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2: De volta com você, ouvindo.

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4: Bom dia, ótima semana para você que está na Rádio Inconfidência de Belo Horizonte, ouvindo em boa companhia, 9h30.
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4: Humor irreverente, espionagem e muito clima retrô marcam o filme Austin Powers, o agente bom de cama, comédia de 1999 que satiriza os clássicos filmes de espionagem dos anos 1960. Na história, Austin Powers, um agente secreto britânico cheio de charme e atitudes exageradas, é descongelado após décadas para enfrentar novamente seu maior inimigo, o excêntrico Dr. Evil, que ameaça dominar o mundo. O longa traz Mike Myers em dose dupla, interpretando tanto Austin Powers quanto o vilão Dr. Evil. O elenco ainda conta com Heath Graham, Michael York e Seth Green. A trilha sonora é outro destaque da produção. Entre as canções, destaque para a canção na voz de Madonna, que nós vamos ouvir agora.

0: Beautiful Stranger com Madonna, música que fez parte da trilha sonora do filme Austin Powers, O Agente Bom de Cama, 9h35.
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0: Elizabeth, do novo Riacho em Contagem, pediu, e no meio a meio hoje tem There's a Kind of Hush com Herman's Hammerts e Só Eu e Você com Fevers.

0: Meio a meio, no Em Boa Companhia, para Elizabeth do Novo Riacho em Contagem, Herman's Hermits, There's a Kind of Ash e Fevers, Só Eu e Você. Agora são 9h38 em Belo Horizonte, está na hora das primeiras participações pelo WhatsApp 31 98276-2663.
1: Emerson, desculpa, voltei. Olá, bom dia. Sou eu, Zé Geraldo da Serra. É que eu tô falando da capital do vôlei. Que formidável, hein? E, por que não? Falando com as mulheres mais lindas do Brasil. São as ouvintes da Inconfidência. Um abração para todas. Ô, Emerson Rodrigues, tudo bem com você? Pedro? Olha aqui, ó. Só para vocês, hein? Pessoas nervosas, ansiosa, mal-humorada. Não fica assim não, hein? Porque a pessoa envelhece muito. Olha no espelho. Quando você estiver nervoso, ansioso, aqui, ó. Canta essa musiquinha baixinho. Ô, camelo, duas costas, tá cheia de cabelo. Canta 5, 10 vezes. Depois você, ó, toma até sopinha de giló com a carinha boa. Ô, gente, ouvintes, um abração, um ótimo dia para todo mundo e uma semana maravilhosa para todos nós. É o Zé Geraldo da Serra.
2: Bom dia, família Confidência. É a Cana do bairro Flamar. Bom dia, Pedro Henrique. Bom dia, Mr. Rodrigo. Tudo bem com vocês? Aqui estou passando aqui para pedir com Júlio Iglesias. De Rocher, eu ofereço para Olga, para Célia, para Wanda, para Marcilene, Antônio, marido dela, Bianca, filha, Oneta, Lucas, neto, Miriam, filha e Leonardo, filho. E desejo uma ótima semana para todos, que todos tenham uma semana muito abençoada. Para quem é fã do Júlio Iglesias, né? Porque eu sou apaixonada. E também para falar com você que Francis Beck continua show de bola. Muito bom mesmo, sua música boa, vocês têm um ótimo gosto. Ai de nós sem vocês, né? Para começar a segunda-feira muito abençoada, que todos tenham uma segunda-feira com a presença de Deus, Deus cuidando de cada um de nós. Beijo para todos os ouvintes, o pessoal da produção também. Fique com Deus, é a Canda. Beijos.
3: Bom dia, Emerson. Bom dia, Pedro. Bom dia, ouvintes. Aqui, trio Iraquitão, o menos famoso do mundo. João da Solda, Eri da Bateria, Highlander, o Lobisomem e o empresário Marlon da Moto. Desejo a todos vocês uma ótima semana. E atenção, amigos, não esqueçam, vacine. Vacina é bom, vacina é saúde.
4: Bom dia, Emerson, aqui é o Brasil de Sorocaba. Eu estou ligando para agradecer a você, a rádio e aos amigos pelo meu aniversário que ocorreu dia 15 de maio e minha neta Lauren. Esperando ser atendido, eu quero ouvir Flamboyant com Emília Santiago. Obrigado e tenha uma boa semana.
5: Bom dia, meu querido amigo Emerson. Uma segunda-feira maravilhosa, uma semana melhor ainda, com saúde, amor e paz. Alegrias e vitórias para você, com toda a sua família, Pedro Henrique, com toda a família. Todos queridos ouvintes e família e toda essa equipe ao seu lado aí diariamente. Jesus abençoe a cada um de vocês sempre. Beijos, fiquem com Deus.
6: Bom dia, Emerson. Bom dia, Pedro. Todos da produção, família da Rádio Inconfidência. Jesus abençoe vocês todos. Ronaldo do bairro Selvia de Vespasiano, tô ligado com vocês 24 horas, Rádio Inconfidência, a melhor rádio do Brasil. Fica com Deus todo mundo, Jesus abençoe vocês todos.
0: Obrigado, amém. E a pergunta de hoje, vamos participar da enquete, galera. Qual que é, aliás, quais filmes desses aqui foram dirigidos pelo Steven Spielberg? A, Tubarão, ET e Jurassic Park? B, Star Wars, Indiana Jones e o Poderoso Chefão? C, O Resgate do Soldado Ryan, Oppenheimer e Janela Indiscreta? Ou letra D, Footloose, Flashdance e Dirty Dancing? Essa é a pergunta de hoje, 31 982 76 2663. Em Belo, 9h43.
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0: Chegou a hora de traduzir a música Woman in Chains com Tears for Fears.

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0: Woman in Chains com Tears for Fears. O sol e a lua, o vento e a chuva. Woman in Chains com Tears for Fears, tradução hoje aqui no versão brasileira do Em Boa Companhia. Agora em Belo, 10 para as 10.
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0: Francisco de Barro, Ceará, pediu duas músicas com Elis Regina.

0: Elis Regina, destaque no quadro Um Nome em Dois Tempos, atendendo Francisco de Barro, Ceará. Aprendendo a jogar e como nossos pais, 9h59 em Belo.
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2: Bom dia. Nesse final de semana tivemos a disputa da 16ª rodada do Brasileirão Série A. No sábado, 4 jogos abriram a rodada. Aqui em Belo Horizonte, na Arena MRV, o Galo derrotou o Mirassol por 3-1. Aos 16 minutos, Alan Minda abriu o placar. Aos 39, William Machado empatou. Já no segundo tempo, aos 15 minutos, Maicon de pênalti fez o segundo. E aos 38, Cissé fez o terceiro. Em Porto Alegre, o Internacional aplicou uma goleada de 4-1 para cima do Vasco. No Rio de Janeiro, o Fluminense venceu São Paulo por 2-1. E em Barueri, Palmeiras e Cruzeiro empataram por 1-1. Arroio marcou para o Cruzeiro aos 11 minutos do primeiro tempo. 10 minutos depois, aos 21, Felipe Anderson empatou para o Palmeiras. Ontem, 6 confrontos fecharam a rodada. Em São Paulo, o Santos foi derrotado por 3-0 pelo Curitiba. No Rio de Janeiro, o Botafogo derrotou o Corinthians por 3-1. Em Bragança Paulista, o Bragantino derrotou Vitória por 2-0. Em Chapecó, a Chapecoense foi superada pelo Remo por 3-2. Já em Salvador, o Bahia empatou com o Grêmio por 1-1. E em Curitiba, o Atlético Paranaense também empatou por 1-1 com o Flamengo. Com o encerramento da rodada, os times mineiros estão nas seguintes posições na tabela. O Galo é o 10º colocado com 21 pontos e o Cruzeiro é o 13º com 20. Reportagem Rodrigo Arruda.
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4: Bom dia, 10h02 em Belo Horizonte, conferindo a temperatura, 23 graus.
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0: Hoje, o Cantinho do Rei, aqui da sua rádio Inconfidência de Belo Horizonte, teve programação do Júlio César, nosso ouvinte de Nova Lima, e ele escolheu Como é Bom Saber, As Flores do Jardim de Nossa Casa, e Eu Ofereço Flores. E você também pode fazer a programação do Cantinho do Rei pedindo músicas pelo 31 982 76 2663. Agora são 10h12, mais participações pelo WhatsApp. Aqui da Inconfidência, nesta segunda-feira, mais mensagens que chegaram aqui pro Em Boa Companhia. Vamos lá.
1: Antônio de Caratinga, bom dia Emerson, Pedro, a todos. Gostei do atendimento hoje aí, Gilberto Gil. Ótimo sucesso dos anos 60. Estou ligando para agradecer. Perguntar, eu já pedi aí o tradução da música dos Bee Gees, Mississippi? Se não, fica o pedido para o futuro aí, ok? Hoje, por enquanto, são isso. Ah, obrigado, senhor. Achei de São Paulo. De vez em quando lembro do meu nome aí. Um abraço para ele também. Esqueci o nome agora, desculpa. Obrigado, Antônio de Caratinga.
2: Bom dia, Emerson Rodrigues, Andrew Marcos, Nova Lima. Bom dia para o Pedro Henrique na produção do programa. Tena na mesa de áudio, Renata Toledo, na assistência de estúdio, Marcelino de Pequim, Sérgio Antônio, Ciela Rocha, Arena do Barroca, Nive, Ribeirinho das Neves, Fafir Yasmin, Itamar na Bahia, Devani na Bahia, Teles Barreto, Maurício de Corinto, Dona Antônia de Melo, Railanda, Turma do Barreiro, Geraldo Lázaro e Mauro Campos, da Cimirante pelo Porto do Cília, e o Silêncio, se Cid em Tabira, Marília em Betim. Os ouvintes acontecem em todo o Brasil, a Rosa e as meninas da Limpeza Urbana aqui em Nova Lima, e Rede Tag em Confidência, AM880, tamo juntos.
3: Fala Emerson Rodrigues, meu brother, todos as manhãs eu tô aqui ouvindo em Confidência FM com a sua apresentação, essa voz maravilhosa e um apresentador de primeira qualidade. Gratidão pelas músicas, meu irmão. Valeu, bom trabalho e sucesso.
4: Bom dia, Emerson. Bom dia a todos os ouvintes. Parabéns, Brasil de Sorocaba. Felicidades e muitos anos de vida. E para você também, Antônio Marcos, aí em Nova Lima. Bom dia.
0: Obrigado, viu, gente? 31 982 76 2663 é o WhatsApp da Inconfidência para você participar aqui do Em Boa Companhia, registrando mais participações. Maurício de Corinto, parabenizando pela programação do Flashback, muito obrigado, e mandando um abraço para todos os ouvintes da rádio. Maurício de Corinto, grande abraço, tudo de bom. Cássia está no Santa Cruz em Contagem, está em boa companhia. A Olga está em Pedras, Sete Lagoas, respondeu corretamente a nossa enquete de hoje, obrigado pela participação. Wanda está em Santa Luzia, mandando um abraço para o Zé Geraldo da Serra, e pedindo músicas aqui pro Cantinho do Rei, dizendo Cruzeiro Sempre. É isso aí. Um abraço, Wanda, de Santa Luzia. Grande abraço, tudo de bom. Ótima semana. Maria das Graças, ela tá no Riacho, em Contagem. Resposta correta, viu? Obrigado pela participação na enquete. Tá mandando um abraço para todo mundo. Maria das Graças, bairro Riacho, em Contagem. Júlio César de Paraopeba também acertou a resposta da pergunta de hoje. Valeu, Júlio César, ótima semana para você. O Carlos Gonçalves do Petrolândia em Contagem tá mandando aqui a resposta da pergunta de hoje. Hoje você não acertou, mas obrigado pela participação. Carlos Alexandre Gonçalves, bairro Petrolândia em Contagem. Obrigado, viu? Sônia de Betim tá mandando um bom dia aqui para todo mundo, pedindo José Augusto no quadro Um Nome em Dois Tempos e respondendo corretamente a pergunta. Obrigado, Sônia de Betim. Um grande abraço, tudo de bom. O Itamar está ouvindo a Inconfidência em Jucuruçu, na Bahia, sempre ligado em toda a programação. Ele está dizendo aqui, ó, que maravilha. Itamar Araújo, da Bahia, um abraço para você, tudo de bom. 10h17.
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0: Zé Luzia de Ibirité pediu Não Precisa. Dose dupla, vamos ouvir Benito de Paula e Paula Fernandes.

0: Não precisa. Tema da dose dupla pedida pelo Zé Luzia de Ibirité. Paula Fernandes, não precisa. Benito de Paula, não precisa me perdoar. WhatsApp da Inconfidência, agora são 10h24. WhatsApp da Inconfidência, 31 982 76 2663.
1: Bom dia, Emerson Rodrigues, Pedro Henrique, equipe. Somos Silêncio de Pequim. Desejo a todos nós feliz segunda-feira, abençoada semana que se inicia. Que seja cheinha das bênçãos de Deus e saúdes para todos nós. E o flashback estava lindo, maravilhoso, em boa companhia. Começou com uma mensagem para pensar, muito bonita, música maravilhosa. Está tudo sensacional, muito bonito mesmo. E parabéns para todos os aniversariantes do dia. Saúde, paz, felicidades mil para todos. Abraços para Fafá, Mari Penedo, Juliano Juju, do bairro Inconfidentes, Antônio Marcos de Nova Lima, Antônio Nunes de Pequi, Nívia Gonçalves, Yasmin, Olga de Pedras, Maria das Graças do Riacho, Silvana, Canda do Floramar, Wanda, Vaíta, Darcy Miranda, Lucília, Clara, Neuza Vieira, família, ouvintes, equipe e família Inconfidência, Osmar Maia e família, Ed e família. Abraço, Emerson Rodrigues. Tchau, tchau. Fica com Deus.
2: Emerson Rodrigues. Bom dia, Pedro Henrique. Boa semana para vocês, com tudo de bom, com paz e saúde em nossos corações. Abraço aos ouvintes e a todos em confidência. Fiquem com Deus, que Ele o proteja, hoje, agora e sempre.
0: Obrigado, um abraço, ótima semana. Quero também registrar aqui participações do Sérgio Rocha, de Três Marias. Quem mais mandou mensagem aqui pelo 31982762663 mais cedo? A Wanda de Santa Luzia, já falou o nome dela mais cedo. Paulo Nonato está em Açailândia, no Maranhão, pedindo música com a banda Os Incríveis. E acertou parcialmente a resposta de hoje. Obrigado, viu? Paulo Nonato de Açailândia. O Eustaque está em Itabirito. É o Taquinho de Itabirito. Resposta correta. Valeu. Grande abraço para você. Quem mais está por aqui? O Francisco de Barro, no Ceará, mandando um abraço para a família Inconfidência. O Moacir Paixão está em Ouro Branco. Letra correta, resposta. Valeu, Moacir Paixão, em Ouro Branco. E agora em Belô, são 10h27. Para quem ainda não sabe e quer participar da enquete de hoje, a pergunta é a seguinte. São filmes dirigidos por Steven Spielberg. A. Tubarão, ET e Jurassic Park. B. Star Wars, Indiana Jones e o Poderoso Chefão. C. O Resgate do Soldado Ryan, Oppenheimer e Janela Indiscreta. Ou letra D. Footloose, Flashdance e Dirty Dancing. Participe. 31 982 76 2663. Agora em Belô, 10h27.
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0: 10h28.

Nascido em Salvador em 30 de abril de 1914, Caymmi foi cantor, compositor e violonista, considerado um dos pilares da música popular brasileira. Sua obra capturou, como poucos, a alma da Bahia, com melodias simples, poéticas e profundamente marcantes. Caymmi começou a ganhar notoriedade nos anos 1930, quando mudou-se para o Rio de Janeiro. Foi lá que lançou canções que se tornariam clássicos imediatos, como O Que É Que a Baiana Tem, eternizada na voz de Carmen Miranda. Ao longo das décadas seguintes, compôs retratos musicais da vida praieira, dos pescadores e do cotidiano baiano, como O Mar, Saudade da Bahia, Maracangália e Samba da Minha Terra. Com voz grave e interpretação serena, Caymmi influenciou gerações, da bossa nova ao samba moderno. Artistas como Gilberto Gil, Caetano Veloso, reconhecem nele um mestre da simplicidade e da profundidade musical. Inclusive, João Gilberto também é um desses artistas que reconhece a importância do... reconheceu, aliás, a importância do Dorival Caymmi. E além da carreira artística, Dorival Caymmi deixou um importante legado familiar. É pai dos também músicos Dori, Danilo e Nana Caymmi, que seguiram o caminho do pai e conquistaram seu espaço na música brasileira. Dorival Caymmi faleceu em 2008, aos 94 anos, deixando um repertório que permanece vivo na memória afetiva do país. Sua obra é um convite permanente à beleza da cultura baiana e à poesia do nosso povo.

Dorival Caymmi, destaque hoje no Ídolos de Sempre, atendendo a Neide do Teixeira Dias. É doce morrer no mar. Agora são 10h35 em Belo Horizonte. Mais participações aqui pelo WhatsApp da Inconfidência, 31 982 76 2663. Bom dia, Emerson, Pedro Henrique, toda a família Inconfidência. O programa, como sempre, está sensacional. Abraços a todos da rádio e aos ouvintes. Deus abençoe a todos. E a resposta é essa mesmo. Vaíta Castro, do Califórnia. Grande abraço, viu, Vaíta? Obrigado pela sua participação. Claudinei, de São José dos Campos, São Paulo. Mandou a resposta correta. Valeu, Claudinei. Tudo de bom para você. Seguindo com Em Boa Companhia, agora são 10h35. 10h35 em Belo Horizonte. Está na hora do Vale a Pena Ouvir de novo a música I'm Every Woman. Primeiro com Chaka Khan e depois Whitney Houston.

I'm Every Woman com Whitney Houston e antes com a Chaka Khan. Vale a pena ouvir de novo para você que não é em boa companhia. Agora 10h44, vamos em frente. 10h44, agora mais participações aqui pelo WhatsApp 31 982 76 2663. Antonino está em Vera Cruz de Minas, ouvindo a Inconfidência, está dizendo que o programa Em Boa Companhia está excelente, fantástico. Muito obrigado em nome de toda a equipe, viu, Antonino? Um grande abraço para você. Agora são 10h45, tem mais música no Em Boa Companhia, Emicida e Vanessa da Mata.

0: Emicida e Vanessa da Mata, Passarinhos. Quero registrar também as participações pelo WhatsApp 31982762663. Zé Luzia de Ibirité. Aliás, não, participações pelo telefone fixo. A Renata voltou hoje, Renata Toledo. 3254-3441. Zé Luzia de Ibirité. O Crispim do bairro Santa Branca. Pedidos anotados aqui, viu? Grande abraço. E agora são 10h49.
1: Responda se puder.
0: Hoje em Boa Companhia perguntou: são filmes dirigidos por Steven Spielberg? A. Tubarão, ET e Jurassic Park. B. Star Wars, Indiana Jones e O Poderoso Chefão. C. O Resgate do Soldado Ryan, Oppenheimer e Janela Indiscreta. Ou D. Footloose, Flashdance e Dirty Dancing. Resposta certa, letra A. Tubarão, ET e Jurassic Park, filmes dirigidos pelo Steven Spielberg. Obrigado, em Boa Companhia teve produção de Pedro Henrique Vieira, trabalhos técnicos de Tânia Alves e apresentação de Emerson Rodrigues. Fique à vontade para seguir ouvindo a Rádio Inconfidência de Belo Horizonte. Ótima semana. 10h50 e hoje terminamos com Brian Ferry.

0: Repórter em Confidência.
1: Olá, a Prefeitura de Betim prorrogou para o dia 29 de maio os prazos de pagamento da cota única e da primeira parcela do IPTU 2026. A medida também se aplica à taxa de serviços de coleta de resíduos e da contribuição para a iluminação e segurança pública. Os contribuintes que optarem pelo pagamento em cota única continuam garantindo desconto de 10% para imóveis residenciais e de 5% para os demais. Também permanece disponível a opção de parcelamento em até 8 vezes sem desconto. Preços dos combustíveis caem nos postos.

0: Grande BH, aponta a pesquisa. Confira na reportagem de Leandro Siqueira.
1: Depois de uma série de aumentos consecutivos, os motoristas e motociclistas de Belo Horizonte e região metropolitana estão tendo um alívio na hora de reabastecer os veículos. Uma pesquisa do site Mercado Mineiro, divulgada nesta segunda-feira, apontou que todos os combustíveis tiveram redução de preço nas últimas semanas. A gasolina, por exemplo, caiu quase 5% em comparação ao preço médio registrado no início de abril, explica o diretor do site, Feliciano Abreu.
2: O preço da gasolina vem caindo no último mês e chegou ao preço médio de R$ 6,06, sendo que há um mês atrás o preço médio era de R$ 6,38. Então, isso é uma queda de 4,97% ou 32 centavos pelo litro. Etanol, que também caiu e caiu muito. Etanol, que há um mês atrás o preço médio era R$ 4,70, caiu para R$ 4,15, uma queda de 11,74% ou 55 centavos pelo litro. O diesel também caiu, quase 2%. O diesel, que era R$ 7,09 em abril, passou agora para R$ 6,95 em média, essa queda de 14 centavos ou 1,99% em um mês. Lembrando que essa pesquisa foi feita antes do anúncio do governo ainda de subvenção ao preço da gasolina. Ou seja, a expectativa é que caia ainda mais, mas o consumidor tem que fazer a parte dele pesquisando bastante e optando para os postos que vendem abaixo do preço médio.
1: Além do recuo dos preços médios, os condutores podem economizar um pouco mais comparando as tabelas dos postos, já que as diferenças podem chegar a 27%, afirma o diretor.
2: O menor preço da gasolina encontrada é de R$ 5,49 e o maior de R$ 6,99, uma diferença expressiva de 27% entre o menor e o maior valor. O etanol, o menor preço que nós encontramos, foi de R$ 3,68 e o maior de R$ 4,99, uma diferença entre os postos de 35,60%. Hoje, pelo cálculo dos 70%, o etanol finalmente se tornou viável depois de um ano. O preço médio do etanol hoje a R$ 4,15 corresponde a 68,5% do valor da gasolina. O menor preço do diesel S10 é de R$ 6,46 e o maior de R$ 7,69. Uma diferença de 19% entre o menor e o maior valor.
1: A pesquisa foi realizada em 198 postos da Grande BH entre os dias 12 e 14 de maio. O levantamento completo está disponível no site Mercado Mineiro e no aplicativo com oferta. Reportagem Leandro Siqueira.
0: Mercado financeiro. A Bolsa de Valores brasileira B3 iniciou os negócios do dia em queda de 0,11% no Ibovespa aos 177.092 pontos. No câmbio, o dólar comercial abriu em queda de 0,37%, cotado a R$ 5,05. O euro é negociado em torno de R$ 5,89. Nesta manhã, o Banco Central divulgou o IBCBR, índice que mede a atividade econômica do país e serve como prévia do PIB. No primeiro trimestre, o IBCBR foi de 1,3, demonstrando aceleração da economia, já que no trimestre anterior o índice foi de 0,37%. Esse é o segundo resultado positivo seguido e o maior em cerca de um ano e meio. Repórter em Confidência, redação Renato Silveira, apresentação Tarcísio Lopes.
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4: De volta com você, ouvinte em Confidência, destaque Avenida Cardeal Eugênio Pacelli, tem ponto de atenção para o motorista a caminho de Betim, um pouco antes da Praça Papa João 23, motoristas em velocidade reduzida, desde a Avenida Amazonas, ali no Vila Oeste, com reflexos também para o motorista na pista marginal do anel rodoviário. Quem deixa BH a caminho de Betim, via expressa, é a melhor rota. No sentido inverso, Cardeal Eugênio Pacelli com trânsito movimentado, próximo à Praça Papa João 23, sem formação de ocorrência, só o excesso de veículos. 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Iago Proença para a Rádio
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8: Bom dia. A vitória do Atlético e o empate do Cruzeiro no último sábado foram bastante positivos. É claro que uma vitória sempre tem um aspecto positivo, e mesmo contra um adversário mais frágil, que luta contra o rebaixamento, ainda assim mostrou uma evolução o Atlético Mineiro, principalmente depois do jogo de quinta-feira contra o fragilíssimo Ceará, em que quase o Atlético foi eliminado na Copa do Brasil. Então, é como eu costumo dizer, às vezes você precisa ter uma sacudida, assim, se a pessoa tiver um pouquinho de cognição, ela entende aquilo como um aspecto positivo. Eu ainda brinquei aqui nesse mini fundo radiofônico de opinião que o Atlético conquistou uma classificação culposa na Copa do Brasil, mas sábado não. Sábado foi superior ao seu adversário, que se comparado tecnicamente era melhor do que o Ceará, não só por estar na primeira divisão, mas é porque é uma equipe bem estruturada. Faz um campeonato brasileiro ruim, entretanto, é líder do seu grupo na Libertadores. Então era um adversário a ser tratado com devido respeito, como todos devem ser, mas acima de tudo que ofereceu perigo ao Atlético, tanto que ainda conseguiu um empate na primeira etapa. Esta questão do Atlético, ela ainda vai mostrar, apresentar instabilidades. E me chamou a atenção na entrevista coletiva de Eduardo Domingues, ele reconhecendo e exaltando o entendimento do elenco atleticano, principalmente no aspecto, agora já com a ausência definitiva de Hulk. E isso é um ponto muito positivo. Quando você tem um grande craque no time, a tendência é que em 80%, 90% das bolas de conclusão ao gol, você vai buscar o craque, até pela exigência dele. E quando esse craque começa a cair de produção, como fora o Hulk nos últimos tempos de Atlético, essa coisa dificulta. Com a ausência dele definitiva, você tem que se dar seu jeito. E isso o Atlético parece-me que está encontrando. Faltam peças, algumas mudanças serão necessárias, mas eu vi uma evolução. Se de quinta para domingo, então, perdão, de quarta para domingo, essa evolução é explícita. E o Cruzeiro, que ainda apresenta instabilidade, no sábado também mostrou que entrou tarde no Campeonato Brasileiro. O Cruzeiro encarou o Palmeiras. 1-1 até foi um resultado digno da partida. O Cruzeiro teve chance de vencer, como o Palmeiras teve, mas não se intimidou jogando na casa do adversário. Foi um time que propôs abrir o marcador e apresentou muitas dificuldades para o Palmeiras. Não estivesse ainda vivendo a instabilidade muito fruto do que começou errado na temporada e principalmente no Campeonato Brasileiro, o Cruzeiro poderia até ter vencido o Palmeiras lá na Arena Barueri. Mas o certo é que a equipe mostrou que o verdadeiro Cruzeiro, a parte além, né, melhor dizendo, da parte da tradição, porque isso ambos têm, o Cruzeiro entrou no campeonato. Tardiamente, mas entrou e pode, pelo menos, e ainda insisto, não me queiram mal, não me interpretem mal, ainda insisto, o objetivo do Cruzeiro é se estabilizar no Brasileiro, se afastar de vez do Z4 e aí, quem sabe, pós-Copa do Mundo, tentar alguma coisa extra. Mas a evolução também é nítida. Como a evolução do América. Pequena, pouca, mas evolução. Há que se destacar. A América conseguiu um empate em São Bernardo do Campo contra o líder do campeonato. Ainda apresentou muitas falhas, ainda é um time de poucos recursos, mas é um resultado que dá moral. E num momento em que vive o América, o aspecto psicológico, anímico, é tão importante quanto o técnico e o coletivo. Então, para mim, o sábado foi de evolução dos três times da capital nas séries B e A, e que isso possa prosseguir para Cruzeiro e Atlético, já no meio de semana, Cruzeiro amanhã na Libertadores e o Atlético na quinta pela Sul-Americana e o América no domingo de volta à Série B. Foi um bom sábado, foi um bom fim de semana, pode gerar bons frutos. Até amanhã, Amplexus e Ósculos.

0: Olá, muito bom dia. Segunda-feira, 18 de maio de 2026. São 11 horas e 5 minutos e está começando pela nossa Rádio Inconfidência, AM880, o gigante do ar. Há 89 anos no ar, mais uma edição do Primeiras Esportivas. Então, de primeira, vamos com as primeiras do Primeiras de hoje. 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Carlo Ancelotti convoca logo mais a seleção brasileira que vai disputar a Copa do Mundo. Tendência é de nomes convencionais e sem surpresas. Atlético começa os preparativos para enfrentar o Cienciano. E Domingues exalta o entendimento do grupo quanto à mudança de estilo do ataque. Cruzeiro já está em Buenos Aires para o confronto com o Boca Juniors amanhã. E Arthur Jorge avalia a postura do time contra o líder da Série A. Mesmo sem ainda conseguir vencer na Série B, Roger destaca a atuação do América no jogo com o líder do campeonato. E crê que a equipe saia do Z4 em duas ou três rodadas. 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Está começando pela nossa Rádio Inconfidência, mais uma edição do Primeiras Esportivas. 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E se você quiser dar a sua opinião, mande uma mensagem pelo WhatsApp. O nosso número é 31, que é o código de área de Belo Horizonte, 982992204. Ao lado de Pedro Rocha, Rodrigo Arruda e Tânia Alves, o Primeiras Esportivas.
1: Está só começando. Brasil!
0: 11 horas e 7 minutos e a seleção brasileira será convocada hoje à tarde. Aí os primeiros 26 convocados, sempre tem uma, né, a gente bate na madeira, mas tem sempre um que se lesiona, um que é cortado, mas os 26 primeiros selecionados com vistas à Copa do Mundo serão conhecidos hoje. O Carlo Ancelotti não deve fazer muitas surpresas, mas nós do Primeiras Esportivas temos a lista de convocados. Estão comigo aqui os nossos mestres treinadores, o Pedro Ancelotti e o Carlo Arruda. Senhor Pedro Ancelotti, bom dia. La lista.
1: Eu não sei imitar o Ancelotti. Bom dia pra vocês.
0: Bom dia, Pedro. Ele bom dia, Rodrigo. Bom dia. Ó, tá, a torcida já chegou.
1: Bom, eu vou.
0: Começar com o nosso querido Pedro Rocha.
1: Tá.
0: Vulgo Pedro Ancelotti.
1: Tá, vamos lá então.
0: Os 26.
1: Alisson, Ederson e Hugo Souza pro gol. Douglas Santos, Kaique, Bruno, Paulo Henrique e Wesley. Ibanhes, Bremer, Gabriel Magalhães, Léo Pereira e Marquinhos. Bruno, Guimarães, Casimiro, Gerson, Danilo Santos e Matheus Pereira. Aí Endrick, Gabriel Martinelli, Igor Thiago, Luiz Henrique, Matheus Cunha, Rafinha, Rayan e Vinícius e Neymar.
0: E agora o nosso querido Carlo Arruda. Buenos dias, Dom Carlo.
2: Muito bom dia, mestre José Augusto. Não vou me arriscar, né? Não vou. Muito bom dia, mestre. Bom dia, Pedro. Bom dia, Tânia. Bom dia a todos os ouvintes do AM880, o gigante do ar. Um abraço especial para o nosso grande amigo Márcio Rony, flamenguista de coração. Enfim.
0: Tá meio preocupado com o Flamengo dele, né?
2: Tá meio preocupado. O Leonardo Jardim vai bem lá?
0: Vai.
2: Ele falou que lá vai.
0: Isso é praga de cruzeirense. Pega,
2: senhor. Pega. Vamos lá, mestre. A minha convocação baseada nos 55 da pré-lista. Alisson, Ederson e John, os goleiros. Laterais, Douglas Santos, Kaique, Bruno, Vitinho e Wesley. Zagueiros, Bremer, Gabriel Magalhães, Ibanhes, Marquinhos e Thiago Silva. Meio-campistas, Bruno Guimarães, Casemiro, Danilo Santos, Ederson e Matheus Pereira. Atacantes, Endrick, Gabriel Martinelli, Igor Thiago, João Pedro, Luiz Henrique, Matheus Cunha, Rafinha, Vinícius Júnior e Neymar Júnior.
0: Muito bem, só a título de provocação, eu falei aqui na chamada que não deve ter surpresas, até porque os 55 nomes, né, dos possíveis convocados já é de pleno conhecimento de todos. Mas vocês dois conhecidos num série de nomes, mas dois aqui eu queria provocá-los. Kaique Bruno, que eu que não acompanho tanto, para mim seria titular da seleção brasileira, já antecipo. E Matheus Pereira, caso confirme a lista de vocês, não é uma pequena surpresa, não?
2: Eu acredito que seja uma pequena surpresa, até porque os dois só fizeram um teste com o Carlo Ancelotti, né? E para ser bem sincero, eles não estão sendo cotados para serem convocados para a Copa do Mundo. E seria uma grata surpresa, até porque a gente que é daqui de Minas Gerais, porque quem não é, as montanhas aqui de Minas escondem algumas coisas.
1: Né? Que isso, hein? Que poeta!
2: As pessoas não veem o que
0: acontece. Ficam com preguiça de ultrapassá-las, né?
2: Não vê. É. Mas a gente que é daqui, a gente sabe o tanto que, para mim, até mais o tanto que o Kaique joga bola. É impressionante.
0: Exato.
2: O que o menino faz. É impressionante.
1: Exato. O Rodrigo falou muito bem, eu acho que o Kaique tinha que ser convocado, sim, não tem discussão. Eu acho que a questão do Danilo ser intocável, o Danilo do Botafogo, do Flamengo. É algo muito perigoso, porque é um jogador que já passou o melhor momento dele, e eu não convocaria, falo abertamente.
2: Não estaria nem na minha pré-lista.
1: Agora, sobre o Kaique, realmente... É engraçado porque o Alexandro tá abaixo, na minha concepção, do Kaique, do Juba.
2: Sim.
1: E até do Alex Telles no momento.
2: O Alexandro, nesses últimos dois jogos do Flamengo, ele não conseguiu marcar os atacantes do Vitória e também do Atlético Paranaense. Como que ele vai conseguir marcar jogadores de França, Alemanha, Espanha, Inglaterra, enfim? Eu acho que Danilo e Alexandre do Flamengo serem nomes aí, terem cadeira cativa na seleção brasileira, eu acho muito errado.
1: Você levaria o Neymar, Toscano?
0: Não, mas eu nunca vi, confesso, e olha que assim, mesmo com meu desinteresse nos últimos tempos, eu acompanho a seleção desde os 8 anos, desde 1970. Evidentemente que em 70... na euforia de criança, acompanhar os jogos do Brasil, ao lado dos meus pais. Boa. E tudo mais. A partir de 74, aí já com 12 anos, aí eu via tudo e tal, e depois um pouquinho. Eu nunca vi uma movimentação tão explícita, quase uma comoção midiática, pela convocação de um jogador. Nem quando o Romário foi cortado da Copa de 2002, eu vi tanta comoção da mídia em relação ao jogador, que não sou tão idiota quanto pareço.
1: Não é, não.
0: Que não reconheço talento nele. Aliás, e também é um direito dele, que fique bem claro, se ele tivesse se dedicado um pouco mais, não era ser caxião, não, a carreira em detrimento do lado popstar dele, ele seria, sem dúvida alguma, das maiores referências do futebol mundial.
1: Mas ele já é, para muitos, pra mesmo muitos, do jeito que ele
0: levou. Só que ele tá num mundo tão... né,
1: fantástico, o mundo de Neymar.
0: É, que ele poderia ser mais, mas é um grande jogador. Só que vai porque é o seguinte... Aí, até paro para pensar, porque nessa altura do campeonato não quer processo, não. Seleção é um negócio.
2: Com certeza.
0: Um baita negócio. E a Confederação Brasileira de Futebol, que administra esse negócio, ela quer lucro, lucro e lucro. E ter um jogador como ele, com tudo que envolve ele, é sinônimo de lucro. E o outro elemento que também tem interesse direto na seleção, nesse produto de seleção brasileira, pelos mesmos motivos, faturamento, que é uma emissora de TV, para ela também é lucrativo ter um jogador Neymar na seleção. Por isso eu acho que ele vai.
1: Mas você sabe que agora, desculpa, Rodrigão, são mais emissoras, não é só a Globo.
0: É, mas ainda quem porque, detém
1: porque,
0: uma fatia
1: por exemplo,
0: maior.
1: A Cazé TV que vai passar todos os jogos da Copa. Sim. Os 104 jogos da Copa são da Cazé TV.
0: Ufa!
1: É. Você vai poder ver um alemão e Curaçao, por
0: esse
1: exemplo.
0: Esse trem eu gosto, Pedro.
1: Por incrível, na Cazé quando... TV.
0: Eu gosto desse
1: trem. Agora...
0: Porque pra mim é o lado... É o lado...
1: Diferente.
0: Diferente e cultural da Copa.
2: E a galera assiste.
1: Galera assiste. Mas, agora, cara, só o meu detalhe sobre a questão do Neymar, que você falou muito bem, sobre a comoção do Romário. Eu me lembro, eu era estudante naquela época, estava saindo no dia da convocação, foi na hora do almoço a convocação, estava saindo do hoje Claretiano, do Dom Cabral, onde eu estudava, você, Rodrigão.
0: Sabe que a mãe do Gelo agora está trabalhando lá.
1: Está trabalhando lá, tá, que legal. É... E depois o diretor é o Werner, depois eu te pergunto. Depois, eu... Aí, o Werner foi meu professor de geografia. Aí é o seguinte. Eu lembro que eu saí, eu tava indo pegar um ônibus pra minha casa. Só que eu falei, opa, peraí, tá convocando a seleção. Aí eu fui dar uma olhada, eu tava na época na sétima série. Eu parei e pensei, ah, vai levar o Romário. E ele não levou o Romário. Teve muita gente xingando.
0: Sim.
1: E gente falando, ah, não era pra levar o Romário. Eu lembro que tava bem dividido. É dividido hoje? É dividido. Mas o lobby do Neymar tá forte. Eu levaria porque falta uma referência. Não vejo o Neymar sendo titular. Não consigo ver o Neymar como titular.
0: E acho que o Ancelotti também não vê.
1: E o Ancelotti também não vê.
2: Acho que ninguém viu o Neymar.
1: Mas, uma coisa é você marcar. E olha que eu sou fã dele, hein? O Matheus Pereira, que é um baita jogador que, dependendo do que o Cruzeiro aprontar lá em Buenos Aires, vai sair gigantesco.
0: Sim, sim.
1: Dependendo se ele jogar bem...
0: Ou vai sair moído.
1: Ou vai sair moído.
0: Os caras já juraram
1: isso, das duas, uma. É. O Matheus Pereira, ou ele vai jogar demais, ou ele vai apanhar até falar que chega. Mas o Neymar é o Neymar, cara. Por mais que
0: Matheus,
1: Paquetá e outros...
2: É. Na época do Romário, tinha mais jogadores para pegar a responsabilidade. Hoje em dia não tem.
0: É verdade.
1: Mas eu trago uma bomba para você. Tinham jogadores para pegar a responsabilidade. Só que o Romário era o Romário. O Romário...
2: Naquela época tinha mais jogadores para decidir um jogo.
1: Mas o Romário é o Romário, Rodrigo.
2: Infelizmente não tem.
1: O Romário...
2: Por mais que ele não esteja aí numa das suas melhores fases física... Porque qualidade,
1: sim,
2: não tem como discutir. Com uma bola ele consegue decidir uma partida.
1: O Romário tinha uma coisa a favor dele. Ele vinha de ser artilheiro do brasileiro. Quando ele não foi convocado.
2: Mas
1: foi o primeiro assim, brasileiro que foi artilheiro.
2: Que hoje o Neymar faz mais falta para a seleção brasileira.
1: Não, com certeza.
2: Não convocado do que o Romário naquela época.
0: Agora, a grande injustiça de 2002...
1: Foi o Alex.
0: Foi o Alex não ser convocado.
2: Com certeza.
0: Primeira mensagem aqui pelo 982992204. Bom dia, prezado Toscano e equipe da Inconfidência. Hoje eu quero falar algo diferente. À noite, depois do esporte, tem o flashback com o Márcio Rony.
1: Ah!
0: E é muito boa a programação. Eu recomendo. Quanto à seleção, eu perdi o interesse desde 2014. Não vejo nada. Um abraço ao Pedro e Rodrigo. Nosso querido Dario, de Sete Lagoas. Ô Dario, o nosso querido Márcio Rony... Ele é um fiel assistente nosso, não é nem só ouvinte, né? Ele está recebendo essa mensagem aqui, ó.
1: Tô passando, ele está até aqui, sorrindo para você.
0: E se ele quiser, já que ele é muito humilde, também mandar um abraço para você aqui. O microfone está absolutamente aberto. Nosso querido Dario de Sete Lagoas.
3: Dario, meu querido, obrigado pela lembrança. Um grande abraço. Sempre mando abraço para os ouvintes do Em Boa Companhia lá à noite, o tempo que eu cobri férias aqui recentemente. Então, sempre lembro de vocês. Um brigadão, um grande abraço.
0: Tá aí o Márcio Rony. 11 horas e 19 minutos. Vamos rapidamente aqui passar os resultados da rodada de número 16 do Campeonato Brasileiro, que foi integralmente disputada nesse final de semana. E aí, no segundo e terceiro bloco, nossos queridos Pedro, agora vai pegar, hein? Pedro Ancelotti e Carlo Arruda vão também comentar a rodada. No sábado, o Atlético venceu o Mirassol 3-1. O Internacional goleou o Vasco 4-1. Fluminense venceu o São Paulo 2-1. Palmeiras e Cruzeiro empataram em 1-1. O Santos ontem foi derrotado pelo Coritiba 3-0. O Botafogo fez 3-1 no Corinthians, lá no Engenhão. Bahia e Grêmio empataram em 1-1. O Bragantino venceu Vitória 2-0. A Chapecoense perdeu mais uma em casa, 3-2 para o Remo. E o Atlético Paranaense do nosso querido... Não, o Atlético Paranaense empatou com o Flamengo do nosso querido Márcio Rony. São 11 horas e 20 minutos, só fazer um registro triste. Aliás, dois, primeiro solidarizarmos com a nossa companheira Paola Grijó, que perdeu o pai ontem. O senhor José Alberto faleceu. A Paola, a toda a família e amigos, os nossos votos de pesar e de força para todos nessa hora. E faleceu hoje de manhã, lá no Espírito Santo, o Giovanni Silva, que um jogador que surgiu na Desportiva Ferroviária e nos anos 80 foi um dos principais jogadores do futebol brasileiro, que ainda na base foi contratado pelo Vasco e fez história no Vasco. Um jogador habilidoso, cabeça erguida. Ele estava na seleção brasileira da Copa América de 89, aquela que o Brasil ganhou depois de muitos anos.
1: Sim.
0: E ele foi o capitão da seleção brasileira que conquistou a medalha de prata nos Jogos Olímpicos de Seul em 1988. Time que tinha Bebeto, que tinha Romário. Então, um dos grandes do futebol brasileiro também se foi hoje. A todos, a nossa solidariedade e os votos de pesar e força para a recuperação. 11h21, vamos para o intervalo.
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0: Estamos de volta, 11 horas e 22 minutos, agora para falar do Atlético, que no sábado venceu o Mirassol por 3-1. O time mineiro, que vinha de uma classificação culposa pela Copa do Brasil na quarta-feira, aí pelo menos parece-me que jogou bem. Eu não vi o jogo, mas depois assistindo os melhores momentos, talvez uma das boas partidas do Atlético esse ano, né?
1: Situações esse ano, com certeza.
0: O Atlético saiu na frente com um gol do Minda. Ainda no primeiro tempo, William Machado empatou para o Mirassol. No segundo tempo, Maicon e Cissé fizeram os gols que deram a vitória ao Atlético. Um breve resumo, vamos ouvir aí o gol de William Machado e de Cissé, os gols de 2 dos 4 gols de Atlético e Mirassol.
2: Sai com 1-0 para o Galo. Agora é escanteio para a equipe do Mirassol. Vem mais uma vez Reinaldo para cobrar. O Galo vai dando mole mais uma vez. Vai deixando de marcar muitos gols. Olha lá, Reinaldo faz a cobrança. Sozinho, William Machado. Everson! Gol! Do Mirassol! O cruzamento do Reinaldo, sozinho, dentro da grande área atleticana. Era o camisa 3, o William Machado, sozinho, no alto atleticano ele cabeceou, subiu no terceiro andar, não tinha marcação. A bola foi pro fundo do gol do goleiro Everson, que não pôde fazer nada. É gol da equipe do Mirassol. Eu cantei, eu falei, o Galo tá empilhando chances e tá deixando passar. Tá demorando demais o Galo. E mais uma vez, o roteiro segue o mesmo para a equipe atleticana. O Mirassol empata. Agora o Mirassol tem 1. O Atlético também tem 1. Olha a falha do time do Mirassol. Deixou, olha lá, a bola no pé do Júnior Alonso. Encontrou o Cissé. Cissé cortou para o meio, finalizou. Gol!

0: de perna direita, cortou pro meio. E aí, com a qualidade que ele tem, com requintes de crueldade, colocou a bola no cantinho que trinca na trave. E a bola entrou no fundo do barbante da equipe do Mirassol. Uma mais de Cicê, o jogador da base atleticana. É o seu primeiro gol com a camisa do Galo. Muito comemorado pelos companheiros. Mamá de Cicê faz o terceiro. O Mirassol tem um. O Galo tem três. Mamá de Cicê é o nome dele, Terrinha.
1: Após uma falha da defesa da equipe do Mirassol, a bola sobrou nos pés de Cicê. O número 39 só ajeitou e deu uma chapada. O Mirassol tem apenas um.
2: É, grande repórter Terrinha, você que esteve lá. Agora fale mais a respeito sobre o assunto. Mais uma vez, um abraço, Rodrigo.
3: Novamente, um abraço, um bom dia, mestre.
2: Ó, quem tá na escuta mandou um grande abraço para nós aqui. O Antonino Alberto Miranda também tá na escuta. Um abraço, Antonino.
3: Um grande abraço, Antônio. O gerente atleticano não falou.
2: Eu não me lembro, deixa eu ver se quis dele. Pode, vai tocando tá bom, o barco aí que daqui a pouco
3: beleza.
2: Eu te falo.
3: Pois é, mestre. Uma vitória muito boa aí da equipe do Galo, né? O Atlético jogou muito bem. É, até começou a partida aí pressionando bastante o Mirassol, né? E abriu o placar logo aos 17 minutos com um golaço de Alaninda após erro na saída de bola do adversário, né? E depois dessa vantagem de 1-0, o técnico Eduardo Domingues até recuou um pouco o time para jogar no contra-ataque. Mas a estratégia não funcionou muito bem, né? Porque logo aos 39 minutos ainda do primeiro tempo, mais uma vez o Atlético tomou gol de bola parada e também de cabeceio. Mais uma vez em cobrança de escanteio aí, o William Machado empatou para a equipe mirazolense. Com isso, no segundo tempo, o Mirassol continuou bem defensivamente, enquanto o Atlético teve até dificuldades aí para criar chances, né? Mas aos 13 minutos, Bernard participou aí de uma jogada, inclusive uma boa partida do Bernard.
4: Jogou bem.
3: Lá na Arena MRV, no sábado, boa partida mesmo. O Eduardo Domingues até disse do Bernard, ressaltou a boa partida do Bernard, depois a gente vai escutar o Eduardo Domingues, mas uma boa aí partida do meio campista. Ele conseguiu aí o passe para o Renan Lodi dentro da área. O Renan Lodi sofreu o pênalti batido por Maicon, que parece que agora virou o batedor oficial de pênaltis do Galo também, e fez aí, converteu a cobrança 2-1 para o Galo. Mais uma vez, depois que estava na vantagem de 2-1, o técnico Eduardo Domingues novamente recuou o time e apostou nos contra-ataques. Já no fim da partida, aos 37 minutos, o Mirassol errou uma saída de bola e Cicê aproveitou e bateu uma chapada muito bonita. A bola caprichosamente bateu na trave esquerda do goleiro Walter e entrou para dentro do gol, decretando o 3-1 na partida de sábado. Então, vamos ouvir agora um pouco.

0: fue campeón, volvió para dar lo mejor de sí, lo que muchas veces no se tiene paciencia, que estamos esperando a Bernard de 20 años y ya tiene 33. Hoy le está dando inteligencia al equipo, le está dando una colaboración inmensa defensiva, pero todo su aporte ofensivo, de nuevo, hoy se ve reflejado porque el equipo ganó, el equipo jugó bien, el equipo mostró solidez, más allá de recibir un gol, el equipo mostró solidez. Y creo que hubo otros partidos que para mí ha jugado mejor, pero como el equipo no ganaba, no se iba a ver reflejado y no íbamos a hablar de eso. Pero como Bernard, también hay muchos otros chicos que lo han hecho muy bien, porque el equipo tuvo un rendimiento bueno.
1: Abraço para os Paulos, né?
2: É verdade.
3: Abraço para os Paulos, é verdade. O Eduardo Domingues ressaltou aí esse jogo coletivo do Atlético, que para mim, ele falou muito do Bernard nessa entrevista, mas para mim o melhor da partida foi o Renan Lodi. Se o Renan Lodi chega o ano passado no Atlético, estaria nessa lista de pré-convocados aí para a seleção brasileira também, porque é um excelente jogador, já fez parte do ciclo da seleção brasileira, né? O Eduardo Domingues, que chegou aí muito pressionado para essa partida, não apenas pelo resultado, mas também por uma boa atuação. E o Atlético entregou as duas coisas, entregou boa atuação e entregou resultado também. Vale lembrar que o Galo estava de folga ontem, né? Teve folga ontem, domingo, mas uma coisa chamou a nossa atenção. O meia Vitor Hugo foi à cidade do Galo para se recuperar da lesão. Ele que está lesionado foi lá para a cidade do Galo para tentar se recuperar dessa lesão, né? E além de subir na tabela, o Galo também se distanciou da zona de rebaixamento. O Galo agora está na décima colocação com 21 pontos. 3 pontos de diferença do Corinthians, que é o primeiro time da zona de rebaixamento, e a 3 pontos do quinto colocado, que é o Atlético Paranaense, com 24 pontos. Esse campeonato brasileiro
2: ainda... Essa vai ser a tônica, pelo menos até o início da volta depois dele, da Copa.
3: Porque ainda está muito embolado o campeonato.
1: Está muito embolado.
3: E uma coisa que eu queria destacar, não tem nada a ver com o Atlético, mas aproveitar que a gente está falando do outro Atlético Paranaense. O Atlético Paranaense esse ano é o Mirassol do ano passado. Está surpreendendo muito aí os...
1: Não me surpreende, não.
3: Para mim surpreende, porque está voltando de uma Série B.
1: Mas o time é arrumadinho. Sim, o Odair faz um bom trabalho, o Helmas. Eu sei. Maionese.
3: Vale lembrar que o Galo agora volta a campo na próxima quinta-feira, dia 21. Recebe o Cienciano do Peru às 7 horas da noite na Arena MRV. Inclusive, a mesma escalação que estava no jogo de Atlético e Mirassol estará também na quinta-feira. Lucas Silveira na narração, Rodrigo Arruda nas reportagens e Paulo Madri nos comentários. Essa partida em que o Galo precisa vencer o jogo para seguir vivo na competição. Já pelo Brasileirão, o próximo compromisso do Atlético será no próximo domingo, dia 24, contra o Corinthians em São Paulo.
2: Confronto direto, podemos dizer, né? Porque pela diferença agora vira confronto direto.
3: Com certeza. Todo jogo entre o sétimo, oitavo colocado até o 17º é confronto direto. Hoje, lá na Arena MRV, terá a apresentação do novo coordenador técnico do Galo, Guilherme. O Guilherme será apresentado para a imprensa hoje às 14h lá na Arena MRV. Vale lembrar que o Atlético está em treinamento neste momento, começou o treino às 10h. Treina também amanhã, terça-feira, às 10h e na quarta também às 10h, para na quinta-feira enfrentar a equipe do Cienciano. Agora, já que estamos chegando aí à janela de transferências, um jogador que pode ser transferido e tem especulações, apareceu aí especulações e consultas por ele, é o Reinier. Reinier pode estar de saída do Galo aí, o atacante já completou os 13 jogos, mas não pode atuar mais, com isso não pode atuar mais por nenhuma equipe brasileira. Mas as sondagens que chegaram foram de times, isso mesmo, no plural, times mexicanos. Então o Reinier aí pode estar de saída do clube. Vale lembrar que ele tem 24 anos e tem contrato.

0: contrato com o Galo vigente aí até o final de 2029. Então, Renier é mais um que pode estar de saída do Galo.
1: Só não pode xingar ele, porque senão tem zagueiro que bate, né? Muito bem, esse é o Atlético. O Atlético, então, repetindo, quinta-feira, quando tinha esse ano, na Arena MRV.
2: 7 horas.
1: E a gente traz tudo aqui pra você. 11h35, vamos pro intervalo. Na volta, vamos falar do Cruzeiro. O empate, bacana. A gente já volta.
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5: Olá, ouvinte Confidência, bom dia para você. Destaque para as estradas, a BR-381 neste momento está congestionada nas duas direções, reflexo das obras de recapeamento. A dica é passar pela MGC-262 Sabraiqueté ou caminho por Taquaraçu de Minas e Santa Luzia. 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

0: 11:37, estamos de volta com o Primeiras Esportivas agora para falar do Cruzeiro, que no sábado também empatou com o Palmeiras no duelo de palestras. Olha que bonito, hein? O Kenny Arroyo abriu o marcador para o Cruzeiro e o Felipe Anderson empatou para o Palmeiras. Os gols da partida, agora você ouve novamente.
1: E vai descendo o Cruzeiro no contragolpe, Fulminante, Pereira para Christian. Christian abriu com Kenny Arroyo, vem o bate! Gol!

0: da Cane Arroio. Na descida fulminante no contragolpe, Pereira, ele ligou com o Christian, Christian acionou o camisa de número 99 do Cruzeiro. Arroio, ele balançou, trouxe para a perna esquerda, e a perna esquerda dele é fatal, é cruel. Ele bate com covardia no cantinho do goleiro Carlos Miguel, que até tentou, mas nada pôde fazer para evitar o primeiro gol celeste, o primeiro gol cabuloso no jogo. O Cruzeiro abre o placar, o gol sai do pé do talento de Kenny Arroio, Marcos.
1: O Cruzeiro recuperou a bola no ataque, o Matheus Pereira já acionou o Christian rapidamente acionou o Arroio cortou pro meio e mandou um petardo no canto do goleiro Carlos Miguel, que só pôde ver a bola entrando. Então, o Cruzeiro agora tem um e o Palmeiras tem zero.
0: Pintou o levantamento agora do Palmeiras, porque quem desce é agora o Verdão. Pintou o levantamento, quem é que tira? O Jonathan Jesus afastou, ela ficou com o Felipe Anderson, veio o foguete! Gol do Palmeiras! E um golaço! Que golaço de Felipe Anderson para empatar o jogo na Arena Barueri. O pênalti foi anulado, mas o escanteio foi cobrado. Pintou o levantamento do Palmeiras, quem afastou foi o Jonathan Jesus. Na intermediária, o Felipe Anderson recebeu e disse: vai daqui mesmo. Ele bateu no ângulo do goleirão Otávio, que até tentou, mas nada pôde fazer para evitar o gol de empate do Palmeiras no jogo. Cruzeiro tem um, o Palmeiras também tem um. Golaço é de Felipe Anderson.
2: Tá aí na voz de Gabriel Arlindo, 11 horas e 40 minutos. Ô Pedro, tem uma personagem da literatura estadunidense, que é a Poliana, que é aquela menina que sempre vê...
3: Hannah Arendt.
2: É, Hannah Arendt, que sempre gosta de ver o lado positivo das coisas.
4: Copo meio cheio.
2: Esse é o copo meio cheio. É, Lué, mais uma vez um abraço, Pedro.
3: Um abraço, eu acho que é um bom resultado, até porque o Palmeiras é um adversário muito qualificado, um dos melhores do futebol brasileiro, sem sombra de dúvidas. O Cruzeiro enfrentou o líder, tá certo que a arbitragem foi muito ruim, o Sávio Pereira Sampaio.
2: E nós tínhamos cantado a pedra, então a gente fica muito à vontade pra falar.
3: É, eu tenho tranquilidade. Ele é muito ruim, gente. Desculpa, se quiser me processar também, mas...
4: O irmão dele é ruim. Ele é muito ruim.
3: Ele é muito pior que o irmão dele. Nossa senhora. Que arbitragem, pelo amor de Deus.
2: Evolução, né?
3: Involução, né?
2: É, nesse caso é involução, né?
3: Agora, muito, muito fraca a arbitragem. O gramado também da Arena Barueri, fraquíssimo. Muita chuva lá em São Paulo. Enfim.
2: O que ninguém sabe, né? Porque em São Paulo nunca chove,
3: não,
2: né?
3: Chove em São Paulo. Ninguém sabia o que ia acontecer. Agora, o Cruzeiro conseguindo um ponto importante. Cruzeiro, então, chegando a uma sequência de 4 partidas sem derrotas. Algo que o Cruzeiro não tinha, não perdeu para a Católica. Não perdeu pro Bahia, não perdeu pro Goiás, não perdeu esse jogo pro Palmeiras, que era um jogo a mais nessa sequência. E já falando de futuro, daqui a pouco nós vamos ouvir o Arthur Jorge, já saiu de São Paulo direto para Buenos Aires, já está inclusive na capital argentina, o Cruzeiro, que neste momento é o 13º colocado. Amanhã, na minha concepção, é o jogo mais importante do ano, pega o Boca Juniors na Bomboneira. Tem tido evolução, o Cruzeiro tem evoluído bastante. Nós vamos ouvir agora o Arthur Jorge avaliando essa partida celeste.
5: Para mim é importante, quando nós conseguimos reconhecer dificuldade no adversário, mas conseguimos responder exatamente a mesma moeda. Acho que hoje fomos também um adversário muito difícil para o Palmeiras. E isso para mim é aquilo que eu mais destaco, o comportamento da equipa, daquilo que foi o trabalho coletivo, da forma como jogamos aqui hoje. E levamos daqui um ponto que é sempre positivo quando somamos, mas digo que foi uma atitude bastante séria, de grande empenho, de comprometimento e de qualidade também, com uma equipa com personalidade que nós hoje tivemos aqui, a do Cruzeiro, a jogar, a demonstrar aquilo que nós queremos, de poder ter consistência de resultados e de exibições.
6: Arthur, Boa noite, Adair Lino da Rádio Fã FM. Pelos números aqui, a sequência de 16 jogos do Palmeiras aqui. Em alguns momentos, o Cruzeiro conseguiu equilibrar as ações contra o Palmeiras. Em outros momentos, também teve aí mais próximo da vitória. E aí, o que faltou para transformar essas ações em 3 pontos aqui hoje?
7: Olha, eu concordo consigo quando diz que foi um jogo equilibrado e aquilo que são os números talvez traduzam isso. Mas foram duas equipas que procuraram ganhar, duas equipas que procuraram e fizeram um bom jogo do ponto de vista competitivo. Tivemos oportunidades, tivemos também, ou permitimos o adversário alguns momentos, sobretudo em transições, mas acho que, tendo em conta aquilo que foi a primeira parte e aquilo que fizemos, destacaria aquilo que foram o acumular de sucessivo de passos perdidos da nossa parte, para podermos definir com mais clareza, com mais, com melhor definição, para conseguirmos ser mais capazes de ferir o adversário. Creio que essa terá sido a grande diferença. Na segunda metade, acho que tivemos, inclusive, maior domínio do jogo em termos de controlo do próprio jogo. Continuamos a ter um adversário mais de transição. Mas, como lhe digo, acho que é um resultado justo por aquilo que as duas equipas fizeram dentro de campo.
3: Tá aí, então, o Arthur Jorge, só para passar, que o Cruzeiro foi a campo com praticamente o que tinha de melhor, o Christian voltando a ser titular, o Arroio utilizado, e sobre o Arroio não foi para Buenos Aires, está suspenso. O Cruzeiro teve 2 desfalques, o Neyser Villarreal ainda estava fora por causa da pancada que teve com o Tadeu até fraturou a tíbia, e o Bruno Rodrigues era por uma questão contratual. São 25 jogadores lá na Argentina. Otávio, Marcelo e Matheus Cunha para o gol, Fabrício Bruno, Jonathan Jesus, João Marcelo e Vigialba para a zaga, Fagner, Kaique e Cauã Moraes para as laterais, o Christian, Gerson, Matheus, o Christian, Gerson, Japa, Lucas Romero, Lucas Silva, Matheus Pereira e Juan Gabriel, já estava me antecipando aí no Matheus Pereira, Bruno Rodrigues, Chico da Costa, Caio Jorge, Kaique Kenji, Marquinhos, Neyser Villarreal, Sinisterra e Wanderson, estes os jogadores que estão lá em Buenos Aires. Amanhã é o jogo mais importante do ano. Amanhã é um jogo muito difícil. Boca Juniors, que está de folga forçada desde o sábado passado, foi eliminado no Campeonato Argentino pelo Huracán. A final do Campeonato Argentino é entre o River Plate e o Belgrano. Isso é só um tópico, assim, só para citar mesmo, para o nosso ouvinte ter a informação. Mas o Boca está fora dessa reta final do campeonato do primeiro semestre. E aí, tendo o descanso que o Cruzeiro não teve. O Cruzeiro teve Copa do Brasil, teve Brasileiro, tendo jogos importantes. Mas esse Cruzeiro e Boca, então, na Bomboneira, um jogo dificílimo, um jogo muito complicado. O Cruzeiro, então, tendo o desfalque do Kenny Arroyo, que foi expulso contra a Católica, mas podendo utilizar o Bruno Rodrigues e também o Neyser Villarreal. Eu tenho dúvidas de qual time que o Arthur Jorge vai armar sem o Arroyo.
8: Você ainda não faz uma apostazinha hoje, não?
3: Vou deixar para amanhã. Mas hoje, Sinisterra, eu acho que o jogo é muito pegado para colocar ele. O Wanderson é mais defensivo. O Christian joga.
8: Tá, mas eu vou...
3: Pode ser Caio. Pode ser Caio e Neyser,
8: tá? Outra provocação pra vocês.
3: Claro, vontade.
8: Cruzeiro entra amanhã, na opinião de vocês. Primeiro pra não perder ou entra pra ganhar?
3: Primeiro pra não perder, mas tinha que entrar pra ganhar.
8: Primeiro pra não perder. Com certeza. Pois é, que eu acho que, assim, entendo e tal, mas acho que aí talvez... Pode ser até uma questão de semântica. Acho que tinha que entrar pra ganhar.
3: Eu acho
8: que... Perder faz parte do jogo.
3: E saindo do masculino, que a gente ainda tem um pouquinho mais no do programa, né? O Madrid daqui a pouco chega com a América, que segue sem vencer. Hoje tem feminino do Cruzeiro. Joga às 9 da noite lá na Arena do Jacaré, ingresso.cruzeiro.com.br. Tem o ingresso à venda também pro jogo contra a Chapecoense, domingo, 4 da tarde, no Mineirão. O Cruzeiro tá na 8ª posição, vem de vitória contra o América, também na Arena do Jacaré, 4-0. E aí, então, o feminino pegando só o líder do brasileiro feminino, atual campeão, que venceu o Cruzeiro na finalíssima do brasileiro feminino, Toscano.
8: Beleza, Pedro, aqui vamos repassar rapidamente aqui o G5 do Campeonato Brasileiro Masculino. Palmeiras segue liderando, 35 pontos. O Flamengo, com um jogo a menos, tem 31. Fluminense é o terceiro, tem 30. São Paulo é o quarto, 24, com 7 vitórias. Saldo positivo de 4 gols e marcou 22 gols. E o Atlético Paranaense, que é o quinto, lembrando que a partir desse ano é até G5, 24 pontos, 7 vitórias, saldo positivo de 4 gols e marcou 21. Um golzinho a mais está fazendo a diferença pro São Paulo. O Atlético, como o Rodrigo já disse, subiu 3 posições, perdão, décimo colocado, 21 pontos e 6 vitórias. O Cruzeiro perdeu 2 posições, 13º colocado, 20 pontos. Zona de rebaixamento, Corinthians 17º, 18, Remo 18º, 15, Mirassol 19º, 13 e a Chapecoense 20º lugar com apenas 9 pontos. Cruzeiro amanhã em Boca, no domingo, depois de muito tempo, vai jogar 4 horas da tarde, hein?
3: É,
8: verdade. Mineirão 4 horas da tarde. Esse é aquele jogo que, se o Cruzeiro empata ou vence amanhã, pode colocar 60 mil ingressos no domingo que vai. Esse Pedro Rocha com o Cruzeiro às 11 horas e 49 minutos. A gente vai para mais um intervalo. Na volta até o Coelhão.
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0: espírito. 11 horas e 50 minutos, reta final do Primeiras Esportivas. Vamos falar de América, que no sábado empatou com o líder do campeonato, 1-1, lá em São Bernardo do Campo. O outro time mineiro também empatou em 1-1. O Atlético ficou neste placar com o Juventude. A América segue na lanterna, agora com 3 pontos. O Atlético perdeu uma posição, 14º com 11. Para falar do Coelhão, quem chega é Paulo Madri. Salve, Madri!
1: Muito bom dia para você, meu querido José Augusto. O América, no fim de semana, a gente pode olhar de duas formas. Pode olhar pelo copo meio vazio, porque o América apenas empatou, levando um gol no final, e continua sem vencer na Série B. E pode olhar também com o copo meio cheio, porque o América empatou fora de casa contra o líder do campeonato e fez um bom primeiro tempo. Não foi a primeira vitória do América, mas foi um empate fora de casa contra o líder do campeonato. E o técnico Roger Silva preferiu olhar pelo lado bom. E agora nós vamos ouvi-lo aqui no Primeiras Esportivas.
2: Contente com a nossa atuação, né? Triste por não ter levado os 3 pontos. Acho que hoje, de fato, nós merecíamos ter um pouquinho de sorte aí numa bola ou outra. Mas eu estou muito feliz com o nível da nossa atuação, com o nível de comprometimento dos atletas, como foi encarada a semana, como eles têm lidado com essa situação de ser o último colocado, com muito trabalho, com muita dedicação, acreditando no modelo, naquilo que a gente tem proposto para eles. Bom, mais uma vez a gente lamenta, muito contraditório o nosso gol anulado. A gente algumas vezes tem sido prejudicado, né, só para deixar relatado aqui, mas enfim, estou muito contente. Atuação da rapaziada, Eli muito tempo sem jogar, a gente oportunizando a Lê do início, o Arthur também voltando. Eu acho que a gente realmente hoje a gente merecia uma melhor sorte, mas eu estou muito contente pelo ponto. Eu acho que nesse nível a gente tem chance de sair. Daqui a 2-3 rodadas a gente pode sonhar em sair dessa zona.
1: Muito bem, tá aí o técnico Roger Silva. O América que, no feminino, segue sem vencer no Brasileirão. As espartanas, na rodada desse fim de semana, foram derrotadas pelo rival Atlético por 2-0. E o América agora, no Brasileiro Feminino, tem um registro de 3 empates e 8 derrotas na competição. Restam 6 jogos para que o América consiga, até o fim da primeira fase, escapar do rebaixamento. Então, essa situação, tanto no masculino quanto no feminino, a América com dificuldade de vencer e ainda sem vitórias no Campeonato Brasileiro. Tá falado, Paulo Madri, para o Primeiro Esportivo.
0: Tá faladíssimo, Madri. 11h54, ainda temos um minuto. Pedro e Rodrigo, mesma história de Poliana, esse é aquele empate meio copo cheio. O problema é que a situação do América é delicadíssima, né?
3: Calamitosa, né? Uma situação de calamidade do América. Precisa vencer uma para ontem, tomara que seja já no domingo.
0: Agora, o Roger tá otimista, que na avaliação dele, em 2 ou 3 rodadas, o América sai do Z4. Você acredita, Rodrigo?
4: Tem que vencer, né? Tem que vencer. O América precisa vencer urgentemente, mas do Roger e dos jogadores estarem confiantes, já é alguma coisa, com certeza.
0: O primeiro tempo foi até razoável, né? O primeiro tempo de sábado.
4: Saiu vencendo.
3: Saiu, jogou bem.
0: E não só porque saiu vencendo, jogou bem dentro das possibilidades. Você acha, eu sei que inclusive estará lá, né? Vamos ver se você ergue. Vai mais não? Tá a escala lá.
4: Tô não.
3: Já foi liberado.
0: Ah, já foi?
3: Vai para Morro do Ferro.
4: Serei padrinho de casamento no
0: sábado. Ah, sim, perfeitamente. Eu não recebi essa nova. Quem está no seu lugar? Mas isso aí é assunto interno. 11 horas e 54 minutos. A gente chega ao final do Primeiras Esportivas desta segunda-feira, dia 18 de maio, com reportagens de Rodrigo Arruda, Pedro Rocha e Paulo Madri. Comentários, Pedro Rocha, Rodrigo Arruda. Equipe técnica, Rodrigo Carlos Ferreira, Tânia Alves, Dagmar Fonseca e Renata Toledo. Produção e apresentação, José Augusto Toscano. Mais esportes durante a programação e a partir das 8 da noite no Esportes pelo Ar. Fique agora com o Repórter em Confidência. Primeiras voltas amanhã. Amplexus e Ósculos.

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1: Olá! O aplicativo do Bolsa Família ganha novas funcionalidades e serviços a partir desta segunda-feira, com o objetivo de tornar a sua utilização mais intuitiva e simples para os beneficiários do programa, segundo o Ministério do Desenvolvimento e Assistência Social, Família e Combate à Fome. A reformulação foi feita com foco na experiência do usuário e na inclusão digital. Entre as novidades, o responsável familiar agora pode consultar informações detalhadas sobre a situação do benefício, a composição dos pagamentos e eventuais pendências que precisam ser regularizadas no cadastro. A expectativa do governo é que as novas ferramentas ajudem a agilizar o atendimento nos centros de referência de assistência social e outros serviços públicos. A versão atualizada do aplicativo do Bolsa Família está disponível para dispositivos Android. Ministério da Fazenda alerta para golpe que utiliza o nome do programa Desenrola Brasil. Criminosos estão cobrando taxas indevidas para renegociar dívidas. Saiba mais com a repórter Solimar Luz.
2: Um site falso que imita páginas oficiais do Ministério da Fazenda está sendo utilizado por golpistas para enganar pessoas interessadas em renegociar dívidas pelo novo Desenrola Brasil, programa criado pelo governo federal para facilitar a renegociação de débitos. De acordo com a pasta, o golpe começa com a solicitação do número de CPF para uma suposta análise de elegibilidade ao programa. Em seguida, os usuários são direcionados para um atendimento via chat, onde os golpistas condicionam a renegociação ao pagamento de uma taxa. O Ministério da Fazenda alerta que não existe cobrança de taxa para participar do novo Desenrola Brasil e que os interessados devem procurar diretamente os bancos e instituições financeiras com as quais possuem dívidas para verificar as condições de renegociação. Da Rádio Nacional, no Rio de Janeiro, Solimar Luz.
1: A Mega Sena terá um sorteio especial no próximo domingo, dia 24 de maio, para comemorar os 30 anos de criação da loteria. O prêmio principal, para quem acertar as 6 dezenas, está estimado em R$ 300 milhões pela Caixa Econômica Federal. Assim como na Mega da Virada, o valor não vai acumular. Se ninguém marcar os 6 números sorteados, o prêmio será distribuído para as apostas que acertaram 5 números e assim por diante. O prazo final para participar do concurso especial de 30 anos da Mega Sena é até às 10 horas da noite de sábado, dia 23, véspera do domingo, dia em que será o sorteio especial às 11 da manhã. O valor do bilhete é de R$ 6,00, aposta simples. Repórter em Confidência, redação Renato Silveira, apresentação Tarcísio Lopes.
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3: O anel rodoviário no caminho para o Rio de Janeiro tem interdição parcial perto do viaduto São Francisco. Ocorrência com veículo está gerando fila desde o bairro Universitário. Quem sai da região norte da capital, a alternativa é pegar a Avenida Cristiano Machado em direção ao centro, sequência das avenidas Bernardo de Vasconcelos e Américo Vespúcio, com retorno ao anel na Carlos Luz. Em direção à Vitória, tem movimentação perto do viaduto da Avenida Amazonas, mas não compensa o desvio. 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Josiele Lemos para a Rádio Inconfidência.
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7: Olá, uma ótima tarde. Está no ar pela rede Inconfidência de Rádio, Revista da Tarde, o seu programa de variedades. Bem-vindo você que nos ouve pela M880, Gigante do Ar, e também pela FM 100,9, a Brasileiríssima. Eu, Débora Rajão, agradeço a sua audiência e conto com você ligadinho comigo até as 2 da tarde nesta segunda-feira, 18 de maio de 2026. Hoje vamos ter aqui uma entrevista no quadro Cultura e Lazer. Vamos falar sobre o livro Minha Ex-Melhor Amiga. O livro aborda temas como amadurecimento, inclusão, diversidade e as mudanças nas relações pessoais de duas amigas. Também teremos a coluna Ponto de Partida, além de muita música bacana aqui para você. Tudo isso e muito mais agora no Revista da Tarde, que está só começando. Fique ligado. Nos trabalhos técnicos, Paulo César Furtado, assistência de estúdios da Renata Toledo, programação musical do Wilson De Luca, a produção é do Vladimir Penido. E a gente começa o programa de hoje tocando para você Elba Ramalho.

Essa foi Maria Rita, Minha Alma, A Paz Que Eu Não Quero, do Rapa. Luiz Guedes e Thomas Holt, Chuva de Verão, composição dos dois. Antes você conferiu Lô Borges, Trem de Doido, dele e Márcio Borges. E abrindo Revista da Tarde de hoje, Lulu Santos, Casa, composição do Lulu. Agora é 12:20 e a segunda parcela do 13º salário dos beneficiários do INSS começa a ser paga na próxima semana, a partir do dia 25 de maio. O pagamento da primeira parcela do benefício foi realizado entre abril e maio, e o da segunda será escalonado entre 25 de maio, na próxima segunda-feira, até 8 de junho. E agora, 12:20, e vamos ouvir Baby do Brasil.

0: Fui Orquestra Ouro Preto, Sobre o Tempo, de John Ulloa antes. Vanessa da Mata fez de Renato Russo Por Enquanto. E abrindo o bloco Baby do Brasil, Menino do Rio, de Caetano Veloso. Agora é 12:32, vamos para um breve intervalo e voltamos já já.
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2: Boa tarde para você, ouvinte Inconfidência. No anel rodoviário tem trânsito bem lento agora, no sentido Rio de Janeiro, chegando ao viaduto São Francisco, isso desde os Correios, passagem pelo bairro Universitário. Opção de rota alternativa é pegar a Avenida Bernardo de Vasconcelos. Para você que vai no sentido Vitória, até então o ponto mais carregado é chegando ali ao viaduto sobre Amazonas, mas sem a necessidade de buscar por rotas alternativas. 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Diego Costa para a Rádio Inconfidência.
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2: Estamos de volta, eu sou Débora Rajão, agradeço muito você ligadinho comigo nesta tarde de segunda-feira. Vamos juntinhos até as 2, com muita música bacana aqui para você. Agora, Barão Vermelho.

Você conferiu o encontro de Ângela Rorô e Paulinho Mosca, Feliz da Vida, composição dos dois. Antes, Lobão Me Chama, de autoria dele. Eduardo Duzek, Cabelos Negros, dele Luiz Antônio de Cássia. Abrindo a sequência, Barão Vermelho, Quando Você Não Está Por Perto, de Frejá. Meio-dia e 49 minutos e é mais música chegando aqui para você. Vamos ouvir Adriana Calcanhoto.

0: Alceu Valença, La Belle de Jura, a composição é dele. Antes você ouviu Thiago York, que fez a autoria dele de Todas as Coisas. Abrindo a sequência, Adriana Calcanhoto, Fico Assim Sem Você, de Abdula e Cacá Moraes. Agora 1 hora e a gente vai para um breve intervalo. Vamos, aliás, para o Repórter em Confidência. Voltamos já já.
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2: Boa tarde. Nesse final de semana tivemos 9 jogos da 9ª rodada do Brasileirão Série B. No sábado, foram 4 jogos. Em São Bernardo do Campo, São Bernardo e América empataram por 1-1. Em Ponta Grossa, o Operário foi goleado pelo Náutico por 6-2. Em Goiânia, o Goiás derrotou o Botafogo de Ribeirão Preto por 1-0. Já em Cuiabá, a equipe da casa ficou no empate de 0-0 com o Novo Horizontino. Ontem, 5 jogos deram continuidade à rodada. Em São João del Rei, Atlético e Juventude ficaram no empate de 1-1. Em Goiânia, o Vila Nova derrotou o Avaí por 2-0. Em Fortaleza, no clássico entre Ceará e Fortaleza, o Vozão venceu por 2-1. Em Recife, o Sport foi derrotado pelo CRB por 2-1. E em Criciúma, Criciúma e Atlético Goianiense empataram por 1-1. Hoje, para fechar a rodada, Ponte Preta e Londrina se enfrentam às 7 horas da noite, no estádio Moisés Lucarelli, em Campinas. Reportagem Rodrigo Arruda.
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3: Eu atualizo agora para você, ouvinte em Confidência, a situação do trânsito em Contagem, com pista liberada na Avenida Cardeal Eugênio Pacelli, no sentido BH, na passagem pelo Cidade Industrial. Há pouco tinha um veículo, um carro com defeito por lá. Mesmo com a liberação, o motorista ainda encontra pequeno ponto de lentidão ali próximo à Praça Louis Enche. No sentido Betim, pelo que eu vejo, não há dificuldades também na Via Expressa. O motorista dirige com tranquilidade nas duas direções. 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Diego Costa para a Rádio Inconfidência.
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0: Estamos de volta. Eu sou Débora Rajão. Agradeço você ligadinho comigo nesta tarde de segunda-feira. Vamos juntinhos até as 2 com muita música bacana aqui para você. Bem-vindo você que nos ouve pela M880, também pela nossa FM 100,9 e pelas ondas curtas. E agora a gente toca para você Milton Nascimento.

0: Tocamos para você Ana Gabriela, capa de revista, composição dela em parceria com Deco Martins, Felipe Toque e Júlio Petermann. Antes, Titãs Família, de Arnaldo Antunes e Tony Bellotto. E abrindo o bloco, Milton Nascimento, Portal da Cor, dele e Ricardo Silveira. Agora 1h14 e você confere a coluna Ponto de Partida.
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2: Olá pessoal, tudo bem? Temos mais uma polêmica para tratar aqui na coluna, a licença paternidade. Parece mentira, depois de mais de 17 anos de tramitação, a lei foi aprovada no Senado e será gradual. Atualmente a licença é de 5 dias corridos e vai passar para 20 dias até 2029. Olha só como será o aumento progressivo: 10 dias a partir de 1º de janeiro de 2027, 15 dias a partir de 2028 e 20 dias a partir de 2029. A licença vale para casos de nascimento, adoção ou guarda judicial e prevê prorrogação em caso de internação da mãe ou do bebê. Se a criança tiver deficiência, a licença é ampliada em 1/3. Nem tudo são flores. Os embates envolvem o impacto nos custos dos empresários, na divisão de tarefas domésticas, igualdade de gênero no trabalho e risco de suspensão do direito em caso de violência doméstica ou abandono familiar do pai. Inicialmente, a defesa de que a lei é fundamental para o equilíbrio na criação dos filhos e para que o pai não seja apenas um ajudante da mãe foi recebido como deboche. A gente por aqui não tem nada contra, mas é bom que os senhores homens lembrem-se que quem passa 9 meses com a criança no útero, encara os desafios do parto e amamenta é a mãe. Eu sou a jornalista Rosália Dairel e daqui enviando o abraço da coluna para Juliana Couto e equipe da Verde Músico, Decoração e Eventos. Eu espero, ouvinte, que você siga o nosso Instagram, @rosaliadairel, e até o próximo Ponto de Partida.
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0: Uma e 16.
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0: Como uma amizade sobrevive à transição da infância para a adolescência? É o que a gente vai saber aqui, conversando com a Rebeca Kim, que é carioca, nipo-brasileira e cadeirante, e que escreveu este livro, né, que se chama, o livro dela, que é Minha Quase Ex-Melhor Amiga. E a gente vai saber mais aqui sobre o assunto conversando exatamente com a Rebeca Kim. Boa tarde, Rebeca. É um prazer tê-la aqui com a gente. Tudo bem?
4: Olá, boa tarde. Obrigada pelo convite. Tudo bem?
0: Então, Rebeca, eu queria que você contasse um pouquinho da sua trajetória com relação à literatura. É o seu primeiro trabalho. Fale um pouquinho pra gente sobre você.
4: Esse é o meu primeiro trabalho enquanto livro físico. Eu já costumava escrever de forma independente na Amazon. Tenho alguns contos publicados nessa plataforma, mas de publicação tradicional, com livro físico, em editora, esse é o meu primeiro trabalho. E também é o meu primeiro trabalho para essa faixa etária, porque meus outros trabalhos eram voltados para romances com juvenis, né, no final da faculdade. Então, para essa faixa etária de infanto e juvenil, é o meu primeiro trabalho.
0: Sei. E conta pra gente aí como que é essa história, né, da ex, quase ex-melhor amiga. Você se inspirou em quê para escrever este livro?
4: Eu não me inspirei em uma só coisa específica, mas a história veio para mim, veio do desejo de escrever para essa faixa etária, para essa idade específica, ali entre os 11 e 12 anos. E a história veio para mim a partir do conflito, que seria esse desentendimento entre as melhores amigas. Então eu comecei a costurar a história a partir daí, juntando vivências que eu tive ou de pessoas que eu conheço, assim, não foi uma inspiração única.
0: Sei. Então conta um pouquinho dessa história. Parece que as personagens são a Manu e a Duda, não é isso?
4: Isso, elas são melhores amigas na escola e elas estão começando o sexto ano, que é um novo segmento do ensino fundamental. Então elas têm que lidar aí com uma série de mudanças que essa fase traz e acaba tendo um desentendimento entre elas, que eu não vou revelar exatamente o que é, porque esse é o grande ponto da história. Mas aí a gente acompanha a partir dessa briga delas, como que elas vão lidar com isso, e junto com todas as coisas que elas estão passando, com família, com as mudanças na escola.
0: Agora, como que você avalia essa questão desses relacionamentos? Você é novinha ainda, né? Tem quantos anos você, Rebeca?
4: Eu vou fazer 32.
0: Ah, tá. Imaginei que você fosse mais novinha ainda.
4: Não.
0: É. Mas assim, quando você percebia também que acontece esse tipo de briguinha entre adolescentes, você viveu isso também na sua adolescência?
4: Sim. É, o desejo de escrever para essa faixa etária foi justamente porque na minha época, quando eu estava nessa fase, a gente não via tantas histórias para esse público e centrado em amizade, esse tipo de conflito, né, de ciúme, de sentimentos confusos. Então foi por isso que eu tive a ideia de escrever. É até engraçado que eu dedico o livro para uma amiga minha, que realmente é minha amiga mesmo. Só que a gente nunca brigou, então não é uma história exatamente real.
0: Sim.
4: Mas era mais dessa falta que eu tive nessa idade, de entender esse tipo de história.
0: E qual que é a principal mensagem que você quer passar através da sua obra?
4: Não sei se tem uma só mensagem, mas eu acho que é uma forma de acolhimento para esses sentimentos que são pouco abordados, eu acho. Esse conflito entre amizade, porque a gente vê muitas histórias focadas em interesse romântico e eu acho que precisa ser abordado também a importância da amizade, ainda mais nesse crescimento que a gente vai deixando um pouco o vínculo familiar. Acho que a mensagem no fim é isso.
0: Bacana. E o seu livro, onde que ele pode ser encontrado?
4: Ele já está disponível em todo o comércio da internet, também nas maiores livrarias pelo país. É, na quinta-feira agora vai ter a sessão de autógrafos aqui na minha cidade, Niterói. Então, se alguém estiver por aqui, está super convidado. Às 18 horas, na livraria do Shopping Plaza.
0: Bacana. E aí, o seu livro, ele a partir de qual idade? Qual que é a classificação dele que você sugere?
4: É indicado para entre 10 e 12 anos.
0: Bacana. E ele pode ser encontrado, então, você falou, pela Amazon também? Não, né?
4: Também, sim. Tem nos sites das livrarias pelo Brasil todo.
0: É a VR Editora, não é isso?
4: Isso.
0: Bacana. Tá certo, então. É a escritora Rebeca Kim. Eu quero agradecer a sua presença aqui e desejar muito sucesso aí com o seu trabalho, tá bom?
4: Eu que agradeço. Se alguém quiser também me seguir nas redes sociais,
0: sim,
4: só buscar o meu nome, estarei lá disponível para qualquer um que quiser trocar ideia e quiser nos conhecer.
0: Qual que é o seu
4: Muito
0: Instagram?
4: Muito obrigada. É @ Rebeca Kim mesmo.
0: Rebeca com C.
4: Isso, Rebeca com C, Kim com K. K-I-M.
0: Bacana. Tudo de bom então, Rebeca. Obrigada.
4: Muito obrigada. Boa tarde.
0: Boa tarde. E agora, 1h22 e a gente relembra Elis Regina.

0: Marina Magdala, uma parte de mim, a composição é dela. E antes você ouviu Elis Regina, Madalena, de Ivan Lins e Ronaldo Pires. 1:30, vamos agora para um breve intervalo. Voltamos já já.
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2: O Cine Humberto Mauro apresenta uma nova mostra de cinema dedicada à cineasta e fotógrafa franco-belga Agnès Varda. O gerente do cinema, Vitor Miranda, fala mais sobre a programação.
3: De lá pra cá, uma mostra da Varda é uma grande homenagem à cineasta belga Agnès Varda, uma diretora que é uma das mais importantes da história do cinema, especialmente do cinema feito por mulheres. A carreira dela, que é super inventiva e autoral, mistura desde ficções, documentários, filmes ensaio, filmes que ela viajou para os Estados Unidos, filmes de colaborações muito interessantes, uma diretora fundamental para a história do cinema. Ela tem filmes como Cléo de 5 a 7, As Praias de Agnès, o filme Uma Canta, Outra Não. São, sem dúvidas, experiências muito enriquecedoras para quem gosta de cinema e para quem gosta da vida. Ela era uma diretora que gostava profundamente da vida. Eu espero todos vocês no Cine Humberto Mauro e um abraço.
2: Obrigado, Vitor. A mostra vai até o dia 7 de junho, com todas as sessões gratuitas. Metade dos ingressos será disponibilizada online a partir do meio-dia do dia de cada sessão no site da Simpla. E o restante será distribuído presencialmente na bilheteria principal do Palácio das Artes e nos totens, uma hora antes das exibições. Para mais informações e a programação completa, acesse o site da Fundação Clóvis Salgado. Eu sou o Pedro Henrique Vieira e essa foi mais uma edição do Plug. Nos trabalhos técnicos, Washington Bittencourt.

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1: Estamos de volta. Obrigada pela sua sintonia. Eu, Débora Rajão, agradeço muito cada um de vocês que está aí sintonizado em nosso Revista da Tarde, em nossa rede Inconfidência de rádio. E agora a gente vai tocar para você Ney Matogrosso.

Essa foi Marina Lima, Beija-Flor, Mel da Sua Boca, de Chechel e Zé Raimundo. Kiko Zambian, Que Eu Te Amo Você, de autoria dele. Antes você ouviu Gilberto Gil, Realce, a composição é do Gil. E abrindo o último bloco, Ney Mato Grosso, Tanto Amar, de Chico Buarque. 1h52 e termina aqui o Revista da Tarde desta segunda-feira, 18 de maio. Eu, Débora Rajão, agradeço muito você que ficou ligadinho comigo. Agradeço ainda o nosso operador de áudio responsável pelos trabalhos técnicos, Paulo César Furtado, assistente de estúdios Renata Toledo, programador musical Wilson De Luca e o produtor executivo Vladimir Penido. Você vai ficar agora com o repórter em confidência e depois tem o Bazar Maravilha na comunicação do Tuti Maravilha. Eu volto com você amanhã a partir das 11 com o melhor da MPB e ao meio-dia com a Revista da Tarde. Um beijinho, tudo de bom. E a gente fecha oferecendo para você que ficou ligadinho, Gilsons, Várias Queixas. Beijo grande, tudo de bom. Até amanhã.

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2: Olá, usuários do metrô de Belo Horizonte devem ficar atentos às alterações no sistema para esta semana, em função da continuidade das obras da linha 1. Entre hoje e sexta-feira, o intervalo entre as viagens será de 20 minutos a partir das 8 horas da noite. Além disso, o mesmo horário. Os trens vão passar em uma só via nas estações Lagoinha e Central, sendo necessário observar a direção das composições para não embarcar no sentido errado. Hoje, 18 de maio, é Dia Nacional de Combate ao Abuso e à Exploração Sexual de Crianças e Adolescentes. A data marca a campanha Maio Laranja e convoca a sociedade a se mobilizar para prevenir a ocorrência desses crimes. A reportagem é de Evilson Gomes.
3: O Disque 100, canal nacional de denúncias de violações de direitos humanos, registrou mais de 32.700 violações sexuais contra crianças e adolescentes entre janeiro e abril de 2026. O número representa um aumento de quase 50% em relação ao mesmo período do ano passado, o que reforça a importância do 18 de maio, Dia Nacional de Combate ao Abuso e à Exploração Sexual de Crianças e Adolescentes, como explica a coordenadora do Centro de Apoio e Defesa da Infância e Juventude, do Ministério Público de Pernambuco, Aline Arrochelas.
4: A data, né, do 18 de maio, ela foi instituída a partir da memória do caso Araceli, que foi uma criança de 8 anos que foi morta no estado do Espírito Santo em 1973, cujo crime ficou impune até hoje e virou esse grande símbolo da importância da gente olhar seriamente e se responsabilizar como sociedade para proteger as crianças de todos os tipos de violências.
3: O 18 de maio integra a programação do Maio Laranja, mês dedicado à conscientização e à mobilização de toda a sociedade no combate ao abuso e à exploração sexual de crianças e adolescentes.
4: Todos os cidadãos e todas as cidadãs são responsáveis pela prevenção da violência contra crianças e adolescentes e pela proteção dessas crianças quando a violência acontece. Então, precisamos trabalhar tanto no viés da educação, no viés da prevenção, quanto acionando as autoridades sempre que a gente tenha conhecimento ou desconfie ou tenha indícios da prática de violências contra crianças e adolescentes. Esse dever é um dever constitucional que foi imposto a todos nós, pessoas, instituições, órgãos, serviços, e que também está previsto no Estatuto da Criança e do Adolescente.
3: Um dos dados mais preocupantes é que a maioria das ocorrências acontece dentro de casa, na residência da vítima, do suspeito ou de familiares. Foram mais de 25 mil violações registradas nesses locais de janeiro a abril de 2026. Por isso, qualquer suspeita precisa ser levada a sério. Denuncie. A ligação é gratuita e pode ser feita de forma anônima pelo Disque 100. Agência Rádio Web, produção e reportagem, Ivison Gomes.
2: O prazo para os microempreendedores individuais entregarem a declaração anual simplificada termina no dia 31 de maio. O documento deve ser enviado por todos os MEIs que atuaram em algum período de 2025, mesmo sem registro de faturamento. A Receita Federal espera que mais de 16 milhões e 700 mil contribuintes enviem seus dados neste ano. A declaração pode ser feita pelo aplicativo MEI ou pelo portal do Simples Nacional. Quem perder a data terá que pagar multa mínima de 2% ao mês sobre o valor dos tributos declarados. O valor é gerado automaticamente após a entrega em atraso. Repórter em Conferência, redação Renato Silveira, apresentação Tarcísio Lopes.
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1: Vai você, assim como eu, um filho de Deus, uma pessoa comum, um filho de Deus, como vai. Eu gosto de arrumar a casa assim, cantando, entendeu? Zé Lu não veio hoje, que Zé Lu arruma a casinha aqui. Aí eu tô arrumando aqui, tira a poeira aqui. Empresta aí esse espanador aí, Flávio. Como vai.
2: Nossa,
1: você?
2: Espanador, que coisa
1: assim
2: mais
1: como eu,
2: antiga.
1: Uma pessoa. Agora aspirador de pó.
2: É.
1: Como vai você? Assim como eu, uma pessoa comum, um filho de Deus. Limpar os vidros, vou limpar hoje não. Tá
2: não?
1: Bom? Pronto.
2: Você não gosta de limpar
1: vidro,
2: não?
1: Limpei tudo. Zé Lu não veio. Zé Lu não apareceu. Ele faz isso tão bem. Ele não veio colocar minha cadeirinha aqui, nem nada. Eba, eba, tá na hora? Tá quase na hora, né? Tá não, tá na hora. Já tá no ar? Já tá no ar.
2: Oh.
1: Eba, eba. Ó,
2: ó,
1: ó, ó. Ó, que coisa linda, gente. Cadê minha campainha, Flávio Henrique? Ah, não, Flávio Henrique. Escondendo minha campainha. O que é isso? Tá na hora, Zé? Tá, né? Já tá no ar? Eba, eba. Começando a hora do recreio do Rádio Mineiro. Olha o recreio aí, sinalzinho do recreio. Boa tarde para todo mundo e para o mundo todo. Hoje, dia 18 de maio de 2026, segunda-feira. Signo de Touro, Lua Nova. Estamos falando de Belo Horizonte, BH, Minas Gerais, sudeste do Brasil, América do Sul, planeta Terra. E a temperatura aonde nós estamos agora, a temperatura é de 26 graus. 26 graus, tempo limpo, sensação térmica de 28, e estamos naquele período das belas tardes de maio. São as manhãs de abril, as tardes de maio e as noites de junho. São as mais belas, segundo minha avó, tá? Segundo minha avó. Boa tarde para todo mundo, boa semana para todo mundo e para o mundo todo. Tá começando a hora do recreio e hoje, como é segunda-feira, teremos às 14h30 José Augusto Toscano no Bazar Esporte Clube. Será que eu vou ser convocado ou não vou? Será que eu vou ser convocado ou não vou? Vamos esperar.
2: Por mim?
1: Por minha por convocação mim? Acontece daqui a pouco, tá? Você acha que Neymar vai ser ou não vai, Flávio Henrique?
2: Por mim, dois. As únicas preocupações aqui se Neymar vai pra Copa, que ó, tô muito preocupado.
1: E no programa de hoje, além do José Augusto Toscano, daqui a pouco 14h30, você hoje vai ter no programa Alguém Descobrindo os Caminhos do Coração. Eba, eba.
2: Fofo.
1: Dois músicos aniversariantes de tirar, desculpe, tirar o chapéu, o boné. Dois músicos maravilhosos.
2: Boina.
1: A boina, é mesmo,
2: a boina.
1: Comprei uma boina em Cidade do Porto para um amigo meu, lembra? Lembro, uma boina chique, tá? Comprei bacana. Mas aí, e hoje também vai ter até um cara querendo ser outra pessoa. Porque às vezes a pessoa não quer ser ela mesma, entendeu? Ela quer ser outra pessoa. Tá me entendendo?
2: Uhum.
1: Vai ter tudo isso hoje, até às 16h. Obrigado aí pela audiência. E eu começo com dois registros tristes. Virou estrela. No sábado, o radialista Milton Neves.
2: Naves.
1: Abraço para a família, para os fãs, amigos. Foi um radialista com letras maiúsculas, né? Então, aí um abraço para toda a família do Milton Naves. Também virou estrela Noca da Portela. Oh, que dó! E como ele era querido, hoje de manhã vi uma matéria na TV, todo mundo falando dele, e ele era de uma simpatia. Ele veio no show de Aline Calisto, 10 anos, na Sapucaí. Ele veio com a velha guarda do Portela, né, a moçada toda lá.
2: Eu tive a oportunidade de um show dele, antes dele entrar na velha guarda, até em 2002, do antigo Lapa Multishow, há muitos anos. Tinha essa energia dos sambistas, né? E um grande compositor de sambas em rede da Portela, vários.
1: É.
2: Ele que foi o...
1: Ele emplacou, se não me engano, 6 samba enredos.
2: Um dos compositores, né?
1: Uhum.
2: E teve alguns sucessos, o maior deles talvez seja na voz da Beth Carvalho, que é aquele samba Virada, né? Fez muito sucesso nos 80, aquele samba, né? Que era perto ali da da campanha das diretas, né, da virada ali, enfim, 82, 83, por ali.
1: Salve, salve, Noca da Portela, virou estrela. Meu nome é Tuti Maravilha, mas você pode me chamar até a meia-noite de hoje, Zé Pedro Américo. Olha que chique o nome hoje. E aguarde, você vai saber o porquê daqui a pouco. Zé Pedro Américo. Ô Flávio, eu quero mandar um abração agora para o porteiro de um prédio lindo que eu fui numa festa no sábado, só gente fina, elegante e bonita, e é Zito Viana, ele é porteiro do prédio, ele na verdade é de Betim, mas o prédio aqui em BH é ali no Prado Calafate. Prédio lindo, chiquérrimo, com sauna, com piscina, cachoeira, entendeu? Aquele monte de coisa, chiquérrimo. E aí ele me mostrou, sabe o que, cara? Eu cheguei na portaria, falei, eu vim aqui pra festa de fulano. Aí ele falou assim, você é o radialista Tuti? Eu falei, até a meia-noite. Ele falou, é você mesmo, te amo, te adoro. Me mostrou o radinho que ele ouve a gente. Ele tem um radinho de pilha.
2: Das antigas.
1: Ele é da galera do radinho, tá? Então, um abraço aí para o Zito Viana. Brigadíssimo pelas palavras carinhosas que você me falou no sábado. Brigadíssimo mesmo. E que bom saber que você é nosso ouvinte através do radinho, né? Que ótimo. Zito Viana é o nome dele. Obrigado aí pela audiência. E boa tarde agora, ele já falou, mas vale dar boa tarde depois também. Flávio Henrique Silveira, nosso produtor, aquele que sabe que já são 4 milhões de pedidos da primeira carteira de motorista nesse ano, no primeiro trimestre, sabia?
2: Tô sabendo agora.
1: Você acredita, Flávio Henrique? Olha, que é isso? Que vai acontecer, cara? Nesse ano de janeiro até abril desse ano, 4 milhões de carteiras foram expedidas, novas carteiras de motorista. Com isso, mais 4 milhões de carros nas ruas, né? E me conta, onde que esse pessoal vai andar?
2: Daqui a pouco tem que pensar em andar no ar mesmo, né? Igual as ficções científicas falam, né? Que os carros vão voar no futuro, né? Quem sabe, né?
1: Já tinha que estar pensando nisso.
2: Espaço.
1: Eu acho que tinha que ter o metrô aéreo, que é aquele que vai o poste e aquele trilho em cima e o metrô aéreo. Porque furar chão para fazer metrô é um caos para a cidade, principalmente hoje em dia, né? Belo Horizonte já está.
2: E essas obras, falam, vai durar 18 meses, dura 56, vai custar 10 milhões, custa 30, então é difícil demais, né? A gente não aguenta mais, não.
1: Nós
2: estamos cansados já.
1: A gente tem que ficar estressado no trânsito mesmo, porque é isso mesmo que o Lava falou.
2: Né?
1: Mas, pois é, eu fico preocupado, cara. 4 milhões de novos motoristas, onde eles vão andar? Onde nós vamos andar? Um amigo meu falou que acha que daqui 5 anos o trânsito para em BH. Para mesmo. Não,
2: e proporcionalmente o trânsito de BH é pior que o de São Paulo, você acredita? Proporcionalmente, quer dizer, em relação à porcentagem de pessoas e tal.
1: São Paulo é a maior cidade.
2: Mas é pior, porque consegue ser pior.
1: Consegue.
2: Até porque lá tem um metrô e o trem alivia um pouquinho, não resolve, né? Mas assim, várias regiões da cidade, as pessoas moram perto do metrô, obviamente elas vão priorizar o metrô. Nosso metrô, ele serve muito pouco a cidade, né? Então a gente tem essa desvantagem.
1: Nós não temos um serviço de mobilidade na cidade perfeito, né? Que as pessoas poderiam usar. Nós não temos, né? Infelizmente. Então é isso. O trânsito que já está ruim vai piorar muito, tá, galera? E boa tarde, Flávio Henrique.
2: Boa tarde, dois, para economizar.
1: Ah, dois?
2: Boa tarde, dois.
1: Ah, então boa tarde, dois. Gostei, bonitinho. Hoje você não vai em festa nenhuma.
2: Aprendeu. Até que enfim, né?
1: Quem tá de ressaca,
2: aprendeu,
1: gente.
2: Aprendeu.
1: Na segunda-feira é ressaca.
2: Aprendeu, tô de sinusite diferente.
1: Flávio Henrique, hoje é aniversário da cidade de Areia.
2: Areia. Simples assim, areia?
1: Areia.
2: Olha só.
1: Areia.
2: Isso é
1: manhã.
2: São Paulo.
1: São Paulo, exatamente errado.
2: Fica na Bahia.
1: Exatamente errado.
2: Então fica no Rio Grande do Sul, claro.
1: Exatamente erradíssimo. Fica na Paraíba. Paraíba, 180 anos de fundação e você não sabia.
2: 180, olha só.
1: 180 de fundação. Fica a 130 quilômetros de João Pessoa, capita do Paraíba, da Paraíba, 22 mil habitantes e fica no local elevado que tem um detalhe importantíssimo. Paraíba, lá em cima Paraíba, você sabe, calorão.
2: Sim.
1: É calor. quente, quente. Mas essa cidade tem inverno, faz frio, porque a posição dela é um lugar mais alto. Se você vê as fotos com a bruma de manhã, amanhecendo o dia, sabe, igual que sul de Minas, uhum, essas regiões mais frias tem. Inclusive aqui pertinho, Itabirito, eu já tive um sítio ali. Eu lembro que amanhecia, a gente via bruma.
2: Na Moeda, que de madrugada tem aquela. Você vai descer, né, na estradinha ali, parece que tem uma. Parece que tem um. Geada mesmo, assim, né? É bem bonita.
1: E lá tem, nessa cidade, na Paraíba, tem inverno, tem geada, fica coberta de neblina o lugar e faz frio. Interessante, né? Isso. Interessante, né? E tem também, em compensação, balneários aquáticos maravilhosos. E tem o museu do cara que nasceu lá, chamado Pedro Américo.
2: Pedro Américo.
1: Lembra do Pedro Américo?
2: Pra ser sincero, desse eu não lembro, não.
1: Ô, Pedrinho.
2: Não.
1: Tomara que ele não esteja ouvindo o nosso programa agora.
2: Memória minha tá muito ruim.
1: Quem se não lembra de Pedro Américo,
2: Flávio? Pedro Américo. Não. Eu lembro do... Pedro Cabral, serve, não?
1: Não, não. Eu confundia ele com o Padre Américo. Existia um Padre Américo quando eu era criança. Padre Américo, eu achava tão esquisito o nome dele. Eu falei, gente, tem América e Américo é o padre.
2: Tem a Rádio América também.
1: Também, é. Pedro Américo, você não lembra dele.
2: É, essa eu vou ficar devendo. Você me
1: Nossa,
2: desculpa.
1: Nossa, coitado,
2: né?
1: Pedro Américo. Desculpa aí, tá? Porque hoje é segunda-feira, ele tá de ressaca, aí não vai lembrar, não. Mas o Pedro Américo foi um célebre, célebre pintor da cidade de Areia, em Paraíba. E foi ele que fez o famoso quadro O Grito do Ipiranga.
2: Conhecemos o quadro, mas não a pessoa, é verdade.
1: Lembrou. Né? É dele. E você sabe que aquele quadro ali foi encomenda, né, de Dom Pedro II. E aí ele fez, colocou o Dom Pedro, colocou os amigos, tem a narrativa lá, o significado de cada personagem naquele quadro, né? E todo mundo acredita que foi aquela cena, né? Ilusão de Maria Pezinho.
2: Maria Pezinho total, né?
1: É dele o quadro, O Grito do Ipiranga. E ele nasceu em Areia, na Paraíba. E Flávio Henrique tem lá também, olha que interessante, tem o Museu da Rapadura.
2: Ah, isso é bom.
1: É. Nós gostamos, né? Rapadura, que é localizado, inclusive, fica dentro do campus da Universidade Federal da Paraíba. E aí o turista, o visitante, vê a fabricação da rapadura em todas as fases e vê e também outros produtos derivados da cana-de-açúcar, como a cachaça.
2: Cachaça.
1: Entendeu? Areia é considerada como a terra da cultura da Paraíba. Tem um teatro bacana na cidade, tá? Chama Areia. A cidade está aniversariando hoje. E quem nasce em Areia, na Paraíba, é o que mesmo?
2: Areiense.
1: Exatamente. Areiense. Parabéns para a cidade de Areia, na Paraíba. Flávio Henrique, como eu já havia prometido desde a semana passada, promessa é dúvida, mas o seguinte, eu trouxe hoje mais um poeta anônimo, gente nova que está começando a fazer poesia. O nome dele, depois ele fica famoso, aí ele vai falar, foi o Tuti que leu o meu poema pela primeira vez no rádio. Tá vendo? Aí nós vamos ficar famosos também.
2: Tá bom?
1: O nome dele é Rafael Luz. Rafael Luz, guarde esse nome. E ele disse o seguinte, o poeminha dele, pequenininho, abre aspas, amor sempre chega e fica à vontade, sem perceber e lhe rouba metade. Amor é a palavra mais desejada, mas quando acaba, nunca fui amada. O amor vem do berço e também do encontro. O do berço é para sempre e o outro encontra outro.
2: Legal.
1: Gostou?
2: Gostei.
1: Tá aprovado? Rafael, Flávio Henrique gostou. Rafael Luz.
2: Luz.
1: É o nome dele. Também gostei, cara, desse poeminha dele. E achei bonito o final. O amor vem do berço e também do encontro. O do berço é pra sempre e o outro encontra outro. Pronto. Falou e disse. Tá bom? Flávio Henrique, não me enrola, não. O que temos aí para os ouvintes hoje, segunda-feira?
2: Hoje nós temos ingressos para o espetáculo Cartas ao Jovem Escritor, que é baseado aí na troca de cartas entre o Fernando Sabino e o Mário de Andrade. O Mário de Andrade foi muito importante para a formação do Fernando Sabino como escritor. Inclusive amanhã vem ao estúdio, né, o filho dele, o Bernardo Sabino, né, quem cuida do espólio aí do Fernando Sabino. E essa peça estreou em São Paulo, tá vindo para BH, tá? Apresentação única amanhã, a partir das 7h30 da noite, no Teatro Minas Tênis Clube, Rua da Bahia, 2244, em Lourdes. Nós temos um par de ingressos para você, tá bom?
1: Espetáculo finíssimo, tá?
2: Isso.
1: É amanhã só no Teatro Minas. Se você quer concorrer a dois ingressos, você vai e leva quem você quiser. Basta mandar seu nome completo pro nosso zap 982-99-1282. Respondendo a perguntinha do dia, Flávio Henrique é o primeiro a responder. Pergunta fácil hoje, pergunta fácil, mas eu quero saber do que você gosta.
2: Ah, pra mim você perguntar se o Neymar vai pra Copa ou não.
1: Não, falaram isso. Que hora que sai a convocação?
2: É 5 horas.
1: Às 5 horas da tarde? Querem matar a gente de aflição. Eu tô curioso só pra você. Agora, você viu a crônica do Tostão ontem?
2: Não.
1: Ah, vou comentar com o Toscano, você presta atenção. Sempre maravilhoso, né? O Tostão, Tostão, um beijo aí. Mas olha só. É, a pergunta de hoje, já que estamos no outono.
2: Outono.
1: Estamos no outono.
2: Já estamos caminhando pro inverno.
1: Inverno,
2: né?
1: Quase chegando. Eu quero saber o que você mais gosta no outono.
2: O que eu mais gosto? Eu gosto do clima ameno.
1: Clima ameno. Ai, que lindo. Que lindo. Às 14 horas e 17 minutinhos. Não, mas ouvimos o ameno.
2: Mas eu gosto do clima. Acho que a coisa melhor do outono é o clima, porque não é muito frio.
1: Verdade,
2: nem muito quente.
1: Tá,
2: é uma delícia. É melhor, pra mim é a melhor época do ano. É
1: as de, noites são gostosas.
2: De março friozinho. Até junho. É a melhor época do ano.
1: É. E tá mantendo, né? Esse mês, principalmente, já tá vendo
2: friozinho
1: isso.
2: De manhã e à noite, de dia quente.
1: De dia,
2: né?
1: Quente. Que é uma temperatura boa. É, né? Aquele calorão e aquele friozão. Né?
2: É gostoso. E ele tá antes do El Ninho chegar, que diz que o El Ninho esse ano vai chegar chegando, né? Então,
1: se prepara. Ele ou ela? É Ninho ou Ninha?
2: Não, acho que esse ano é o Ninho, né?
1: Esse não tem filho, não?
2: Não, um causa calor e outro causa frio.
1: Ah, causa,
2: né?
1: Causa também é igual a Ameno, né? É igual a Ameno, é
2: mas
1: primo
2: é
1: do Ameno.
2: Que o pessoal tá
1: esse não tem filho,
2: vamos,
1: não?
2: Vamos confirmar. Ninhozinho.
1: Ninhozinho, que fofo. Agora o outono é bom para começar um novo amor. Ui! Ui, tá me entendendo? Quer que desenhe?
2: Não, não precisa não.
1: Flávio Henrique, área cultural. O que tem bacana aí acontecendo nesse início de semana?
2: É o Ninho que tá chegando, não é a Ninha não, tá? É o Ninho, tá?
1: É o Ninho?
2: É o Ninho.
1: O ano passado
2: é
1: foi
2: ano.
1: Ela.
2: Isso.
1: Esse ano ele.
2: É
1: ele.
2: Hoje nós temos o projeto Choro de Segunda, lá no Cantina Azul, com o Marcos Frederico e convidados. Rua Paraíba, 1075, na Savassi, a partir das 18 horas, R$15.
1: E são com músicos cover. Maravilhosos. Tem o nome dos outros músicos?
2: Não, não tem,
1: né?
2: não.
1: São músicos maravilhosos, fazendo chorinho. É genial.
2: No domingo agora vai ter o show Patrícia Amaral, convidando Marcelo Veronese, Pedro Moraes e Sérgio Pererê. O show se chama Divino Maravilhoso, as parcerias entre Caetano e Gil, tá? Apresentação única, é um show criado aí pelo Pedrinho Alves Madeira. E é no domingo, apresentação única, 6 da noite, Centro Cultural Minas Tênis Clube, Rua da Bahia, 2244, Lourdes, né? Aquele projeto Uma Voz, um Instrumento. Que o Pedrinho Alves Madeira.
1: Projeto vitorioso, porque você vai assistir um show que ainda não aconteceu
2: inédito,
1: em lugar nenhum,
2: né?
1: Inédito, estreia mundial, né? Depois pode rodar mundo, e ele sempre cria o tema, a direção é dele, é maravilhoso. E Patrícia Amaral, uma delícia, uma cantora deliciosa, e com primo de Flávio Henrique, Pedro Moraes, pronto, já valeu metade do ingresso.
2: Marcelo Veronese.
1: Marcelo Veronese.
2: E Sérgio Pererê, showzaço,
1: pronto,
2: né?
1: Showzaço, showzaço.
2: E são só parcerias de Caetano e Gil,
1: Caetano,
2: né?
1: E
2: muito
1: Gil.
2: De cada um, não, tá? Então, um show diferente, Divino
1: muito
2: Maravilhoso,
1: bom.
2: Algumas músicas assim, No Dia Que Eu Vim Me Embora e outras pérolas aí, tá bom?
1: Bom demais. Parabéns aí, Pedro Alves Madeira. E aí, mais
2: um. Mas um toque, apesar da voz não tá muito boa.
1: É,
2: tá pior do que o normal,
1: fim de semana, né?
2: É, assina chegou, sinusite. É de 19 de maio a 24 de maio acontece agora em Ouro Preto, nos distritos de Glaura e Antônio Pereira e Cachoeiro Brumado em Mariana. É o terceiro festival de cultura popular, celebrando as raízes ancestrais do samba. Várias atrações da região, de outros lugares também. E a principal atração é Tereza Cristina, né, que vai se apresentar no sábado lá em Glaura, tá? Então, é o Festival de Cultura Popular, terceira edição, destacando aí as raízes ancestrais do samba. Várias atrações. É, Dona Zélia do Prato também presente, entre outros. Manu Dias e a Tereza Cristina como atração principal. De 19 amanhã, né? Como é que é? 15, amanhã. A partir de amanhã até domingo, né, nos distritos de Ouro Preto e Mariana, tá bom?
1: E tá rolando, Flávio, uma exposição com o título Marcos Garcia, uma homenagem ao acrobata das cores. É a curadoria do Adriano Gomide, desculpe, o Adriano vai mandar recadinho às 15h30, e essa exposição está na pequena Galeria Pedro Moraleida, que fica onde?
2: Palácio das Artes.
1: Palácio das Artes. Programação gratuita. A exposição foi aberta no sábado, agora de 16, e fica até o dia 14 de junho. Às 15h30 da tarde tem recadinho. A gente vai receber recadinho do Adriano Gomide. Ele vai falar um pouquinho mais. Combinado?
2: Combinado.
1: Beleza? Você quer dançar ou cantar?
2: Não, eu quero dar um último toque aqui.
1: Quer chupar picolé ou quer rapadura?
2: Não, nenhum dos dois.
1: Nenhum dos dois. Brigadeiro.
2: Sabe que eu não sou tão fã de brigadeiro assim? Eu gosto de chocolate, mas brigadeiro até que nem tanto. No próximo sábado, a partir das 9h30 da manhã, comemorando o Dia da Bordadeira e o Dia Nacional dos Jardins, acontece lá no Museu Casa Kubitschek. Atividade pintando e bordando no jardim do Museu Casa Kubitschek. Os participantes vão fazer uma oficina de aquarela em bordado, utilizando as plantas do Jardim do Espaço como inspiração para criação, tá bom? Então, se você quiser participar...
1: Quer chocolate ao leite?
2: Não, obrigado. De graça, tá? No sábado, a partir das 9h30 da manhã, lá no Museu Casa Kubitschek, que fica ali na Orla da Pampulha, na Avenida Otacílio Negrão de Lima, 16585, tá bom?
1: Beleza, uma casa linda, né, por sinal?
2: Isso.
1: Maravilhosa. Acabou. Vamos pro recreio?
2: Vamos.
1: Chega.
2: Boa semana
1: trabalho.
2: Pra todo mundo, né?
1: Boa semana pra você também, pra todo mundo. Começando a hora do recreio, vamos para o recreio agora. E a gente começa hoje com aquele moço descobrindo aí os caminhos do coração. Quais são esses caminhos, hein? A gente precisa aprender. Então vamos abrir o programa com essa história na voz, sabe de quem? Um querido, Gonzaguinha.

0: poder ganhar.
1: Entendeu? Entendeu? É por aí, tá? Ouvimos Gonzaguinha, fez dele Geraldinos e Arquibaldos. E antes ele fez dele Caminhos do Coração, que é uma letra maravilhosa. E eu gosto quando ele diz... E aprendi que se depende sempre de tanta, muita, diferente gente. Toda pessoa sempre é as marcas das lições diárias de tantas outras pessoas. Falou e disse, seu Gonzaguinha. Vamos agora para um pequeno intervalo e voltamos com aquela dúvida que está no ar. Eu vou ser convocado ou não vou? Daqui um minutinho.
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0: Tá na hora de falar de esportes, de futebol, com quem sabe tudo e um pouco mais, com José Augusto Toscano.
1: E para complementar a lista, atacantes.
0: Não entrou a vinheta.
2: Esporte Clube, com José atacantes. 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
1: 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E a grande surpresa, Tuti Maravilha.
0: Furo de reportagem.
3: Tuti tá convocado! Yeah!
0: Tô convocado!
3: O Hexa vem!
0: Que bom, muito obrigado vocês que me escolheram. Muito obrigado.
3: Minha avó direto,
0: de
3: não,
0: coração.
3: Minha avó tem direto.
0: A minha mãe, meu pai, minha avó, muito obrigado. Deus, muito obrigado.
3: É ele.
0: Eu não tenho nada com isso. Foi Deus que me colocou aqui. Fui convocado. José Augusto Toscano, boa tarde.
3: Gostou do sotaque de Ancelotti?
0: Gostei. Exato. E o danado, cara, fazendo curso de português.
3: Ganhando a singela quantia que ele ganha, ele tinha que fazer curso de mandarim, de português, de baianês, de mineirês, de cearense, e por aí vai.
0: Agora, o Toscano, não vamos poder escapar
3: dessa
0: história.
3: Antes, um minutinho, por favor.
0: Sim.
3: Um forte abraço e um boa tarde muito especial a você que nos acompanha.
0: A cara que ele faz, a boca que ele faz. Não, Zé Lu? É inacreditável a cara que ele faz.
3: Mandando um abraço também pro Otávio, que viu um companheiro meu. Muito obrigado, Otávio.
0: Agora, Toscano, a gente não pode escapar. O assunto hoje é esse, é convocação. Mas
3: o
0: antes de qualquer
3: hoje
0: coisa,
3: hoje mesmo é a receita que eu trago. Mas é só no final.
0: Mas eu tenho um outro assunto também que eu vou te perguntar
3: lá
0: de cara. Quais as três seleções para você cotadas aí, as melhores para essa Copa que começa daqui a pouco, daqui a 24 dias?
3: Isso. Olha, eu não tenho como fugir do mesmo, não. França, que eu acho que a França já vem com uma seleção forte já há algum tempo.
0: É, gente nova, meninos novos.
3: A Argentina é sempre uma incógnita, deve ser...
0: Mas de América do Sul, eu tô achando que a Argentina tá melhor.
3: Deve ser a despedida de Messi do futebol. Ele despede da seleção na Copa do Mundo, ganhando ou não. Cumpre o contrato dele lá nos Estados Unidos até o final do ano, eu acho que depois ele
0: e
3: se despede.
0: Merecidamente, ele terminando uma Copa, né? Que
3: é.
0: Bacana
3: e
0: demais.
3: E se ele repetir o que ele fez na última, aí vai ser. Perfeito. Não é nem com chave de ouro, é de platina, né?
0: É.
3: Eu sempre fico com aqueles favoritos. A Espanha é um time que há alguns anos vem, né, crescendo. Assim,
0: os três aí.
3: Eu nunca descarto o Brasil pela tradição. Mesmo eu não acompanhando a seleção. Outra que também você não pode desconsiderar é a Alemanha.
0: Também
3: pela tradição.
0: Também.
3: Eu acho que não deve fugir.
0: A Itália
3: muito,
0: não poderia também, né?
3: Mas a Itália, ela já vem num declínio há alguns anos, né? Eu ficaria com o óbvio essas cinco seleções.
0: Quer dizer, Espanha, Argentina e França.
3: E mais Brasil e Alemanha correndo por fora.
0: O problema do Brasil, eu acho, eu que não entendo nada de futebol.
3: Dois.
0: Eu acho o seguinte: ele já chega com aquela expectativa, é bom. Vai arrasar. E isso é um peso.
3: É por isso que eu disse, pela tradição, ele é sempre cotado como um dos favoritos. Eu chamo de produto, que pra mim, seleção, e esse

0: explica muito por que eu não me interesso mais por seleção já há algum tempo. Ela é, antes de tudo, ela sempre foi, mas dos anos 90 para cá, a seleção, os dirigentes do mundo da bola identificaram que a seleção, o pessoal da CBF e de alguns canais de mídia, né, tradicionais,
1: cartolas, patrocinadores, toda,
0: que a seleção é um negócio extremamente lucrativo.
1: É, claro, o futebol é lucrativo.
0: Mais do que o futebol, a seleção. A marca seleção da brasileira.
1: Mas você acha que ainda hoje?
0: Mas ainda é.
1: Você acha?
0: Não, basta dizer que quando você vai decupar, olha que bonito, decupar
1: é lindo.
0: A lista de patrocinadores de uma Copa do Mundo, de uma seleção, são cifras altíssimas.
1: É,
0: né?
1: É.
0: Tanto que a CBF, há muitos que defendem isso, eu acho que eu caminho para esse lado. A CBF tinha que cuidar, como futebol, da seleção. É o negócio dela. Literalmente negócio. E os clubes, né? Se tivesse um mínimo de senso, criar a liga e eles administrarem o futebol de clubes. Então eu acho que a seleção entra sempre com esse cartaz de favorito, muito em virtude da tradição.
1: É.
0: E aquela história, né, gente? Também, aí não é só eu que penso assim, não. Copa do Mundo não mede nada. Copa do Mundo é um evento festivo. Se se a Croácia for campeã da Copa do Mundo, maravilha, entra pra história, mas não quer dizer que o futebol croata é o melhor do mundo, entendeu?
1: Uhum.
0: Porque são 30 dias, é um torneio específico, e isso não mede muito. Inclusive, jogadores que não vão à Copa do Mundo e que nunca ganharam a Copa do Mundo, a gente tem uma seleção muito mais qualificada de jogadores que foram à Copa do Mundo e não ganharam, do que aqueles que ganharam. Então, Copa do Mundo é um evento bacana.
1: É uma
0: bela festa.
1: É, e é uma seleção de jogadores que a gente já vê há um tempo, nos seus campeonatos, nos seus países. Mas eu gosto dessa reunião. Eu acho interessante, né, essa reunião.
0: Eu, por exemplo, adoro aqueles jogos tipo Alemanha e Curaçao.
1: É.
0: Porque para um país como Curaçao.
1: Você falou uma vez uma coisa brilhante, que achei lindo, e vou repetir. Você falou, Tucci, é impressionante, porque é aquela hora que a seleção de um país que a gente nem conhece direito, não sabe qual é o horário de voo para aquele país, mas acaba se classificando, acaba, por sorte do destino, faz um gol.
0: É isso. E isso é o grande barato. E aí a Copa do Mundo é riquíssima nessas histórias. Belo Horizonte foi palco de uma dessas histórias em 1950, né?
1: Uhum.
0: A vitória dos Estados Unidos sobre a Inglaterra.
1: É, exatamente. Né?
0: E aí vamos que vamos.
1: Agora, Toscano.
0: Não, senhor.
1: É, provável.
0: Vamos falar de futebol.
1: Vamos falar
0: de futebol.
1: Só queria assim, 3 ou 4 prováveis convocações.
0: Eu já dei a lista.
1: E se Neymar. A lista é ótima. E se Neymar vai ou não vai,
0: vai.
1: Seu pensar?
0: Vai. No meu pensar, ele não nem falava o nome dele.
1: Mas vai, né, você acha?
0: Vai pelo seguinte.
1: A campanha é o lobby, né?
0: Primeiramente, brincadeiras à parte. Antes aqui, mandar um grande abraço. Ele mandou uma mensagem mais cedo. E eu gosto demais do introito da mensagem dele. Introito é bom.
1: Introito
0: Nosso
1: é bom.
0: Querido Antonino, que tá sempre na escuta aqui. Ele... Deixa eu pegar o nome direitinho para falar o nome direito, para não fazer falta de educação. Ele... Cadê? Parará, piriri, parará. Aqui, ó. Ele mandou mensagem no Primeiras Esportivas e dizendo que estava aguardando a hora do programa, que é ele que não entende nada de futebol, gosta com a gente aqui. É o Antonino.
1: Antonino Alberto. Yes.
0: Que não perde um programa e que gosta dessa hora, que é a única hora que ele presta atenção em futebol.
1: É.
0: Obrigado, Antonino.
1: Obrigado, Antonino. Um
0: Mas
1: beijo.
0: Olha só, o Neymar. Então, deixa eu falar aqui. 12 segundos, sério.
1: Uhum.
0: Neymar é um dos grandes jogadores da história do futebol brasileiro. Qualidade, talento, isso não resta dúvida. Mas que por decisão própria e legítima, ninguém pode questionar isso, optou em ser uma celebridade, subcelebridade, e muito cedo deixou o futebol em segundo plano. Neymar poderia ser muito mais do que ele é.
1: Uhum.
0: Em termos de representatividade, ele é da mesma. Ele é mais novo que Messi. Ele é mais novo do que Cristiano Ronaldo.
1: Uhum.
0: Então, é um cara que podia ser o sucessor desses.
1: Mas
0: pela
1: o extra-classe dele não é legal.
0: Não é. Mas aí também tem um tal negócio, né, Tucci? Quem sou eu, você, ou quem quer que seja, apontar o dedo e falar, ele tá errado. Não, ele fez essa opção. Não,
1: e bola no pé dele é meio gol.
0: É isso. Então, assim, pela qualidade, apesar dele já não estar jogando bola há muito tempo, vai. Mas eu acho que o que vai levar Neymar é isso que eu falei da seleção. Primeiro de tudo, ser um negócio. E o Neymar é a marca boa ainda.
1: Um produto que
0: bom,
1: se vende.
0: Que vende. E olha que eu acompanho futebol mais de perto mesmo, assim, com detalhes, com minúcias, desde 70, né? 70 eu tinha 8 anos, acompanhei a Copa com meus pais, lembro de detalhes dos jogos do Brasil. A partir de 74, aí, bem mais enfronhado. Eu não vejo um lobby tão forte e fedorento, da minha conta, da grande mídia, a mídia comercial, em prol da convocação de um cara.
1: É aquela coisa, o assunto da hora aí, neguinho, explora. Inclusive o Tostão na sua coluna, você leu?
0: Opa, não, aí
1: maravilhoso.
0: Aí paro para ouvir.
1: O Tostão disse o seguinte ontem na sua coluna. Ele disse que durante a Copa, o Neymar vai ser o grande assunto, já está sendo, pela sua presença ou pela sua ausência, que vai ser o assunto, vai continuar. Palavras aí do Tostão na sua coluna de ontem, né? Bacana isso, né?
0: Uma coisa, isso é palpite também, viu, gente? O Neymar, confirmada a convocação dele, o Neymar hoje não é titular do Brasil. Em circunstâncias normais, não. Ele mal aguenta jogar um jogo inteiro. Vai ser um cara que vai entrar durante partidas, pode até começar um jogo. Por exemplo, você vai enfrentar, o Brasil estreia contra o Marrocos. Marrocos hoje é uma seleção que pode apresentar algum tipo de incômodo, mas o Brasil é favorito do grupo, isso é inegável. No segundo jogo contra o Haiti, que é um jogo mais, ainda mais se o Brasil vencer a primeira partida, ele vira um jogo quase festivo. Aí entra o Neymar, capitão, vai ser ovacionado pelo estatuto, inclusive pela torcida do Haiti, entendeu? Aí, à medida que entrar o mata-mata, aí ele é um jogador que hoje não consegue entregar o que ele entregava há alguns anos. Então vai ser um cara mais de banco.
1: Fechando, Pelé ou Maradona?
0: Pelé. O Maradona, agora, veja bem, para mim, Pelé extrapolou no campo de futebol, né? Extrapolou os patamares.
1: Gostei dos patamares.
0: Agora, o...
1: E não fez gol de mão, né?
0: Fez. Só que o povo...
1: A Pelé fez qual?
0: Agora eu vou pesquisar e te traz.
1: Pesquisa depois te traz.
0: Agora, Maradona foi o primeiro ser humano a atingir o ápice do olho olímpico da bola. Ele o que eu acho que difere para mim, e aqui eu tenho muita cautela em falar isso, que assim, o Maradona, o Diego Armando Maradona, para muitos o melhor do mundo, é o mesmo Diego Armando Maradona que nasceu lá numa favela em Buenos Aires. O Pelé, e aqui não vai nenhuma crítica em absoluto, e aí ele mesmo, o Pelé, fazia questão disso. O Edson era uma coisa, o Pelé era outra, o Maradona era uma coisa só.
1: Perfeito. E você já foi na Argentina, já, né?
0: Não, ainda não. Não, não, porque...
1: Você vai lá, o primeiro táxi que você pegar...
0: Nossa, eu quase falei um negócio aqui, eu ia ser suspenso. Não gosto de carne de noir.
1: Que você entrar em Buenos Aires, você fala o lugar que você está indo, o chofer fala, brasileiro, aí começa. Maradona é o Deus. Pelé, não. É divertido.
0: Agora,
1: faz parte, né?
0: Essa
1: isso?
0: Própria rixa que...
1: No esporte, comparar com o outro...
0: É a prova da grandeza de ambos,
1: saudável,
0: né?
1: É.
0: E a prova da grandeza de ambos.
1: Exatamente, dois.
0: Vamos falar de futebol agora? Vamos. Chega de seleção.
1: Começamos terça-feira passada, Copa do Brasil, Mineirão, Cruzeiro e Goiás.
0: Isso.
1: A informação que eu tenho, eu não vi o jogo, Cruzeiro eliminou o Goiás.
0: Ganhou de 1-0 e só não ganhou demais graças à grande exibição do goleiro do Goiás, o Tadeu, que fatalidade no final do jogo fraturou a tíbia. Num lance de disputa com o jogador do Cruzeiro, ele acabou se machucando. Mas assim, sabe aquelas atuações de goleiro que o cara faz 3 milagres e 4 defesas impossíveis? Foi ele, mais ou menos.
1: Olha.
0: O Cruzeiro venceu de 1-0, tinha empatado o primeiro jogo, segue na Copa do Brasil.
1: Perfeito. Quarta-feira, Copa do Brasil também, 9:30 da noite, Galo e Ceará em Fortaleza. Gostei de ver o juiz. O juiz passou antes num salão de beleza, antes de entrar em campo.
0: É, tava arrumadinho,
1: você arrumadinho,
0: quando eu tinha cabelo, quando era criança pequena lá em Formiga, eu usava Gumex. Você lembra do Gumex?
1: Lembro,
0: ele deve ter usado Gumex.
1: Lembro. Ele entrou todo arrumadinho. Filhote de barbeiro.
0: Isso. E aquele jogo do Atlético, que é a consequente classificação do Galo, ali tem um ponto altamente assustador, sofrível, horroroso.
1: Foi?
0: Um time profissional da grandeza do Clube Atlético Mineiro foi dar o primeiro chute a gol aos 41 minutos do segundo tempo e o segundo aos 45, que foi o gol que levou para os pênaltis. Ou seja, o Atlético fez uma partida tão ruim, tão ruim, que o Ceará tivesse um mínimo de qualidade, tinha feito uns 3, 4 gols e não daria para o Atlético classificar.
1: E lá no campo deles, né?
0: Então, nós do meio aqui, caracterizamos esse tipo de classificação ou vitória como classificação culposa. Não tinha interesse, não tinha intenção de classificar. É a classificação culposa.
1: O Galo foi para as oitavas da Copa Brasil, né? E o Everson, o goleiro, brilhou, né? É. Eu fiquei sabendo de fonte segura, que ele está a caminho da sua santificação. Uh-huh. O Chiquinho, se já tiver, ainda tivesse aí, eu ia ligar para ele, para Chiquinho, é verdade.
0: Você é muito íntimo do Chiquinho, né?
1: É muito, eu era um amigo querido. É. Mas Chiquinho
0: agora
1: foi
0: embora. Agora é o Leo, né? Leo.
1: Lion, americano. Lion. O Lion eu não conheço, não tem intimidade, senão eu ia ligar e falar: como é que tá andando aí a santificação do Everson? Porque, cara, ele salvou mesmo.
0: E vejam bem, nós não estamos falando só de uma partida isolada, não.
1: É.
0: O Everson é o melhor goleiro em atividade no futebol brasileiro há no mínimo, 3 temporadas.
1: É.
0: 2 verdade. E meia, né? Considerando essa. E o pessoal chamou ele de Noé. Aí eu não vou seguir. Carrega um time inteiro nas costas.
1: Pode crer. E carrega mesmo, né? Ele dá confiança pro torcedor.
0: É, o goleiro,
1: né,
0: tem muito disso. Inclusive, você conversa com um jogador, eles falam isso. O segredo do goleiro, além da qualidade técnica dele e tal, é ele passar segurança pra zaga. É aquela história: putz, se eu falhar aqui, mas lá atrás tá o Everson. Lá atrás tá o Fábio. Então, os caras jogam com mais confiança. Isso é natural do ser humano, né?
1: Claro.
0: É igual pai e mãe, né?
1: É.
0: Se eu pular daqui, seu pai vai assim: pula, filho. Você confia no seu pai e pula, né?
1: Então, você só entrega depois que confia. Aquela história, confia e entrega.
0: Exatamente. Né? E o Everson joga muito. Inclusive, já que nós começamos com isso, eu voltaria à seleção. Os 5 goleiros, pra mim, relacionados pra Copa, eu gostaria de ver o John, que é um jovem goleiro. Pra mim, seria Fábio e Everson.
1: Também.
0: E dane-se o mundo.
1: E nunca, né, são chamados.
0: Nunca foram, né?
1: É. Oh, que pena. E sábado agora, Toscana na Arena do Galo.
0: Isso.
1: Galo e Mirassol, às 6:30.
0: Uhum.
1: Só sei que o jogador guineense, o Cissé.
0: Cissé.
1: Quebrou.
0: Mamudi Cissé.
1: Cissé. Quebrou o tabu. Ele marcou, sabia? O gol dele aos 36 segundos.
0: Ele ainda não tinha marcado
1: com a
0: camisa
1: da história como o primeiro jogador nascido no continente africano a fazer gol usando o uniforme do Galo.
0: E foi um belo gol.
1: Foi um belo gol.
0: Então, tapa assim de tirando o goleiro, ela pega na trave e entra.
1: Tinha um monte de homem ali na frente, passou por todo mundo.
0: Foi um belo gol. O Atlético venceu
1: 3-1.
0: O Mirassol é uma equipe que está em recuperação no Campeonato Brasileiro, está na zona de rebaixamento. Mas no primeiro tempo, aprontou.
1: Eu não vi o jogo, eu tava meditando.
0: Entendi.
1: Aí não vi o jogo.
0: Eu também. Que coisa, sábado é bom, né? Sábado é bom.
1: Sábado.
0: Eu meditei tanto.
1: Eu gosto sempre sábado. Sábado eu acho melhor.
0: É.
1: Entendeu?
0: Porque você tem um domingo pra recuperar.
1: Sexta-feira você tá bagaço, exatamente o domingo que você recupera.
0: Só que se o domingo de compensação leva 19 horas,
1: porque meditação cansa, né? Você fica.
0: Eu que o digo.
1: Cansa.
0: E aí você começa a cantar e beijar e abraçar. Vambora. E também no sábado, duelo de palestras.
1: Cruzeiro,
0: olha que bonito.
1: Palmeiras.
0: Duelo de palestras.
1: Um a um.
0: Um a um. Cruzeiro mostrando que está em recuperação.
1: Eu vi um pedaço do jogo.
0: Tem um comentarista do Sport TV, o Mansur, esqueci o primeiro nome dele, que ele falou uma coisa: uma pena que o Cruzeiro tenha entrado tarde no Campeonato Brasileiro. Porque realmente o início da competição do Cruzeiro
1: foi
0: horrível, né?
1: Foi.
0: Ficou 8 rodadas na zona de rebaixamento.
1: E teve vários momentos, quase foi gol. Sabe? Quase.
0: É. Mas ele encarou o Palmeiras
1: encarou
0: de frente.
1: Um a um.
0: Então, assim, esse é aquele resultado. O empate nunca é de imediato um resultado bom.
1: É.
0: Porque você não ganha um ponto, você deixa de ganhar 2. Mas existem alguns contextos que lá na frente você identifica que é um bom resultado. Eu acho que esse do Cruzeiro vai ser entendido assim mais pra frente.
1: Perfeito.
0: Mas segue na luta contra o rebaixamento. Tá só a 2 pontos do 17º colocado.
1: Cruzeiro, acorda pra cuspir.
0: É, não pode. Não pode.
1: E tem jogo lá no meio da semana, Libertadores.
0: Amanhã.
1: Com Boca Juniors. Boca amanhã.
0: Junior. É. É um jogo de extremo. Se o Cruzeiro perder. O jogo é 9:30.
1: 9:30.
0: Se o Cruzeiro perder, ainda tem mais uma rodada. Que ele vai enfrentar o Barcelona de Guayaquil no Mineirão. Mas aí a classificação vai ficar mais complicada. Em contrapartida, se ele conseguir vencer lá amanhã, ele virtualmente vai estar classificado. Porque decide em casa aqui depois. E aí eu entro na questão do contexto. Dependendo da situação, um empate amanhã não é de todo ruim, não. Eu só tenho uma preocupação quando você fala assim, o time, um empate não é ruim. Aí hoje até fiz uma enquete no programa. Cruzeiro vai entrar amanhã, primeiro pensando em não perder ou pensando primeiro em ganhar? E aí a gente tem que parafrasear o grande filósofo professor Luxemburgo. O medo de perder tira a vontade de vencer. Isso aí ele falou e estava chatíssimo.
1: Agora, o meu medo, para falar, eu tenho medo de times argentinos, inclusive o Boca.
0: É.
1: Tenho medo mesmo, porque o sangue é quente.
0: É, mas aqui eles seguraram o jogo e o Cruzeiro ainda ganhou. Eu acho que hoje, bola por bola, o Cruzeiro tem mais. Mas Libertadores tem isso, não ganha-se só na bola, né?
1: É. Não.
0: Com toda aquela catimba.
1: É
0: o Gerson e o Matheus Pereira já estão jurados pelos jogadores daqui. Desde o jogo daqui.
1: Ó, perigo.
0: Mas aquela máxima.
1: É. Vai ser um jogo bom de ver, né? Sempre é bom ver.
0: Tecnicamente não costuma ser bom, não, mas de pegada não tem.
1: É, não é. Agora, escuta, é amanhã o jogo com o Boca, o Cruzeiro. E qual outro jogo depois?
0: Na quinta-feira.
1: Na quinta.
0: Aqui no Mineirão, 7 horas. O Atlético enfrenta o Cienciano do Peru.
1: E o Cruzeiro? A quinta é o Galo.
0: É, terça é o Cruzeiro, nós acabamos de falar. Alô?
1: Ah, tá. Ainda
0: alô?
1: Tá no Libertadores.
0: É.
1: Vai ter mais um jogo
0: e
1: durante a semana.
0: E na quinta,
1: sim,
0: tem Atlético e Cienciano aqui na Arena. 7 horas.
1: Uhum.
0: O Atlético na Sul-Americana precisa vencer os 2 últimos jogos para não depender de ninguém.
1: Uhum.
0: O Atlético tá correndo risco de ser eliminado.
1: Perfeito.
0: Empate pro Atlético já não
1: e
0: serve.
1: E volta Brasileirão fim de semana?
0: No final de semana volta Brasileirão.
1: Aí joga quem com quem?
0: Aí no domingo.
1: Domingo.
0: Às 4 horas da tarde.
1: Uhum.
0: Alguns chamam de 16, aí você escolhe, tá? Tem Cruzeiro e Chapecoense no Mineirão.
1: Perfeito.
0: E às 18:30, popularmente chamado de 6:30 da noite, Corinthians e Atlético lá em São Paulo.
1: Olha.
0: E o América joga também no domingo, às 6:30. Com o Vila Nova de Goiás no Independência.
1: Com Vila Nova, domingo,
0: isso.
1: América.
0: Certo?
1: 6:30 com Vila Nova, ok.
0: Isso.
1: Agora, falando de América, a gente fala aqui dos 3 grandes times mineiros, a gente gosta de falar, realçar esses 3 times. América no Brasileirão Série B, sábado com o São Bernardo.
0: Isso.
1: Como é que foi o jogo? Eu não vi.
0: Empatou 1-1, foi talvez a melhor exibição do América, em parte do jogo, principalmente no BT.
1: Uh-huh.
0: Conseguiu 1 ponto, mas que no caso dele é complicado, que ele segue na lanterna agora com 3 pontos. Mas deu sinais de poder recuperar. O Campeonato do América, desde já...
1: A gente pode ajudar? O que, que a gente pode fazer para esse América subir?
0: A gente pode fazer
1: joga
0: o seguinte...
1: Joga em Depa agora, né?
0: Joga domingo, né? Talvez tivesse um elevador, né? Alguma coisa assim, uma rampa.
1: Uma cordinha,
0: uma
1: né?
0: Cordinha,
1: pra puxar, né?
0: É.
1: O que, que a gente pode
0: sistema de
1: fazer?
0: Roldanas.
1: Chama um Uber.
0: Lembra das nossas aulas de física? Sistema de roldanas.
1: Sistema de roldanas, é mesmo. O que, que a gente chama pro América subir, gente? Um Uber, um ônibus,
0: táxi. Eu acho que seria mais prudente um guindaste.
1: Mas é possível ainda ele sair?
0: Não, subir... Não, sair da zona de rebaixamento é plenamente.
1: Ah, que ótimo.
0: É que eu não acredito é o América mais buscando vaga para o acesso.
1: Uhum.
0: Na circunstância em que ele está, ficar na Série B já é um lucro.
1: É. E Toscano, seleção do Haiti, voltando para a Copa.
0: Depois de quantos anos? 74?
1: Não sei quantos anos.
0: Faz as contas. Você que é bom de matemática, senhor? 74.
1: Trepa 3, sai 2. Não sei.
0: Deixa eu ver. O ano passado.
1: E com o país em crise, né? Tá a causa.
0: Mas.
1: e a seleção voltando. Já há muito.
0: Agora, a maioria dos jogadores da seleção haitiana...
1: Inclusive, a seleção está em exílio.
0: É, eles não jogam no país.
1: É, estão exilados.
0: A rigor, se não a totalidade, quase a totalidade, é de descendentes de haitianos. Uhum. Pais, mães e tal.
1: É. É uma situação. Mas é bom saber, né?
0: É esse tipo de coisa que eu gosto na Copa.
1: É.
0: Entendeu? Países que nunca disputaram. O Haiti não, já disputou uma vez, mas Curaçao, Cabo Verde, né? É, tem também já aquele país que tem a melhor defesa do mundo, que é o Uzbequistão. Os Becks estão tudo preparados para defender.
1: A melhor defesa é Becks. Não usa falar mais Beck, não. Beck é da nossa época.
0: Não, Beck. Ó, como é que era a escalação da nossa época?
1: É.
0: Goleiro, lateral direito, Beck central, quarto zagueiro, lateral esquerdo. Médio volante, meio armador, ponta de lança, ponta direita, centroavante, ponta esquerda. Esse, para mim, é o grande barato.
1: Mudou tudo pra gente.
0: Agora
1: a nomenclatura.
0: Não, e a da geração do meu pai, a antecessora, Ralph direita, Ralph esquerda, center Ralph, center for. Então, não, tá bom.
1: Tudo muda o tempo todo. Dica literária.
0: Agora vamos começar a dar dicas literárias referentes ao assunto de momento. Copa do Mundo. Eu não sei se você tem apto aqui, deixa eu contextualizar aqui. Tem um programa que chama Falha de Cobertura, responsável por uma série de programas de humor. É um podcast, também está no Spotify e está na TV Quase, que é um canal do YouTube. Esse guia, esse Falha de Cobertura, o livro que eu vou recomendar é sobre esse programa, Falha de Cobertura. Chama-se Guia da Copa, Falha de Cobertura. Os autores, / atores que fazem esse programa, que é um programa de esporte, de debate, mas bem estereotipado. Os autores são o Caíto Manier, que faz o professor Serginho com C, Daniel Furlan, que é o craque Daniel, mais o Gustavo Vilela e o Pedro Leite. Bom, o que vem a ser esse programa? É um programa de humor que fala de futebol, de tudo. Eu vou ler aqui do release só o último parágrafo, que eu achei sensacional. Abre aspas. Quem ama futebol vai rir muito. Quem não entende nada de futebol, também. E quem entende demais e leva o esporte a sério, vai encontrar a chance de finalmente relaxar, sabendo que torcer é sofrer, mas que pelo menos o sofrimento pode ser mais leve ao rir para não chorar, fecha aspas. Então é o Guia da Copa Falha de Cobertura, e foi lançado agora esse mês, no início do mês. Inclusive, quem comprar agora ganha mais um brinde, e mais cromos deles. Então, Guia da Copa Falha de Cobertura, os autores são o Caíto Manier, Daniel Furlan, Gustavo Vilela e Pedro Leite, editora Record.
1: E o Charles Pierre, nosso ouvinte, dizendo aqui, boa tarde, Tuti, Flávio Toscano, adoro esse momento de esporte didático.
0: Obrigado.
1: Aprendo muito com as palavras portuguesas com você e Toscano. E claro, um pouquinho de futebol. Descobri agora que o Toscano é de Formiga. Vi um show da banda T-Rox de rock, que são de Formiga também.
0: Eu ouvi falar.
1: Pauleira. Será que o Toscano conhece algum integrante da banda?
0: Eu fiquei sabendo da banda, porque é mais gente nova, né? E eu já tô fora de Formiga há alguns anos, ainda tem contato lá. Mas eu fiquei sabendo dessa banda e eu vou me saber. Deve ter algum parentesco, porque cidade anterior tem muito isso, né?
1: É.
0: Neto, tio, sobrinho de alguém. Uhum. Mas obrigado aí ao nosso
1: Charles
0: querido
1: Pierre.
0: Valeu,
1: francês,
0: Charles,
1: que mora aqui e adora a nossa hora aqui no programa.
0: Bom demais. Obrigado, Charles.
1: Obrigado, Charles Pierre.
0: Palavras em português que nós ensinamos. Eu e o Túlio também sabemos outras, mas é melhor a gente. Tem que ser particular.
1: Inglês eu não sei muito, não. Mas português eu destroio.
0: Aí nós destroio.
1: Eu destroio.
0: Nossa Senhora. Uma aula rapidinho pra você, porque nós estamos traduzindo também, facilitando o inglês.
1: Inglês.
0: Né? Por exemplo, como é em inglês o cachorro mordeu minha perna?
1: Como é?
0: The dog is nhoc-nhoc my pernation. E se o cachorro for cadela, the dog is nhoc-nhoc my pernation. Tchau, fui, beijo,
1: gosto! Valeu!
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1: 15 horas e 1 minutinho.
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0: 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E ele é neto, Mauro Senise, é neto do pensador Alceu Amoroso Lima. Ele é neto dele. Então, aniversário hoje do Jax Morellenbauer e do Mauro Senise. Ofereço para os dois duas gravações com ela.
1: Coisa de comadre.
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0: linguiça.
1: Daquela época em que se amarrava cachorro com linguiça. Ela fez aí Ladeira da Preguiça, do Gil, e antes ela fez Querelas do Brasil, do Aldir Blanc e Maurício Tapajós. Os arranjos belíssimos do compadre César Camargo Mariano. E eu ofereço as duas gravações hoje para dois cariocas instrumentistas de categoria, Jacques Morellenbauer e Mauro Senise. O Mauro, que toca flauta, sax, são maravilhosos, e aí vamos ouvi-los. E claro, já que é aniversário, eles e os amigos chegados deles. Então vamos ouvir Jacques Morellenbauer com Zélia Duncan, e depois vamos ouvir Mauro Senise no sax, acompanhado aí do Romero Lubambo no violão e Edu Lobo. Então com vocês, os aniversariantes do dia, Jacques Morellenbauer e Mauro Senise.

Uau! Ouvimos aí Edu Lobo, Romero Lubambo no violão e no sax, Mauro Senise, aniversariante do dia. E antes, Jacques Morellenbauer e Zélia Dunca fizeram do Milton e do Ronaldo Bastos Cravo e Canela. Parabéns, Jacques Morellenbauer. Parabéns, Mauro Senise, aniversariantes do dia cariocas. O Jacques é violoncelista, maestro, arranjador, compositor. E o Mauro Senise é flautista, saxofonista e estudou sax com Paulo Moura, cara. E flauta, ele estudou flauta clássica com Odete Ernest Dias. E é neto do pensador Alceu Amoroso Lima. Parabéns, Jaquinho, Jacques Morellenbauer. Parabéns, Mauro Senise. Parabéns. Perguntinha de hoje. Estamos em pleno outono, então a pergunta de hoje é: o que você mais gosta no outono? Chegando aqui o Marcos Vinícius dos Santos dizendo: eu gosto da queda das folhas, porque depois a renovação da vida, a primavera. Tem o inverno aí antes, tá, Marcos? Agora vem o inverno, as folhas acabam de cair mesmo, e depois a primavera, e depois o verão, que é o apogeu da primavera, diria Gilberto Gil. Chegando Lucas Barbosa, a melhor estação do ano, outono, pois à noite a temperatura fica muito agradável. Falou, Lucas Barbosa. Chegando Eustáquio Machado, gosto do clima meio termo do outono. Falou, Eustáquio Machado. Obrigado aí pela participação. Chegando o Antonino Alberto, Tuti, o que eu gosto do outono é escutar o Tuti e o Toscano às segundas-feiras no Bazar Maravilha, da Rádio Inconfidência. Falou, Antonino, obrigado aí pelo carinho, pela audiência, pelas palavras. Chegando Luiz Carlos de São Paulo, nosso ouvinte Sampa, dizendo: o melhor do outono são as frutas. Eu amo caqui. Verdade, está na época de caqui. E também minhas férias, a partir de junho. É o Luiz Carlos de São Paulo. Desde já, boas férias para você, Luiz Carlos. Obrigado aí pela audiência. E agora vamos ouvir uma mineira arretada. Essa é arretada mesmo. Ela já apareceu no palco diferente. Ela surgiu num festival de música, né, no Maracanãzinho. O Maracanãzinho lotado, lotado, lotado. Ela entrou no palco e arrasou. E ela, nesse show do Maracanãzinho, do festival, sabe quem fazia back vocal para ela? Sabe quem? Marilton Borges. Marilton, um beijo. Marilton, inclusive, está na foto, tem uma foto linda, ela cantando, o Maracanãzinho lotado e o Marilton lá no fundo fazendo backing. Sabe quem eu estou falando, né? O nome dela é Maria Alcina e Tome Polka.

Tum Tum é o título dessa música. Tum Tum. Sabe de quem é essa música? Adivinha? Dou-lhe uma. Adivinha? Dou-lhe duas. Adivinha? Dou-lhe três. É da Ritoca, Rita Lee e Roberto de Carvalho. Tum Tum. Ouvimos aí com Maria Alcina. E antes ela fez Tome Polca, que é do José Maria de Abreu e do Luiz Peixoto. E agora vamos saber quem é o compositor. Quem o compositor Péricles Cavalcante queria ser? Ele resolveu um dia e falou assim: gente, eu queria ser outra pessoa. Quem será? Quem será? Solta aí, Zé Lu, por favor.

0: modelo, um herói da propaganda, eu poderia ser escravo do trabalho, ser banqueiro, um estilista do baralho, e não há nenhuma outra hipótese que eu considere, mas o que eu queria mesmo ser é a Cássia Eller. E delícia, hein? Que homenagem linda, né? Que Cássia recebeu em vida essa homenagem e gravou essa música do Péricles Cavalcante. Ô, Psyll, mudando de pato para ganso, você, nesse período que eu tive de férias agora, recente, eu fiquei por aqui, não viajei, e aí descobri caixas e caixas de fotos que eu tenho, e aí tô postando no meu Instagram, no meu Facebook. Eu vou postar uma que o Zé Lu acabou de ver, ele tá impressionado. Impactado, é a palavra do momento, impactado, vou postar. Mas eu, a última que eu postei, o fim de semana, foi eu sentado na plateia do Teatro Francisco Nunes, Chico Nunes, década de 70, quando eu produzia shows, trazia, divulgava shows, e a foto é ótima. Eu com cigarrinho na mão, cara, eu fumava na época, e cabeludo, né, eu tinha um cabelão todo anelado. Entra lá no meu Instagram ou no meu Facebook para você ver, e pode me perseguir nos dois. Só é colocar Tutti Maravilha, Tutti com três T's, T-U-T-T-I Maravilha. Vamos agora para um pequeno intervalo e voltamos já já.
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0: Alô, alô, você tá ligado no Bazar Maravilha. Eu estou aqui de segunda a sexta, de 14h às 16h, há 38 anos. Muito obrigado você pela audiência, e eu que faço a programação musical e tento mostrar a boa música brasileira de ontem, de hoje, quiçá, quiçá, quiçá, de amanhã, quem sabe. E agora, hora do recadinho, e o recadinho vem do Adriano. Olha o recadinho que ele dá aqui, que ótimo, preste atenção nesse recado.
4: Ei, Tuti, a quem fala é Adriano Gomide, sou curador da mostra do Marcos Garcia, uma homenagem ao acrobata das cores, que está na pequena galeria do Palácio das Artes até junho. É um grande passeio pela cultura brasileira, tem desenhos de festas populares, festa junina, Bumba Meu Boi, é uma explosão de cores. E ele autorizou a reprodução de três desenhos para que você possa levar para casa para colorir em casa. Então, você está convidado, todo o seu público está convidado. Palácio das Artes, pequena galeria, Marcos Garcia. E uma coisa legal da exposição Marcos Garcia, uma homenagem ao acrobata das cores, é que ele autorizou a reprodução de três desenhos dele em preto e branco, né, desenho de linha, para as pessoas levarem para casa e colorir em casa. Então, além de visitar a exposição, você pode levar uma reprodução de três desenhos para colorir em casa.
0: Grande maravilha, abraço. Maravilha, maravilha. Obrigado pelo recadinho. Valeu, Adriano Gomide. E a exposição está lá na pequena galeria Pedro Moraleida, do Palácio das Artes. Entrada franca, 0800, e fica até o dia 14 de junho, a exposição Marcos Garcia, uma homenagem ao acrobata das cores. A curadoria é do Adriano Gomide. E os trabalhos são coloridos lindos, lindos, lindos, da nossa cultura brasileira. Adorei, viu? Adriano Gomide, um beijo aí, parabéns, tá?

0: Ele é o curador dessa mostra no Palácio das Artes. Valeu o recadinho. E agora, tirando o selo, vamos ouvir uma faixa do novo álbum, é o quinto álbum que ela lança, da cantora Selma Carvalho. Ela lançou, inclusive, semana passada, aqui no Bazar, o álbum com o título de Pura Razão do Sentido. Ela gravou 9 faixas, com produção, arranjos, direção musical, Paulo Santos, o Akiti, maravilhoso músico. E vamos ouvir uma faixa agora, e a música é do Chico Amaral. Então vamos ouvir Selma Carvalho.
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O Chico Amaral, o Chico, se você estiver ouvindo aí, Chiquinho, um beijo, Marrege, um beijo. É, o Chico tem um jeito de compor, cara, que é único, é maravilhoso. Eu adoro essa música dele e eu gosto do pedaço que ele fala, já falei, entendeu? Adoro. Chico Amaral, um beijo. A música é dele, do Chico Amaral, e ouvimos na voz de Selma Carvalho, que está lançando seu 5º álbum. O disco já está disponibilizado nas plataformas. Ela não fez o disco físico, mas pretende fazer, e ela gravou 9 faixas. A direção, produção, direção musical, arranjos, é do Paulo Santos, Paulinho Santos, do Akiti, maravilhoso, e gravou com os instrumentos do Paulinho, são instrumentos feitos por ele, né, de materiais reciclados e outros materiais. É outra sonoridade, é outra. O nome dela é Selma Carvalho e ela lançou esse álbum aqui no Bazar a semana passada e contou pra gente exatamente isso. Cada disco dela novo, ela quer fazer diferente do outro do passado. Falou e disse, Selma Carvalho, um beijo. Ela fez aí do Chico Amaral Esperança, é o título, Esperança. E olha, acabei de comprar e acabou de chegar o livro João Guimarães Rosa, biografia do Leonêncio Nossa. É a primeira grande biografia do Guimarães, que foi sem dúvida nenhuma um dos maiores inovadores, falar em inovar, né? Lembrei de Selminha falando em inovar, ele foi de todos os tempos um dos grandes, né? Falou que inovar era com ele, Guimarães Rosa. Eu adoro ler biografias de quem eu gosto, sabia? Adoro. Eu tenho na minha prateleira, na minha biblioteca, vários livros, várias biografias, e essa foi lançada já tem, acho que um mês que foi lançado esse livro, e é a primeira grande biografia desse escritor maravilhoso, que nasceu aqui em Cordisburgo, né, aqui em Minas Gerais, virou estrela, e engraçado que ele vira estrela 3 dias depois que ele tomou posse, né, na Academia Brasileira de Letras. E se você ainda não leu Guimarães Rosa, tá na hora. Tá na hora. Pode pegar Sagarana, Grande Sertão, pode pegar qualquer livro dele, começar a ler, você vai apaixonar. E agora saiu, cara, quantas páginas tem o livro? Vou até olhar aqui, é um livrão, tá? A biografia dele são 735 páginas no livro João Guimarães Rosa, biografia do biógrafo Leonêncio Nossa. O sobrenome dele é engraçado, né? Nossa. Adorei, comprei na internet, chegou hoje. Que ótimo. Vou embora, tá na hora de ler. Vou embora. E agora no bazar, vamos. Ô, Zé Lu! Zé Lu veio! Zé Lu chegou! Eu quero samba, Zé Lu. Dá pra sair samba? Sem samba não dá. E eu quero samba com o filhote do samba. Pode ser? Então solta aí, por favor.

0: Ouvimos aí Filhote de Tubarão, filhote de João Nogueira, Diogo Nogueira, fez aí do pai dele, João Nogueira, e do Paulo César Pinheiro, Batendo a Porta. E antes também do pai dele, João Nogueira, do Eugênio Monteiro e do Marcelo D2, com participação do Marcelo D2, fizeram aí Nó na Madeira. Salve, salve, o samba brasileiro aqui no Bazar Maravilha. Flávio Henrique está aqui de Rosa Choque. Flávio Henrique, quer cantar alguma coisa? Não quer cantar nada, só fez com o dedinho assim. Não, hoje ele está de estalactite, sinusite e outras ites. É ou não é?
1: É verdade.
0: Pronto. Risada.
1: Alvira.
0: Alvira rindo lá. E agora, Zé Luiz, então, José Luiz, para fechar as portas do bazar, vamos tirar o selo. O disco não é tão novo, mas nunca tocamos no bazar, esse disco dele, mas vamos tocar pela primeira vez aí Atirando o Selo. Estou falando do carioca Roger, e ele tem um swing maravilhoso, e vamos ouvi-lo agora.
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0: ajudando a fechar as portas do bazar. Roger, fazendo aí dele, do Ney Brás Lopes, Retumbar do Meu Tambor. E antes ele fez dele e do Marcelo Moreira, Existe Uma Voz, ajudando a fechar as portas do bazar. E amanhã a gente vai conversar aqui no programa ao vivo com o filho do escritor maravilhoso Fernando Sabino. O Fernando é daqui, nasceu aqui em Belo Horizonte, e muitos não sabem, mas o grande Fernando Sabino, ele foi, antes de escrever livros e ser esse escritor maravilhoso, ele foi nadador do Minas Tênis e foi recordista sul-americano, e também tocou bateria de jazz, fazendo jazz. E claro, todo mundo sabe, ao lado do Paulo Mendes Campos, do Hélio Pellegrino e do Otto Lara Rezende, minha paixão, ele formou o grupo literário que ficou conhecido como Cavaleiros do Apocalipse, que era o Hélio Pellegrino, Paulo Mendes Campos, o Otto Lara Rezende e o Fernando Sabino. E amanhã o Bernardo, filho do Fernando Sabino, vem aqui no programa. Olha que prazer. Fique ligado. E quem ganhou 2 ingressos para o espetáculo Cartas ao Jovem Escritor, terça-feira, amanhã, no Teatro do Minas Tênis Clube, foi o Fernando Gonçalves. E o espetáculo é sobre Fernando Sabino. E ganhou 2 ingressos Jefferson Fernando Gonçalves. Flávio Henrique vai entrar em contato com você, Jefferson, através do seu zap. Tô indo nessa. Um grande beijo. Fique agora na AM com Everton Montijo, na FM com Cristiano Batista, e eu volto amanhã, a partir das 16h. Boa semana. Fui!
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0: Boa tarde, Brasil. Boa tarde, boa tarde, boa tarde, boa tarde. Boa segunda-feira. Falei boa tarde que deu pra semana toda já também, né? Então é isso. Uma ótima semana pra todo mundo. Tá começando o Delírio e Companhia pela Rádio Inconfidência, Belo Horizonte. Na mesa de áudio e programação musical está o nosso DJ PC, o Paulo César. Programação musical também com ele. Produção Vladimir Penido, Maria Eduarda Leles. Eu sou Everton Gontijo, daqui a pouco seu Onofre Titi. Tem também Canarinho, seu Zé Aparecido, a voz de Sapo Rouco e as mensagens através do WhatsApp. E daqui a pouco vem aí a parada de sucessos de todos os tempos.
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0: Estamos de volta. Parada de sucessos de todos os tempos foi com o Dr. Hook, Sharing the Night Together. E ontem, a notícia da morte desse vocalista principal da banda, né? O Dennis Locorriel, vocalista do Dr. Hook. Outros faziam vocal também, mas ele era o vocalista principal, né? E faleceu no sábado, dia 16. Dr. Hook fez muito sucesso aqui no Brasil, né, com essa música que a gente tocou na parada, e também com When You're in Love with a Beautiful Woman e Sylvia's Mother. E tem uma outra que a gente toca que é essa, é Sexy Eyes, né, PC? Boa tarde, PC.
1: Boa tarde, Everton. É isso mesmo, Sexy Eyes.
0: Também fez muito sucesso, né? Com uma levada bacana, né? A gente tava falando fora do ar aqui.
1: O som desse cara é bacana, legal mesmo.
0: E a morte dele acontece 7 anos após o falecimento do seu companheiro de banda, o Ray Sawyer, que foi em 2018. É uma perda significativa.
1: Que tinha um tapa-olho.
0: É, parece
1: que a banda parece que o nome dele é por causa
0: do gancho,
1: desse, né? Lance aí, do tapa-olho.
0: Aqui, cara, lembra o Seu Madruga, né? Esse do tapa-olho. Então, perda significativa pro mundo da música retrô e do soft rock, que tem grande repercussão nas rádios dedicadas a sucessos clássicos. Pois é, lá se vai. O Dennis Locorriel, do Dr. Hook, 76 anos. Então é isso. Segundo a família, ele faleceu após uma batalha pesada contra uma doença renal. Foi o finalzinho dele, foi com a família, cercado ali dos entes queridos, tranquilo. Ele morava em Sussex, na Inglaterra, já há 24 anos. Nasceu em 1949. É isso, né, gente? Vamos lá. Musicalmente falando, o outro lado tá melhor do que o de cá, né? E vem chegando El Mushiba.

0: tarde para todos. Deus abençoe, ilumine e proteja a todos, principalmente os velhos e as crianças do vovô Onofre. Olha, música bonita. Só de Deus, o fundo do WhatsApp ficou preto aqui, seu Paulo César. Agora deixa eu ver como é que
1: Tá vendo? Você fica mexendo aí, seu Onofre. Boa tarde.
0: Boa tarde, nariguda. Escureceu, trem tudo aqui, tem que mudar ele aqui, mas depois você olha, viu?
1: Tudo bem com o senhor?
0: Tudo bom. Bom final de semana, né? Passei com alegria, tudo bom. Ah, meu Deus, já tá chegando, meu pai, com essa cara de choro já.
1: Boa tarde, Titi.
2: Boa tarde, Edetton.
1: Tudo
2: boa...
1: bacana?
2: Tudo bacana.
1: Por que você já tá chorando?
2: Eu tô chorando de felicidade.
1: Ah, é?
2: É de emoção, porque eu passei um final de semana tão maravilhoso.
1: Opa, né? Onde você está?
2: Jaboticatuba.
1: Ah, é bonito mesmo.
2: É, lá em Jadó.
1: Né? Jadó não, Jabó.
2: É Jadó, Jaboticatuba.
1: Jaboticatubas.
2: Ah, eu fui convidado, né, num sítio lá pra poder, né, levar a minha presença. Ó,
1: quem
2: lá,
1: fez, né, essa caridade?
2: Caridade nada. Porque você sabe que eu sou internacional, né?
1: Que?
2: Aí, e teve lá. Fogo no tão.
1: Que?
2: Fogo no tão. Você já comeu fogo no tão?
1: Não, não. Pensei que era outra coisa. Fogo no.
2: É fogo no tão.
1: Fogo no chão, fogo de chão.
2: É, põe uma costela lá, né?
1: Sim.
2: E o fogo do lado, assim, linguiça, tinha totó, né?
1: Que?
2: Totó, totó.
1: Tava jogando totó?
2: Galinha.
1: Ah, tinha galinha lá.
2: Ah, mas foi uma delícia.
1: Dureza, hein? Que exercício, hein, PC?
2: Eu passei um domingo gostoso. A única coisa que
0: tirou a barriga da miséria, né?
2: É... Tá, é porque o senhor não me trata de mim, né? Aí, só uma coisa que eu não gostei, né? A Tereca não pôde entrar.
0: Ah, que alegria.
2: Aí eu tive que deixar ela lá fora, né?
0: Deixou na portaria?
2: Na portaria, o homem ficou agarrando ela lá. Tereca.
0: Quem que tá querendo mexer com o Perereca?
2: Agarrando ela porque ela tentava fugir. A saudade de mim.
0: Tomara que fugir, se você ficar livre desse trem. Aí você pode ir pra onde você quiser. É igual gente que tem cachorro. Ah, não posso viajar com o Jimmy. Não pode ficar sozinho. Ah, como é que chamou lá da minha vizinha?
2: Jimmy.
0: O Bud não pode ficar sozinho. Vai viajar. Pra quê? Então tem uns tal agora de hotelzinho pra bicho, né?
2: É hotelzinho. Já deixei a Tereca no hotel uma vez.
0: Que? Né?
2: É.
0: Poxa de Deus,
2: é
0: o
2: caro,
0: mundo tá perdido.
2: É muito caro.
1: Vem aí a voz de sapo rouco. Aí eu vejo.

0: Boa tarde, Brasil! Boa tarde, boa tarde. Ah, olha que maravilha de música, que saudade, Narigudo, dos anos 80, hein?
1: É verdade, que saudade. Goodbye Dance Band.
2: Goodbye Accident.
1: Sozé, você tem que avisar, Sozé. Tô chegando, boa tarde, tem que falar assim.
3: Boa tarde, Titinhas.
2: Boa tarde, Educação.
3: Você tá bom?
2: Eu tô bom.
3: Aí, musgão bacana pra dançar, relaudo. O umbigo, no umbigo da mulher, sabe? Essa aqui é boa, você fica lá dançando e vai passando e tal.
2: É, toladinho, né?
3: É, vai dando um calor.
1: Sozé. Boa tarde, viu, Sozé?
3: Nossa, é, boa tarde pro senhor, São Paulo César.
4: Boa tarde, Sozé. Boa tarde, Titi.
2: E... boa tarde, vocês.
3: Na Jamaica. Nossa, aqui já tá mês de junho.
1: É, nós estamos já... hoje é o quê? 18? 18, né?
2: É de maio, né?
1: 18 de maio, é.
3: É. Dá vontade de dançar.
1: Mas que é isso, velho? Não engasgar aí.
3: Dá vontade de dançar. Que só tem doido. O trem quer abrir aqui, ué.
2: Eu sempre gostei de dançar nos bailes, né?
1: Ah, imagino que gracinha. É,
2: o turno fazia roda pra vir eu dançar.
1: Que,
2: né?
1: Que é?
2: É, dançava nem Mato Grosso.
1: Você dançava Ney Mato Grosso?
2: É, dançava.
1: Fazia cover do Ney Mato Grosso?
2: Dançava James Brown.
1: James Brown?
2: James Brown dançava também. Tirou, ei. O Sec na
1: China. É muito difícil. Hoje, alô, meu queridinho Titi. Hoje é o dia de combate ao abuso e à exploração sexual de crianças e adolescentes. Aí está ele, ó. Hoje é o dia dos vidreiros, ou vidraceiros, nem sabia que existia vidreiro. Hoje é dia das raças indígenas da América. É o dia da boa vontade. É o dia internacional dos museus. Mujiba hoje tem que ser parabenizado, o dia do museu. E hoje tem, daqui a pouco, a divulgação da lista dos convocados para a Copa do Mundo. Né? O Ancelotti vai passar ali primeiro 50 e poucos números.
2: Será que meu nome vai estar lá?
4: Por quê?
2: É, Titi Terrível.
3: Olha que musgão bacana. Dá vontade de falar ZYC 90,7 de Rádio Cidade.
4: Olha.
3: Belo Horizonte.
2: Minas Gerais.
3: Aí, musgão pra vocês, ó.
5: O que a gente faz?
3: É por debaixo dos panos. É por debaixo dos panos.
1: Vamos parar com isso aí, ô couro. Que tristeza, hein?
0: Atenção, daqui a pouco vamos falar. Ô, Titi, você gosta de pizza?
2: Pizza,
0: você gosta?
2: Gosto.
0: Daqui a pouco, Moshiba parece que não gosta, né? Se for de graça, eu gosto.
2: É, eu também gosto.
0: Eu gosto muito de pizza, qualquer uma. Daqui a pouco vamos falar. Aniversário é uma opção de gente famosa hoje, não é?
2: É pessoal que já morreu, é?
0: Muitos já foram pro saco, né?
3: É debaixo dos panos. Ô, nossa, como é que vai?
2: Tô bem, as minhas custas. As minhas custas.
1: Coitado, quase sofre um trem aqui já só pra cumprimentar.
3: Olha, é os preços, né? Isso ainda sou. Eu sei que dá umas paradas, quer ver? Olha! Moço, o quê?
1: Vamos, ô, Sozé, dá um tempo aí. Hoje parece que tá atacado, né?
2: Hoje atenção. Tá com a
0: folha
2: toda.
0: Atenção, atenção. Deixa eu ver o que é isso aqui. Buenas tardes, amigos do Delírio. Everton, convoque a seleção brasileira. Uma boa semana para todos. E uma pro maior Moshiba do mundo, que é o seu Onofre Moshibão. Te amo, Moshibão. Alexandre Reis, de BH. Um abraço para a favorita. Everton, estava vendo ontem Pecado Capital de 1975. A Beth Faria era perigosíssima. Um avião. É o Alexandre Reis.
1: É verdade, já foi lindíssima a Beth, né? Um corpo bonito, o rosto bonito, né? Outra Beth que era lindíssima e depois ficou... envelheceu é a Beth Mendes. Olha aí o pecado que ela
2: tá. A Beth Sagala também. A Beth Sagala.
6: Era uma cavala, né?
1: Oi. Na vida de um. Aí, Paulinho da Viola com o tema da novela Pecado Capital de 1975. Francisco Cuoco, né? E cai da realmente, eu.
4: Carlão? Carlão?
1: Eu era. O taxista, né? Eu achei o dinheiro e morri por ele, né?
0: Poxa de Deus. Quem que é esse homem?
1: Ah, não, vocês estão me fazendo raiva já.
0: E viver não é brincadeira, não.
1: Boa tarde, um abraço à turma do Delírio, Everton Gotijo. É o Roberto Corrêa de Pedro Leopoldo. Roberto, um abraço pra você. Muito obrigado pela audiência, pelo carinho, tamo juntos. É, mudou o fundo aqui, a cor do WhatsApp, mas apagar a mensagem que é bom, continua do mesmo jeito, viu?
3: É uma saudade, né, senhor? Tenho saudade de umas namoradas minhas.
1: Não, não vai começar, porque depois vai chorar. Canarinho está na área!
5: Eu tô chegando!
6: Ele está chegando! Canarinho, o corno!
5: Eu vou falar por cima da vinheta, que eu já falei que eu não quero essa vinheta tocando! Quem coloca a vinheta é o PC, né?
1: É o PC.
5: Eu vou dar um karatê nele. Boa tarde, amigo Everton.
1: Boa tarde, meu amigo Canarinho.
5: Boa tarde, PC.
4: Boa tarde, Canarinho.
5: Boa tarde, você vai ver na sua orelha.
3: Eu aumentei o botão da guinha aqui, ó. Mexi no botão aqui, ó.
5: É, mas eu tô muito feliz.
1: Que bom.
5: É porque todo mundo fica falando que o ser humano mudou, que o ser humano não presta, as empresas não prestam. Não
0: presta mesmo, não.
5: Eu não tô falando com a sua pessoa.
0: Vai borrar no mato. Não.
1: Oi.
5: E você vê como é que tem empresa que adota um bom ser, né?
0: Que?
5: É, favorita lá de mel. Perdeu. Eu posso falar?
0: A empresa eu já sei de quem
5: é. Deixa eu falar, velho!
0: Aposto que a empresa é do Joaquim.
5: Deixa eu falar, meu Deus, eu vou bater nesse velho. Mas o que acontece? A favorita perdeu o celular dela, né? Dentro da academia, você acredita? Academia, né?
1: Do amigo...
5: Ué, Joaquim. Perdeu lá. Joaquim ficou sabendo, né? Tá dentro do estabelecimento dele. Ele deu um iPhone novinho pra ela.
1: O quê? Favorita perdeu o celular lá dentro da academia. Joaquim pegou, deu pra ela um iPhone?
5: Um iPhone novo, mais recente.
0: Tem gente que é cega, né?
5: Gente que é cega não, você respeita. É porque é uma empresa séria.
0: Olha lá o PC, olha.
7: É o PC, tá bonitinho o PC.
1: Muito bem. Então é isso, né, Canarinho? Fora isso, tá tudo bom, né?
5: Fora isso, tá tudo beleza. Favorita, né? Eu te amo.
3: É uma mulher sacudida, essa tal favorita,
5: sacudida,
3: não é?
5: Uma mulher... Uma mulher de fato.

0: Atenção, atenção. Boa tarde, Everton Coutinho e companhia. Um Feliz Natal para todos. Sua bênção, seu Onofre. Isso daí foi só para o seu Onofre ficar bravo. Uma semana abençoada para todos nós. Abraço para todos. Sua bênção, seu Zé Aparecido.
1: É eu, Deus abençoa.
0: Abraço ao Titi, ao Canarim. Beijo para a favorita. Quanto à lista que vai sair dos convocados, sem comentários. Parabéns pelo programa. Saudações azuis, é o Poeta de Nova Lima.
2: Poeta de Nova Lima.
1: Em um edifício.
3: Que é, seu Zé?
1: Não, a música. Eu tô cantando. Agora.
2: Seu Zé,
1: o... Esse é um tal de Silvestre, né? É aquele que jogou no galo.
3: Não, aquele era Silvestre. Esse é Silvestre. Já morreu.
1: Ele era assim, um caboclo grandão, assim. Ele era moreno, né? Assim, ó.
2: Meu João Silvestre.
1: Bem moreno. E ele...
4: Riva!
1: Ele morreu.
3: Pois é, seu Zé.
0: Boa tarde a todos. Cheguei também, Zé Maria, do Jardim Leblon. Um abraço para a Graça na escuta. Aí, que gracinha. O amor é lindo, né? O Zé Maria mandando lá para a Graça, a esposa dele, não é? E muitos anos de casado, não é? Olha que maravilha, uma bela tarde para todos vocês da Rádio Inconfidência. Everton, momento da Copa, vamos ver quem esse técnico vai convocar no Cruzeiro. Não vai ninguém. Abraço para vocês, é o Nilson Brant do primeiro de Baio.
3: Abraço, Nilson Brant, é verdade. Aí é Tavares, né, PC?
5: Isso, Tavares.
1: É uma banda boa, lá tem a caixa, um baixo chamava Tavares. Mas não é isso aí, não.
3: É claro que não, isso é uma banda, né?
1: Banda? Quando eu era rapaz, eu ia na praça ver a banda tocar, sabe? Eles tocavam.
0: Boa tarde, Everton, PC, toda a turma, tudo de bom com vocês? Papai do Titi, seu Onofre, Moshiba, como você está? Vai tomar banho. Everton, por que o São Zé te chama de Edson?
3: Bom, dizer que é porque não consegue falar o meu nome. É difícil, hein?
0: E o Cornão, o Canarinho, qual a cor da sua faixa no karatê? Marcando presença sempre ao Pablo de Ouro Branco.
2: Opa, não vou responder! É rosa!
3: Eita!
1: Deixa eu ver o que, que é isso aqui. Ó.
3: Seu Onofre, boa tarde. Boa tarde, Inconfidente. Seu Onofre, o senhor colhia quantas sacas de café por dia quando trabalhava nas lavouras de Colatina, no Espírito Santo? Abraços, é o Cristiano Martins.
6: Ô, Cristiano, eu já trabalhei mesmo na colheita de café, mas era aqui em Minas Gerais mesmo, não era lá no Espírito Santo, não. Mas lá perto, pô, a Venda Nova do Imigrante, aqui as treinadas, tem café bom de qualidade, hein, senhor? Uns cafezão bacana mesmo. Deus te abençoe, viu? Um abraço.
1: Mordendo a unha. Olha lá essa lenda. Mordendo a unha.
0: Alô, amigos, Gigante do Ar. Atenção, locutor oficial. É o Antônio Amate de Campinas, São Paulo. Alô, Everton. Alô, amigos. É o Amate de Campinas, São Paulo.
3: Locutor, você fala um tanto de coisa, não dá pra entender quase nada que você fala. Você fala, dá pra tirar uns 30%, não é, Titi?
2: É, não tem uma depressão por nada, né?
6: Porque for nada que eu conheço é de biscoito, é pão.
0: Atenção, boa tarde, Canarinho. O Conan, o Machão. Você disse em outro programa que favorita fez um tratamento dentário e que o preço seria de 50 paus. E o dentista fez por apenas um pau. Eu acho que não tem nada errado nisto. É o Ronaldo de João Bolevade.
2: Ronaldo, ele queria de graça, mas favorita não. Falou, menos um pau tem que ter, né? Tá de graça não,
6: vou
2: né?
6: Vou botar você e esse João Bolevade e Ronaldo pra fora do programa.
2: Inclusive,
6: tem vergonhas.
2: Deixa eu falar, velho. Eu queria até chamar todo mundo, inclusive o Ronaldo.
6: Pra quê?
2: Na inauguração do cabaré de predileto.
3: Ah, abriu de novo?
2: É, reformou, né?
1: Rapaz, eu tô na fila.
2: Pode ir lá, meu amigo.
3: Ô, seu Zé, o senhor escolha, porque o senhor já gasta o dinheiro todo lá no, nas moças.
2: É, o cabaré da favorita.
1: Eu vou lá só pra dar uma olhada, ver
2: não,
1: como é que
2: você
1: é.
2: Você tem passagem de graça lá. Mulher, cama e até agora.
3: Oh, que confusão, vocês estão achando isso aqui programa de quê agora,
2: não,
3: hein?
2: Não, tem que contar, porque eu tenho que fazer
3: não,
2: um
3: jabá. Não, moderem-se.
0: Boa tarde a todos da turma do Delírio e Companhia da Alegria. Estou ligado, Valdeci Cunha, contador em Formiga, Minas Gerais. Boa semana para todos.
3: Muito obrigado, Valdeci. Um abraço.
1: Aí a música aí, ó. Cachorro. Tam, tam, tam. Tam, tam, tam. Tam, tam, tam. É aquele Maguila que lutava, não é?
4: Ninguém fala de mim, só fala de Mike Tyson. Mike Tyson é Holyfield. Eu lutei com Holyfield.
3: Eu lembro.
0: Você morreu.
4: Eu morri, mas eu tô vindo aí, o meu espectro. Você lembra a luta minha com Holyfield?
2: A Holyfield?
4: Eu botei nele um soco, ele esquivou. Aí ele me deu um, eu caí, fiquei tribuchando lá no chão com a mão pra cima, assim, quase morri. Morri depois, né?
3: Ô, oh, Adilson, um abraço pra você, viu? Deixa eu ver esse negócio aqui do canarinho, o Conan, o Bárbaro, olha só. Rádio Confidência, agora já são 4:30, passa muito rápido, né? Daqui a pouco a gente... Deixa eu ver essa última aqui, antes de ir pro comercial. Tem um negócio de um pessoal aqui de rádio escuta, negócio de ondas curtas, mas tá escrito, me parece, aqui em espanhol.
0: O bom início de semana, Everton, Titi, PC, Canarinho, Zé Aparecido, Vovó Anófio, locutor oficial e toda a turma do Delírio e Companhia. Que Deus os proteja. É o Eduardo de Goiânia.
2: Ah, aqui, deixa eu só cumprimentar o Jabá de
6: Já
2: favorita.
6: Tá na hora da
2: prova. Não, pera aí, agora eu vou falar.
6: Eu falo de preto.
2: É, alô, Curralinho, todos vocês estão convidados pra ir aí na reinauguração de cabaré.
6: Cachorro, vamos pro propaganda, São Paulo César, não dá

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1: Boa tarde, ouvinte Inconfidência. Manifestação impacta o trânsito na região central de Belo Horizonte. Manifestantes partiram da Praça da Liberdade, passaram pela Avenida João Pinheiro, Avenida Álvares Cabral. Neste momento estão na Avenida Afonso Pena e ainda no percurso passarão pelas ruas Espírito Santo, dos Tupinambás, Avenida dos Andradas, até chegarem à Praça da Estação. BH Trans acompanha esse movimento orientando motoristas, mas atenção redobrada nas ruas do centro de Belo Horizonte com manifestação que está impactando na circulação dos veículos. 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Emerson Rodrigues para a Rádio Inconfidência.
2: Agenda do Palácio das Artes. De lá para cá, uma mostra da Vardar,

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1: Vai chorar também, igual o Titi?
0: Não, é que eu estava emocionado, pô.
2: Boa tarde a todos do elenco do Delírio e Companhia. Titi, eu vou passar minhas férias lá em Porto de Galinhas. Você deixa a perereca ir, mas eu é o Nélio de Cacoal, Rondônia.
3: Ô, Nélio de Tatuar. Ô, Nélio, pode levar, não tem problema. Desde que você trata ela com carinho, né? Você tem que dar 5 banhos na perereca por dia. Tem que escovar o dentinho dela, tem que passar talquinho, tem que cantar pra ela dormir. Se você fizer isso tudo, pode
2: sem
3: levar.
2: Sem vergonha.
3: Sem vergonha, não. Eu trato o bichinho com muito cuidado. Então...
1: Vamos aqui, ó. Boa tarde, meus amigos, Marcos e Jane de Carrancas. Uma excelente e produtiva semana para todos vocês. Tempo esfriou por aqui, viu? Com jeito de chuva. Cafezinho hoje com bolo com cobertura de...
3: Chocolate.
1: Ah,
3: adoro chocolate.
1: Vocês judiam de nós aqui, né, Marcos e Jane? Um grande abraço para vocês, ótima semana e muito obrigado pelo carinho e pela audiência.
0: É bolo de chocolate. Esse Zezé é mais caro, né, seu Edson?
1: Costuma ser, seu Zé.
0: Põe a música. Parece com a banda que tocava lá quando eu era rapaz.
3: Banda
0: de música.
2: Boa tarde, e o galão, seu Zé? O galo ganhou. Abraço a todos, é o Nilson do bairro Saudade.
0: Ah, é, Nilson, ganhou de furou 3 gols no lombo do... Aquele amarelo, como é que ele chama?
4: É o Mirassol.
0: É Mirassol.

0: tomou três cocos da Bahia no lombo, né?
1: Canarinho, essa história de você ficar vendo fantasma sair do guarda-roupa não existe. Só pode ser coisa da sua cabeça. É o Mickey Ball, viu?
2: Ô, Mickey Ball, cara, deixa eu te falar, sei que não viu. Vamos fazer o seguinte, dorme um dia lá em casa.
3: É um jacu,
2: dorme um dia lá em casa, você vai ver o fantasma do narigudo saindo lá.
1: Oi, eu não tenho nada com isso, não.
2: Não, né? É o fantasma do narigudo,
1: ah, bom.
2: Da murcha, saindo lá no guarda-roupa. Vai lá, pode dormir lá em casa, pode, tem problema não.
3: É, eu sei que você é sem vergonha mesmo, né?
2: Falando com essa pessoa,
3: que música é essa aí, São Paulo? Você...
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4: Seu nome é quando... Deno e Dino. Ah, Deno e Dino.
0: É daqueles da Jovem Guarda.
4: O maior golpe do mundo.
0: Mas não é aquela do Teixeirinha, não.
4: Não,
0: né?
4: Não, nada a ver com aquela.
0: Essas Deno e Dino é que as cantavam Coruja.
4: Isto.
0: Coruja. Vou
4: pegar ela agora. Ah,
1: bonitinho
4: aí.
1: Demais esses dois cantando Coruja. Boa tarde a todos, abraços a vocês. Deu Vair de Conselheiro Mairinque. Abraços para a senhora também. Uma ótima semana.
0: Olha, que as mosgonas passavam no cinema antes de começar o filme, né? Ó.
5: Coruja.
1: Seu Zé já namorou muito ouvindo Coruja, né, seu Zé?
0: Ela na roça tinha coruja de verdade, ela ficava no pé de manga. Quando nós ia namorar, Sam, aí a coruja ficava lá, boba. Aí a véia falava assim: ah, pode ir embora, já tá, a coruja já tá cantando, já tá agorando.
1: Muito difícil, hein?
0: Quem será, bobo? Existe uma coruja. Olha o lobisomem aqui, eu tô vendo ele aqui, ó.
1: Boa noite, Pompom. Piriquitinho do Delírio, Assum Preto do Rádio, Papa Léguas do Deserto. Não vou lhe aborrecer. Só vou lhe dar os parabéns por sua posição de ontem. Eu também concordo que o lugar de animais é no terreiro e não dentro de casa. Ouviu, Canarim? Geralmente eles têm... Canarim não, Titi. Geralmente eles têm suas casinhas, né? E nem pagam IPTU. Parabéns, o lobisomem. Boa tarde, seu Onofre. Fui à igreja, rezei por todos. O cabuloso ontem jogou bem. Só no final começou a dar uns vacilos. Mas assim vamos chegar a Libertadores. É o Erli da bateria. Oi, papai, boa tarde. Viu, o nosso galão venceu e convenceu. Agora rumo ao título, não é, papai?
3: Menos, viu, menos, João da Sorte. Rumo ao título, bobo. Quem tá batendo aí? Quem?
6: Ei, de onde era?
3: Tá, vai tomar banho.
1: Boa tarde, Delírio e companhia. Benção, seu novo locutor oficial. Estou numa ressaca, capotei a carroça ontem. Boa semana pra todos. É o Rivelino lá de Boeda, viu?
7: Noeda? Quem mora em Noeda é o quê?
3: Se for homem, é moedense.
4: Rico.
3: Se for o outro, não pode falar, não.
7: Ah, eu não entendo nada, sabe? Vocês são...
3: Eu vou te contar, pô. What for you?
1: Boa tarde, turma do Delírio e Companhia. Muito bom ouvir vocês. Vocês são a minha alegria do fim de tarde. E a seleção Canarinho vai com fé ou vai na raça? Aqui tá escrito Carson. Se for, é o dom muito bonito de Barão de Cocais.
7: Azarão de Totais.
1: Não, não é, é Gerson. Rapaz, aqui ficou, tá escrito Carson, ficou diferente demais, hein?
7: É
1: Gerson, tinha lá um Gerson, não sei se é o Gerson ou se é esse mesmo aí. Tá falando da seleção, é daqui a pouco, faltam 3 minutos para o Ancelotti aparecer lá na tela. Convocados. Vamos ver aqui. Boa tarde, Delírio. Ah, essa aqui a gente já leu agora, que é o Gerson. Falando nisso, cadê o outro Gerson lá de Viana? Ué, não apareceu aqui. Ele deu uma ligada, falou que vai vir aqui, hein? O Gerson, nosso amigo Gerson. Caramba, tem uma opção de coisa aqui que não abriu ainda. Boa tarde, Everton, e toda a equipe do Delírio e Ouvintes. Uma semana abençoada para todos. O melhor e divertido programa de rádio. Everton, vocês sabiam que o Canarim levou a favorita para assistir a uma tourada no interior? A vaca acabou escapando.
2: Epa!
1: É, eu já sei pra onde vai essa conversa, mas eu vou continuar mais aqui um pedaço. É... A vaca acabou escapando do picadeiro, partiu pra cima do canarinho. A favorita, muito valente, agarrou o rabo da vaca e o canarinho gritava: favorita, segura o rabo, se você soltar, eu vou ser chifrado. Quem mandou foi o Roberto de Brumadinho.
2: É, Roberto de Brumadinho.
3: Tinha até um pouso de galera pra cima.
2: Não vou nem falar, é que... nem comentar,
3: eu vou. É aqueles. Como é que chama aqueles trem? É, fala, parafuso de caminhão.
1: Frase de para-choque.
3: É, tem uma mulher, se a mulher soltar o rabo, o homem leva chifre. É uma mulher segurando o rabo de um touro, né?
2: Não olha pra minha pessoa, não.
1: Muito bem. Aqui, ó, deixa eu ver aqui. Negócio de quem mora em... Quem nasce em Moeda. Se eu não fiquei em... Mora em Moeda é o quê? É troco, falou o Rivelino.
3: Gostei de uma outra, mas não pode, não, né?
0: É Jim Dona Lixa. É boa tarde, senhor Onofre. Zé, aí eu, Zé Aparecido, a Titi e Canarinho, abraços.
1: É Jim Dona Lixa, o senhor demora demais, seu Zé. Um abraço, Edinho e Dona Lígia, muito obrigado.
0: Aí essa música, como é que chama esse povo? Ah, as meninas?
1: Não. Aí eu não lembro o nome, não.
4: Seu Zé, aqui tá escrito Las Ketchup.
3: O quê? Ketchup?
2: Essa colher, não?
1: Ah, meu pai, deixa eu ver o que temos aqui. Everton, boa segunda-feira. Cadê o negócio? Gente, que bagunça é essa? É. Ah, o Newton Reis Hermenegildo que mandou aqui. É, boa tarde, boa semana, Everton e ouvintes. Saiu a lista dos convocados da seleção brasileira. Goleiro, locutor oficial, zagueiros Moshiba e Titi. Atacantes, voz de veludo. Canarinho e lindeza. Zé Aparecido. Com esses seis juntos, com o Neymar, o Hexa vem. Tá perguntando.
2: Moshiba
1: passou o final de semana nas moças?
3: Vai tomar banho, Newton Reis.
1: O que você tava falando aí, Titi?
2: Ele falou com o seu zadeiro.
1: E isso?
2: Na Teletão. Eu já fui atleta quando eu jogava ali.
4: O locutor vai ser o goleiro.
2: É.
1: Boa tarde, Everton. Segunda-feira e você solta uma pedrada dessas. Dr. Who me levou ao final dos anos 70. Jorge de Contagem. Ouviu a história aí, Jorge? Que morreu o vocalista do Dr. Who?
0: Essa música. Eu não dou conta de cantar.
1: Um abraço para o meu amigo Venilton Bambu, lá em Betim. Para Eloy e Tânia na cidade de Confins. Alô, turma da alegria, sua bênção, seu Onofre, locutor oficial, seu Zé Aparecido, a turma toda. Um abraço, Eloy e Tânia. Deixa eu ver quem é aqui. O Zé Maria. O negócio não está apagando, né? Boa tarde, Everton PC. Deixa eu ver se tem. Blá, blá, blá. Não, esse aqui já foi do Pablo de Ouro Branco.
3: Nossa, de Deus, eu tenho que fazer um abaixo assinado, eles arrumar esse trem aí, não tem, Narigudo?
1: Eu vou ter que fazer, seu Nove. Bom, não quer apagar, não apaga, vamos...
2: É, favorita...
1: Pois não, meu amigo.
2: A favorita chegou a ser convocada pra ser massagista.
3: É, deixa de ser mentiroso.
2: Mentiroso nada, você não conhece as mãos de favorita, mãos mágicas.
3: Eu sei que não conheço, eu sei que é mão sem vergonha.
2: É mão mágica, ela põe a mão, tudo funciona melhor. É, aí ela não pôde não, porque...
3: Ela põe a mão só nos outros de fora,
2: é,
3: né?
2: É muito trapazeiros, né, ela, mulher? Trabalhadeira!
3: Muito a fazer, né? Sem vergonha.
2: É hoje, pelo amor de Deus.
1: Boa tarde, vamos parar com essa pendeira.
2: Me salta que eu vou pensar. Não segura, não, que eu vou dar aquilo, velho.
1: Olha aqui, o DJ fazendo raiva de novo aqui, ó. Boa tarde, Everton e Juju. Meu querido amigo DJ H22, Juliana Amor, está de férias. É, e a pergunta aquela que não quer calar, que ele faz sempre, PC. Cadê os temas de novelas? Assinado DJ H2O. Abraço para o Careca, para o Fernando Coroa, Paulo Cabeça, Hélio Marceneiro, todos do aglomerado Cabana, um abraço, meu velho.
0: Essa música aí eu gosto, viu? É pra dançar, né, Titi?
7: Ah, eu gosto de dançar toladinho, né?
1: Boa tarde, Everton Gontijo de Antônio Barcos de Nova Lima. Abraço para o PC na mesa de áudio, para o grupo Os Ouvintes do Pascoal, para o poeta em Nova Lima, para Nilcilene, seu marido Sidney Itabira. Titio, seleção brasileira já foi boa um dia.
3: É o Antônio Marcos, né? Lá de Nova Lima.
1: Osbar do Morro das Pedras. Boa tarde pra você, Everton Canarim, meu sócio favorito. Gostou dos cobertores? Saudações celestes. Aqui é o Osbar do Morro das Pedras. Não gosto da seleção brasileira. Sou mais argentino.

0: pessoa que tem que ser estudada, igual era o Leitão, o menino gordo, né?
1: A sua língua também tem que ser estudada.
2: É, muito difícil.
1: Cara, pode brincar, deixa eu só mandar um abraço. O Carlos Magno, sim, meu coleguinha, é um moço que quer adotar eu, né? Carlos Magno.
2: Carlos Magno? É. De onde?
1: Ele está aproximadamente lá pelo Barreiro.
2: Ah, Barreiro. Salve, salve, boa tarde, turma. Para resolver o problema da seleção, o Ancelotti tem que esquecer o Neymar. Já deu o que tinha de dar. E levar o Galo de 1971, que só Zé adora. Assim vem o Hexa. Abraços e até mais ver. Cássio Coutinho, de Boa Vista, Roraima.
3: Olha aí a Madonna.
2: Boa tarde, turma. Estou ligado em Ibiritel, Henrique Queixada. Viu o Highlander no Barreiro hoje atravessando fora da faixa de pedestre.
0: É, lobisomem, você acha que só porque você é feio os carros vão passar longe, cachorro? Um abraço a Henrique, Queixada e sua esposa, Dida.
2: Muito
0: que Nerd Foguete? Alô aí?

0: acabando o programa?
1: Tá acabando já.
0: Mas é que vai dar tempo nós pegar lá o cabelo. Como é que chama o homem lá? É? Xelote?
2: Anterote. Antarros. Tarros Anterote.
1: Que Carlos? Carlos Antelote. Atenção, olha aqui os aniversariantes. A maioria já foi, viu, Titi? Salvou aqui o Jack Johnson, o cantor surfista, não é? Nasceu em 75. O ator Felipe Fogosi nasceu em 74. Doris Guice, a modelo, nasceu em 1960. Birubiru, ex-jogador do Corinthians, nasceu em 59. Aqui o resto já todos já subiram, viu, Titi? Tem um aqui que foi pra, amiguinho do Moshiba. É o Kizar Nicolau II.
3: É muito difícil.
1: Atenção, a pizza que a gente conhece hoje só ficou popular depois que o tomate entrou na receita e isso demorou, hein? Quando ela chegou à América, da América para a Europa, muita gente achava que era venenosa. Ou seja, teve uma época que colocar um tomate na pizza seria visto como uma ideia perigosa demais.
0: Que bobajada. Não sei.
1: O mineiro fala, vou ali rapidinho, volta com 3 horas, 2 histórias e uma dívida. O rapaz falou, fui entrar na academia. O instrutor olhou para mim e perguntou, qual o seu objetivo? Falei, ir embora sem passar vergonha.
0: Mais ou menos, né? Vamos embora, falar nisso. Vamos embora, Titi.
2: Eu vou embora com o senhor, não. O senhor é pão duro, não paga nem um lanche.
0: Né? Não, te chamando pra ir embora, é pra pagar trem pra você não, cachorro.
2: Você é tão duro. Bolso de escorpião.
1: Titi, um abraço pra você.
2: Um abraço.
1: Boa semana.
2: Obrigado.
1: Tá certo? E se você puder, venha mais uma vez na semana.
2: Na semana, né? Quem sabe
1: se essa semana você vem, se você tiver. Se vender muita paçoquinha, tá bom?
2: Tá bom, obrigado pelo convite, né?
1: Canarinho!
2: Eu tô indo, mas tô indo assim, preocupado com Favorita, mas vai chegarei lá.
1: Tá certo. Um abraço pra Favorita.
2: Um abraço, Favorita, lá.
1: Ó, na inauguração lá da predileta.
2: Do
1: mas deixa abaixo, não fala muito sobre isso não. Nós vamos lá todos, né, PC?
4: Sim, claro, estaremos lá.
2: Me avisa, dá o nome certinho que vocês não vão pagar.
1: Vai deixar
2: nada.
1: O nome na porta? Vai PC, ser... um abraço, até amanhã, obrigado.
4: Valeu, Everton, amanhã tem mais. Falou,
1: obrigado.
4: Titi.
1: Também o Vladimir Penido. Obrigado, Brasil. Daqui a pouco, Tessia Gonçalves com a Hora do Fazendeiro. Boa semana.

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2: Motorista, há um ponto de retenção no anel rodoviário sentido Vitória, na região do bairro Madre Gertrudes, pouco antes do viaduto sobre a Avenida Amazonas. E há congestionamento desde o Betânia. Uma alternativa de desvio, sair no trevo do Betânia e acessar a Avenida Tereza Cristina. Quem vai para a Contagem ganha tempo acessando a Via do Minério e desviando pelo Barreiro. Já no sentido Rio de Janeiro, do anel rodoviário, congestionamento por excesso de veículos entre o Engenho Nogueira e a Praça São Vicente, pista marginal, dá um certo alívio. 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